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Boa noite, uma hora e quatro minutos. Bem-vindos ao Cool Sound.

0: Colmeia 24, boa noite, é bom saber que está por aí, sempre ao som do Cool Sound, na Antena Livre.
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0: A 5 minutos da meia hora, continua com o Cool Sound, aqui na Antena Livre, a rádio como você gosta. Obrigado pela companhia, votos de um bom fim de semana.

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0: são as direções, os sentidos, a quimera, a inspiração e o enlei da jornada por um certo oriente. É a hora mágica das mil e uma noites e dos beduínos do tempo, da simbiose entre poemas compostos nos passos da saudade e a música que nesta tenda é uma memória que nos habita. 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
1: Prezados ouvintes, sejam todos muito bem-vindos a mais uma emissão do programa Um Certo Oriente, um espaço plural de partilha musical, de entretenimento, de encontro de pessoas, de mundos, de culturas e de saberes, apresentado por este vosso anfitrião António Rodrigues, que no curso do próximo tempo, aqui nesta nossa rádio a transmitir via web para todo o mundo, procurará proporcionar-lhes momentos diferentes e aprazíveis, compartilhando a melhor seleção musical, as curiosidades de ontem, de hoje e de sempre, e os pensamentos simples que nos chegam dos insondáveis destinos do Norte de África, Médio Oriente, Golfo Pérsico e da região peninsular do Sul da Ásia. Sob a erudita reflexão do poeta libanês Khalil Gibran, quando o inspirou a que sejamos sempre capazes de viver tudo o que há de sagrado em cada instante, proponho-lhes o meu singelo convite para que nos façam companhia e desfrutem de uma deleitável jornada pelas exóticas quimeras de um certo Oriente.
0: Sê paciente e confia na viagem.

A passar exatamente aquilo que precisamos ouvir neste momento são os acordes iniciais da emissão de hoje de Um Certo Oriente, a contemplarem o perfume musical, as presenças, as vozes e os talentos da cantora Manar Alkiş, que desde os Montes Golã nos obsequiou com Ana Lea Bitak, seguindo-se-lhe a cantora e compositora libanesa-mexicana Blue Pfeiffer com o single Getaita. E privilegiamos ainda a dupla Pitbull e a artista indiana Neha Kakkar no coreografado Worldwide Diwana. Assim que nos escuta em casa, no trabalho, em viagem, onde quer que se encontre, reitero o meu convite para que se mantenha na nossa companhia e desfrute desta jornada pelos jardins ao oriente de nós, com uma animada playlist de ritmos diversificados que prossegue agora ao som do carismático cantor pop israelita Static no êxito musical Al-Arasi. Do Egito, Mohamed Ramadan associou-se à cantora norte-americana Lara Trump, cuja carreira musical é caracterizada por covers de country pop e músicas originais, para juntos produzirem Sa Sa, single que é já um sucesso musical nas tabelas de música em todo o Médio Oriente. E da região levantina, o criativo e enérgico trio composto por Static, Agam Borbut e Stefan Leger, pornosão a trautear Yasu, tema que, ao sabor das brisas suaves que sopram do sul, nos encaminhará até ao nosso próximo conteúdo.

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1: Os povos árabes acreditam no Qadar, uma palavra geralmente traduzida como predestinação. Segundo este renque de pensamento, todo o ser humano terá já determinado à nascença, pelo divino, as suas características, bem assim como tudo o que lhe acontece na vida. Esta crença, porém, não implica a rejeição do livre-arbítrio. A palavra árabe Maktub, estava escrito, admite a crença na inevitabilidade, no princípio de que tinha que acontecer. De resto, esse sentimento está bem patente na forma de estar do povo árabe e na sua maneira de encarar a vida e o destino, como narra com singularidade aquele popular

olhar intimador. Preso de incontornável pânico, o criado desata a fugir em direção à casa, onde, ao chegar quase sem fôlego, conta ao patrão o sucedido, anunciando-lhe: "Vou já embora. Vi a morte que me espreitava. Irei atravessar durante a noite o deserto e refugiar-me-ei longe, em Samarra." O patrão, indignado, sai porta fora com a intenção de ir ao mercado tentar inverter a situação, já que não estava disposto a perder tão valioso colaborador. Ao chegar ao souk e depois de ter procurado um pouco, não tardou em avistar a sinistra figura recolhida a observar um dos cantos da praça. Resolutamente interpela-a: "Com que direito aterrorizaste há pouco o meu pobre criado, a ponto de ele querer deixar o meu serviço aqui em Bagdá e se preparar para fugir?" Então a morte olha-o melancolicamente e responde-lhe com ar vagaroso: "Aterrorizá-lo eu? Pelo contrário, se o olhei fixamente, foi apenas por causa da grande surpresa de o ter encontrado aqui em Bagdá, quando tenho um encontro marcado com ele amanhã em Samarra. É um certo Oriente. Seguimos viagem."

Com a nossa trajetória musical a cumprir a primeira metade da emissão de hoje de Um Certo Oriente, foi tempo de ouvirmos a notável cantora Edin Benzakin no cover Alabina. Do Egito, Makel Sob, tema que passou a seguir, é o single de finais de 2025 do proeminente ator, cantor, rapper e produtor musical Muhammad Ramadan, conhecido pelos seus conterrâneos como a Águia do Alto Egito. E do panorama musical indonésio, a cantora e compositora pop Putri Aryani, que ganhou reconhecimento mundial após a sua participação no American's Got Talent em 2023, onde conquistou o Golden Buzzer de um comovido Simon Cowell, apresenta-se ao vivo em Penang com Desert Rose, do original de Sting e Sheb Mami. Receberemos seguidamente no alinhamento a dupla israelita Edin Benzakin e Sasson Efraim Shaulov no registro de Magnet I Could Come Back, captado em estúdio nos ensaios da turnê conjunta. E viajando até ao Líbano, é a altura de escutarmos a cantora pop, atriz e personalidade televisiva Maya Diab, conhecida pelo seu estilo ousado, em Goli.

com a nossa caravana a começar a fazer paulatinamente o caminho de volta, percorreremos o restante itinerário com uma seleção exclusiva de temas que nos ajudarão a adornar essa rota, nomeadamente com duas passagens com sotaque em português, a primeira na voz da cantora marroquina Ferdows, no fado Povo que Lavas no Rio, e o seu compatriota, o cantor, compositor, ator, multi-instrumentista, dançarino e produtor musical Sahad Lamjarret, interpretar-nos a Entiai a Ti, Tu És a Minha Vida, que conta com a participação do duo constituído pelos irmãos santomenses António e Fradique Ferreira, os Galema. E assim se faz um certo Oriente. O pensamento que decora o pergaminho que sela a emissão de hoje inspira-nos que, por vezes, o melhor é mesmo deixar os sonhos na gaveta e permitir que a realidade aconteça. Que assim seja. Até já!

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1: E praticamente a concluir o capítulo de hoje do programa Um Certo Oriente, como um dia legou para a posteridade Carl Sagan, diante da vastidão do tempo e da imensidão do universo, é um enorme prazer para mim dividir um planeta e uma época consigo. Aproveito esta oportunidade para deixar uma palavra de gratidão a todos vós, estimados ouvintes, que durante esta última hora me concederam a amável honra da vossa simpática companhia, assim como endereçar uma devida palavra de reconhecido apreço à fantástica equipa desta nossa rádio, que uma vez mais tornou possível levar até vós esta edição e que para mim constitui sempre um gosto e todo um privilégio produzir e realizar. Sou o António Rodrigues e voltarei ao vosso convívio, oxalá, de hoje a 8 dias, à hora certa, para mais uma nova peregrinação pessoal, interior e geográfica pelos jardins ao oriente de nós. Até lá, desejo a todos a continuação de uma excelente semana. Muito obrigado pela vossa presença. Bem-ajam, Maktub. Estava escrito.

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somos nós, a toda a equipa do Ponto de Encontro, para lhe fazer companhia. Hoje batemos à porta. Costumamos entrar sem pedir licença. Seja muito bem-vindo. Oxalá que a sua boa disposição esteja em grande. Vamos então à música.

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1: Se é nosso ouvinte, já sabe que para além da música temos muitas rubricas. Se só chegou agora e se não nos conhece de lado nenhum, olha, o melhor é ficar desse lado.
0: Eu...

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1: Para já habituado, nesta hora, neste espaço, termo o Dr. Jorge para falar de nós com temas bem na berra, chamamos-lhe assim. Doutor, seja muito bem-vindo.
2: Olá, Ana, como estás? Bem?
1: Está tudo ótimo. Doutor, hoje vamos para um pedacinho um tanto estranho, porque realmente anda por aí uma onda de loucura. Cromos do Mundial.
2: Parecida, peraí.
1: Isto é mesmo cura. Volto a passar, porque antigamente que havia os cromos para se pressionar e fazer a cadeta toda, não é? Parece que agora estou.
2: Parece que agora estou, mas vamos ver. Isto dos cromos é uma coisa intergeracional, lenda. Eu, quando é miúdo, também fazia-se com a cromos, embora fosse, digamos, numa direção diferente, não é? Na minha altura, eles estavam uns rubiçados em cada cromo, um caramba, pronto, de gente os curar com mais profundidade, digamos. Hoje em dia, essas técnicas estão mudadas, estão refinadas. Eu estou alinhado um bocado nisso, não por mais por causa do meu neto também está a fazer essa coleção de cromos. No fundo, o que podemos dizer é que, para além daquilo que são as técnicas de para poder colocar-los a consumir este tipo de produtos, todas essas técnicas são espadas através de sete tremendos artifícios, vamos falar, que é colocarem com mais pai, tudo é feito de uma forma muito, muito bem conseguida, muito bem pedida. E o que é que acontece? Acontece que pessoas com este tipo de atividade, vamos falar assim, é uma atividade que vai alimentar certas determinadas substâncias no cérebro, que são aquelas ligadas ao jogo, ao prazer no cérebro. Nós, por exemplo, dizemos que é a dopamina bata. Uhum. Acontece, mas é assim, de uma forma normal, tudo bem, não há nada que dê para isso. O problema realmente é que acontece em.
1: Pera, carta.
2: Exatamente, não só pesa na carteira. O problema, digamos, é o que é que causa quando, digamos, crianças ou adultos não conseguem refrustrar, não darem a coleção, de não, em que têm-se dificuldade e os perfis que eles arranjam, outras vezes que aí é problema.
1: Está-me a dizer que as pessoas ficam com comimento vícios?
2: Não só que as pessoas ficam, há outras pessoas que. Vamos lá ver. O princípio disto, o mecanismo em termos do nosso corpo, é exatamente igual ao mecanismo que é um jogador de futebol que vai para o canal. Derrete o dinheiro todo e não vai de lá enquanto não tiver
1: metido tudo. Mas ele pode ganhar.
2: Mas é quem se ganha. É quem se ganha, Helena, que talvez na barata, como nós temos, que é o prazer de ver aquele dor, aquele cromo especial. Tudo isso, mas que é um envolvimento emocional muito grande, que causa um prazer e ato. Quando a pessoa, e depois é o fator da surpresa, tudo isto está desenhado para que o comportamento da pessoa funcione precisamente atrás do alcançar um prazer imediato, que é o jogador difícil, o jogador de seleção, é que ele gosta, no, tudo é um jogo de emoção, um jogo de sensações, que ele experimenta quando vai comprar carteiras e quando vai com na caneta.
1: Está a querer dizer que as pessoas precisam de tratamento?
2: Algumas precisam, porque são em dada, quando é que, por exemplo, eventual, tu reages mal à estação de não comprar mais cromos? Uhum. Depois reage, se for uma extremamente agressiva, se eventualmente nós estamos a dizer neste caso cenários que vá roubar os cromos na loja onde eles vendem, que uma de facto que pode ter iniciantes de alguma falha já a nível nacional. Possa ter, digamos, a ligação a um nível já mais terapêutico.
1: Então, está-me a querer dizer que, por exemplo, nós pode ser um tratamento para cura desta gente mais visada?
2: Pode ser, possivelmente. Ser um dos tratamentos, pode haver mais, não é? O psicólogo também pode fazer trabalho, o psiquiatra também, mas aquilo que eu gostaria de dizer é que se há estes comportamentos, se os pais veem a criança dificuldade em lidar ou que faz comportamentos abusivos no sentido de alcançar esses cromos, é na alerta que realmente qualquer coisa não está e que é preciso corrigir. E claro, de nós pode fazer isso, nós fazemos em jogadores real que têm esse tipo de disfunção, exatamente, e que têm esse pediatra.

0: Acho que é extremamente que isso é uma abordagem, se calhar, da maneira mais fácil, não é? E ao mesmo tempo permite corrigir depois os aspectos que não surgem tudo.
1: Quem diria? Quem diria?
0: É
1: Que
0: verdade.
1: uma coisa
0: Por
1: tão
0: isso é assim,
1: simples
0: há que
1: que concierge aves, não é?
0: era bem que bom. É, que eu queria dizer, terminar, era que não há problema nenhum em crianças ficarem de colher cromo, não há problema nenhum dos jovens terem de comportamento quase que cultural, mas certos determinados exagero ao nível do comportamento, podem ser mais, devem os pais procurar ajuda para que em futuro não implique-se em mais o comportamento da criança jovem.
1: Ficámos decididos, há que esperta, é evidente, a prevenção melhorar. Doutor, para se voltamos com outro, uma semana, tudo de bom.
0: Obrigado igualmente, que a Helena, quer dizer que estou em todos os votos. Boa semana para todos.
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1: Agora chegam os temas de música nova.

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1: Vai escolar-nos na estrada, obrigado, boleia, e muito cuidadinho, nada pressas. Com calma, chega ao seu destino. Para o que, se for com muita pressa, praticamente não ganha por nenhum, é só contas. Vá, ouça a boa música do ponto de encontro e ponha a pressa para trás das costas.

bem, continua connosco. É bom, muito bom saber que prefere o ponto de encontro para lhe fazer companhia.

0: Às vezes é difícil dar o braço a torcer e dizer que estamos sentindo falta de alguém. Bom dia, boa tarde, boa noite. Vamos ao Legalmente Falando.
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2: Seja bem-vindo a mais uma edição de Legalmente Falando. Todas as semanas, neste horário, temos perguntas sobre leis e fiscalidade com as respostas do jurista Paulo Lourenço. Paulo, pergunta que teve a ver com esta época de Natal, semana que vivemos há pouco tempo, e que tem a ver com uma ouvinte que pretendeu fazer um part-time durante este mês de dezembro e, ao comunicar à empresa onde trabalha a full-time, foi-lhe dito que não podia, que estava, grosso modo, proibida de fazer esse part-time. E a pergunta que esta ouvinte faz é: não tendo nada a ver com a sua atividade principal, pode ou não pode, no seu tempo livre, fora do trabalho normal, ter um part-time? Remunerado, é claro.
3: Jerónimo, temos que decompor isto em duas partes. Primeiro, se o contrato de trabalho contém ou não contém alguma cláusula de exclusividade. Portanto, se contiver essa cláusula de exclusividade, naturalmente que só pode existir.
2: Presumo que não tenha, pela pergunta como
3: não,
2: foi
3: não
2: feita.
3: Não tendo, a pessoa nos tempos livres é, obviamente, livre de fazer aquilo que bem entender. Desde que vai exercer uma atividade que não seja concorrencial com a atividade da sua entidade patronal, que não toque, efetivamente, com as horas, com o horário de trabalho ou, eventualmente, até com os períodos de trabalho suplementar, porque a entidade patronal, em caso de, às vezes, de grande dificuldade, tem a possibilidade de impor, digamos assim, às pessoas a prestação de um trabalho suplementar que pode ir até 2 horas por dia. Portanto, desde que esteja fora exatamente desse contexto, a pessoa, como tu referiste bem, é livre de fazer aquilo que bem entender, independentemente de ser remunerado ou não. Diria eu, por uma questão de bom senso,
2: deverá informar a entidade.
3: Exatamente, para que não haja dúvida. Portanto, não havendo exclusividade, não beliscando com os períodos normais de trabalho, nem com o trabalho suplementar, naturalmente que a pessoa é livre de fazer no seu tempo livre aquilo que bem entender, desde que isso não viole, digamos assim, as regras da leal concorrência entre a entidade empregadora e a outra entidade, e desde que isso não conflite exatamente com o trabalho que desempenha a favor dessa sua entidade patronal.
2: Fica a explicação, Paulo. Voltamos de hoje 8 dias, continuação de uma boa semana.
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0: Agora ouvimos os momentos de reflexão. Na segunda hora, o Dr. Fernando Figueiredo vai dar-nos conselhos de saúde.
1: Perfume de Jesus. Ao percorrer a história da humanidade, sempre se encontra um rastro perfumado. No princípio, era o incenso, a mirra e outras madeiras aromáticas. O Velho Testamento registra Moisés construindo um altar de perfumes para Jeová, entre eles, craveiro e rosas. Depois vieram os unguentos e óleos de substâncias, como o timo e o orégano, com que faraós do Antigo Egito eram enterrados. Nas culturas antigas, o perfume era reservado aos deuses e aos rituais. Mas não demorou muito para que simples mortais se apropriassem das receitas perfumadas dos sacerdotes. Nos grandes centros do Oriente, bem como entre os gregos e romanos, o prazer de perfumar-se tornou-se um hábito cotidiano. Paris, no século XVI, era já considerada a capital dos perfumes. Atribui-se a Catarina de Médicis, que lá chegou em 1533, o impulso decisivo à produção e comércio de produtos aromáticos. Além de perfumes, pomadas e óleos aromáticos, a moda dos couros perfumados, utilizados na confecção de luvas e outros acessórios, difundiu-se pela Europa. Os aromas, libertos da função dissimuladora de odores desagradáveis, tornaram-se mais doces e suaves, predominantemente florais. Perfumistas buscavam essências raras e exóticas em flores, ervas, madeiras, resinas e secreções animais para suas fórmulas secretas. Na perfumada corte de Luís XV, era de bom tom apresentar-se com um perfume diferente a cada dia. E nas datas de festa, até os chafarizes eram alimentados com água de lavanda ou água de rosas. Todos os perfumes, por mais preciosos ou penetrantes, têm, no entanto, a durabilidade comprometida. Nenhum que seja de caráter permanente. Eis porque proliferam as indústrias de perfume. Esmeram-se no aroma e na durabilidade. Há, todavia, um perfume indelével, personificado em um corpo de homem, andou pela terra há mais de 2000 anos. Nascido na quietude de uma noite quase fria, teve seu nascimento anunciado por um coro de vozes celestes. Cresceu no ambiente do lar, da oficina e da escola. Adulto, buscou os homens para espalhar a sua doce fragrância. Seu próprio nome semelhava a aroma raro. Extrato de estrelas saía de sua boca. Onde quer que passasse, a delicadeza da sua presença a tudo e todos impregnava. A ele se submeteram ricos e poderosos, embora pensassem serem vencedores. Imprimiu tal aroma na alma dos seus apóstolos que o decidiram imortalizar para a posteridade. Dessa forma, os evangelistas se esmeraram para colocar em frascos delicados a essência dos seus ditos. Nasceram então os evangelhos de Mateus, de Marcos, Lucas e João. É por esse motivo que toda vez que se abrem as páginas da Boa Nova, o aroma do Cristo se espalha. Quando a criatura se deixa impregnar por ele, onde quer que esteja e atue, aromatiza lugar, pessoas e circunstâncias. Quando você estiver triste e desiludido, observando o mundo cinza e negro, busque o Evangelho. Descerre-lhe as páginas. Concentre-se na leitura de um pequeno trecho. Permita-se envolver pelo perfume da tranquilidade e da serenidade do doce Jesus da Galileia. Não eram diferentes aqueles tempos. Também havia rixas, guerras, corrupção e desonestidade. Mas ele espalhou a penetrante fragrância da Boa Nova, o extrato do bem. Use o perfume dele para colocar um sorriso na face e distribuir alegria. Torne-se, onde esteja, um distribuidor do perfume da verdade e da paz.

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4: Seja muito bem-vindo à nossa segunda hora deste ponto de encontro. Vamos então falar com o Dr. Fernando Figueiredo.
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4: Ora, connosco já temos novamente o Dr. Fernando Figueiredo. Passa a cumprimentar. Seja muito bem-vindo, doutor.
8: Ora, as minhas saudações para quem nos escuta.
4: Então, doutor, vamos agora falar de um ouvinte que chama a atenção. Fala-se na menopausa. No entanto, no que diz respeito aos homens, ou seja, na andropausa, tudo se cala, não é? Ela está preocupada com o marido, que tem 70 anos, e gostava de alguns conselhos.
8: Ora bem, infelizmente, um grande número de pessoas não sabem envelhecer. Ser-se velho é uma virtude.
4: Pelo menos chegou-se até à data, não é?
8: Eu costumo dizer, façam aquilo que eu faço, parece que não está mal.
4: Exatamente.
8: Mas as pessoas têm que pensar que não podem ter tudo. Para se conseguir chegar a uma idade avançada com qualidade, em princípio tem que seguir as regras da natureza. Esta está tão perfeita, ao ponto, na cabeça do homem, para manter a longevidade de todo o corpo, a cabeça dá instruções através da hipófise, é uma glândula que nós temos, em que produz um hormónio que ele é responsável pela testosterona e que vai dar uma série de informações ao organismo, inclusivamente diminuindo esta, porque a testosterona dá energia ao homem. E por conseguinte, ele, a partir de uma determinada idade, tem que poupar determinadas funções dentro do nosso organismo. Conseguinte, o homem perder alguma vitalidade anormal, e é normal porque é o organismo a defender-se e a fazer com que chegue para aquilo que é necessário todas as reservas que nós temos devido ao avanço da idade. Conseguinte, é muito natural que a circulação ou a idade vai diminuindo. É aqui que eu já falei várias vezes sobre isto. As pessoas devem ter muita atenção à sua circulação, ao seu aparelho circulatório, porque ele é que é o responsável pela nossa qualidade de vida no futuro.
4: Uhum.
8: A circulação, diminuindo a circulação, as funções sexuais vão diminuir, garantidamente. A irrigação ao pênis diminui drasticamente, porque vão entupindo os vasos e, como tal, a situação também diminui, a capacidade da atividade sexual. O envelhecimento também vai ajudar a diminuir a produção, porque não há, numa idade avançada, não vamos pensar em sistemas reprodutivos. O organismo já não está preocupado com isso, já fez as suas funções já durante todo o tempo que viveu e, por conseguinte, baixando a testosterona, a produção de esperma também vai diminuir, vai de facto. nós temos várias situações de risco, como por exemplo as artroses, as doenças pulmonares, a diabetes, a insuficiência renal, alterações da tiroide. Ora bem, tudo isto, o organismo tem o cuidado de ir olhando para estas situações, que isto é fundamental para que o indivíduo possa viver, e por isso, a partir dos 40 anos, inicia-se um fenómeno de diminuição da atividade, com destaque aos 50 anos, os sintomas da andropausa são a perda da vitalidade, de alterações do humor, da memória, muitas vezes do início de anemias, as massas ósseas musculares vão diminuindo, e, claro, a função do libido e a função erétil vão diminuir. Isto acontece ao homem, e por conseguinte não há nada a fazer. Muitas pessoas que vão favorecer a toma da testosterona como compensador, mas é possível contrariar ou melhorar, inclusivamente, o processo do envelhecimento, estimulando o organismo. Os estudos são bem visíveis, sem margem de dúvidas, que, por exemplo, resveratrol de altíssima pureza em conjunto com a maca vão ajudar muito nas funções sexuais do homem, vão retardar a andropausa. A partir dos 45 anos, o homem deve dar início a potenciadores espermáticos e cuidar da sua circulação. Repito, cuidar da sua circulação. Para terminar este tema, que é bastante complexo, mas uma coisa é certa, aos 50 anos o homem tem que se preocupar para não ter uma andropausa precoce. Só após os sintomas referidos é que vai dar início aos cuidados, melhorar as suas funções sexuais, tomando uma suplementação nesse sentido e evitar o álcool, o tabaco e a alimentação que seja contrária ao seu padrão genético. Se fizer isto, ai, não tenho dúvidas nenhumas que a andropausa, em lugar de se começar a dar aos 50, poderá dar-se inclusivamente só aos 70 anos. Atenção ao resveratrol, que é muito importante nesta área, bem como o Vasolip, um produto criado para desentupir vasos sanguíneos e tem um poder bastante grande em retardar a velhice.
4: Por isso, esses produtos também dão para a mulher, certo?
8: Também dão para a mulher. Também dão para a mulher porque retarda o envelhecimento em qualquer organismo. Eu posso dizer que sou o espelho disto.
4: Só?
8: Há muitos anos que eu ando a tomar estas substâncias.
4: Sim.
8: E não há dúvida nenhuma, tive uma andropausa na ordem dos 75 anos e tenho uma atividade física e psíquica invulgar para a minha idade.
4: Muito bem. Mas estes produtos não se encontram por aí, não é?
8: Não. São produtos que eu mandei fazer para mim.
4: Então,
8: mandei fazer para mim. E claro, agora estou à disposição de outras pessoas.
4: Exatamente. 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
8: É. Se querem seguir os meus passos, é o que devem fazer.
4: Muito bem. 211-511-060. Doutor, e agora vamos falar de uma planta que é a sálvia. O que é que tem a dizer?
8: Salva.
4: Sim.
8: A sálvia também salva, porque é uma planta com umas capacidades extremamente interessantes, sobretudo para a mulher, porque ela atua nos órgãos reprodutores, sobretudo quando há problemas ao nível de ováricos. Claro que está, é uma planta contraindicada para uma mulher que esteja grávida, porque ela tem aumenta a facilidade de diminuição das dores nos períodos menstruais. Também tem capacidades muito interessantes para a mulher, sobretudo no ponto de vista das infecções urinárias. Ela normalmente é consumida em infusões, pode ser também tomada em cápsulas. Atenção que a sálvia, quando for feita a infusão, a sua secagem tem que haver muito cuidado nela, senão perde as propriedades ativas e, por conseguinte, ela se perder a cor, significa que não está em condições de ser usada. É que vão encontrar aí infusões e pacotes com esta planta. Atenção, se ela estiver muito escorada, não a consumam, porque as suas propriedades ativas desaparecem bastante. Os gregos e os romanos consideravam a salva uma planta capaz de curar praticamente todas as enfermidades. Utilizavam-no como tónico contra a prisão de ventre, contra os resfriados, as afecções hepáticas e a epilepsia. Ela tem propriedades diuréticas, é digestiva, também é excitante. tem propriedades sudoríferas, por conseguinte, quando há um resfriado, ela vai aumentar a sudoração. Atua nos rins, atua no fígado, em problemas hepáticos. Nos epiléticos, ela tem uma palavra a dizer, também, ajuda bastante. É diurética, conseguinte, tem propriedades desinfetantes, expectorantes, por conseguinte, em casos de tosse, ela também dá uma palavrinha. Assim como no reumatismo, estimulante cardíaco do sistema nervoso, a salve também é um valioso medicamento, como podemos dizer para todos os distúrbios orgânicos. Por conseguinte, para terminar, vou dizer que a sálvia está mais que estudada. Quase tudo aquilo que eu acabei de dizer já há estudos hoje sobre ela. Não eram só os romanos e os gregos que tinham razão. De facto, hoje em dia, a ciência também veio confirmar isto.
4: Muito bem, doutor. Então vamos ficar por aqui. Para a semana, certamente, voltaremos a estar juntos com quem nos escuta. Eu desejo-lhe uma boa semana e espero por si, de hoje a 8 dias.
8: Foi um prazer estar consigo, obrigado, e até para a semana. Aliás, já agora fica aqui um aviso. Eu uso a sálvia em quase todas as minhas preparações de infusões, das infusões que faço.
4: Ah, ok.
8: É para chamar a atenção para o valor desta planta. Para
4: não é muito comum, eu acho que não é muito comum, mas...
8: Nem ervanária, é uma planta bastante usada.
4: Ah, ok. Doutor, estamos a terminar este Haja Saúde. Até para a semana.
8: Muito obrigado e até para a semana.
4: Até para a semana.
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0: a trabalhar, a descansar ou, quem sabe, a gozar as suas merecidas férias. O importante é que está connosco e que esteja tudo bem consigo. É aquilo que lhe desejamos.
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1: É evidente que a sua companhia é fundamental para que nós possamos estar aqui. E esta é a reta final do ponto de encontro.

0: vamos para mais uma rúbrica, agora com a Isa Tudela e a Linha Deco.
1: Saudações a todos os consumidores que acompanham mais uma rúbrica em parceria com a Deco Centrum. No âmbito do mês do ambiente, a Deco relembra a importância de escolhas de consumo mais conscientes e sustentáveis que contribuam simultaneamente para a proteção do ambiente e para a poupança das famílias. Escolher produtos duráveis, reparáveis e recicláveis é uma forma de reduzir o desperdício, de poupar recursos naturais e evitar gastos necessários. Consumir de forma responsável é hoje um verdadeiro ato de cidadania. Num contexto em que o consumo excessivo continua a ter um impacto significativo no ambiente e nos orçamentos familiares, torna-se então essencial privilegiar produtos de maior qualidade, mais eficientes e com maior tempo de vida útil. Para ajudar os consumidores a fazer escolhas mais informadas, deixamos então algumas

0: recomendações práticas. Desde logo, porque é que é importante consumir de forma sustentável. Produtos descartáveis, difíceis de reparar ou pouco eficientes, geram mais resíduos, aumentam a poluição e acabam muitas vezes por representar maiores custos a médio e longo prazo. Optar então por artigos duráveis, reparáveis e recicláveis contribui para um modelo de consumo mais equilibrado e também mais responsável. Por isso é importante que antes de comprar se questione se precisa mesmo desse produto, se é durável e pode ser reparado, se existem peças de substituição disponíveis, se é eficiente em termos energéticos ou se há alternativas em segunda mão ou recondicionadas. Reparar também é aqui uma escolha sustentável. Mesmo fora do prazo de garantia, muitos produtos podem e devem ser reparados. Exija sempre um orçamento escrito e um comprovativo do arranjo, já que este serviço prestado também beneficia de uma garantia. Reparar prolonga a vida útil dos produtos, reduz resíduos e permite poupar dinheiro. É importante também terem atenção ao greenwashing. Nem todas as mensagens ambientais utilizadas na publicidade correspondem a práticas verdadeiramente sustentáveis. Desconfie de expressões vagas como eco, como verde ou natural, sem que haja aqui uma informação comprovada. Compare opções e procure sempre fontes credíveis. Adote os 5 R's do consumo responsável: recusar o que é desnecessário, reduzir o consumo excessivo, reutilizar sempre que possível, reparar em vez de substituir e reciclar corretamente. Pequenos gestos no dia a dia podem fazer uma grande diferença quando adotados por todos. Seja então um cidadão mais ativo, interventivo e participativo. Acompanhe o projeto da DEC, Tudo a que Tens Direito, que pretende tornar os serviços de informação e apoio ao consumidor mais acessíveis e próximos em todo o território nacional. Se precisar de contactar a DEC Centro, já sabe, estamos disponíveis pelos contactos habituais 239 841-004 ou o endereço eletrónico dec.centro@dec.pt. Adeco sempre consigo.
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2: Quanto

0: quem não podia faltar ao ponto de encontro é a Isabel Costa, que nos traz as suas crónicas.
1: Quem tem gatos sabe que eles são especialistas em surpreender-nos. Passam horas a ignorar-nos. Fingem que não existimos, mas de repente aparecem à porta como se fossem os nossos maiores admiradores. Agora, um estudo realizado por investigadores de uma universidade na Turquia vem revelar um detalhe curioso. Os gatos parecem miar mais quando quem chega à casa é um homem. Os cientistas observaram dezenas de gatos nos primeiros momentos após o regresso dos seus tutores e concluíram que os felinos vocalizam mais perante a chegada masculina do que feminina. A explicação não é totalmente clara. Uma das hipóteses é simples. Os homens tendem a falar menos com os gatos. E perante essa aparente falta de atenção, os felinos decidem aumentar o volume da comunicação. Traduzindo para linguagem humana, talvez seja uma espécie de olha para mim, ou não te esqueças que eu também moro aqui. Curiosamente, os investigadores concluíram que este comportamento não parece estar relacionado com comida. Ou seja, nem tudo gira à volta da tigela. Há quem tenha dúvidas sobre essa conclusão, mas os cientistas garantem que o reencontro é, acima de tudo, um momento social. No fundo, esta investigação lembra-nos algo importante. Os gatos comunicam mais do que imaginamos. Apenas o fazem à sua maneira, sem grandes demonstrações e sem necessidade de agradar a ninguém. E talvez seja essa a razão do seu sucesso. Enquanto os cães nos recebem como se tivéssemos regressado de uma expedição de vários anos, os gatos limitam-se a miar, observar e avaliar a situação. Mas, pelos vistos, quando entra um homem pela porta, têm sempre um pouco mais para dizer.

Acredito que foi mais uma vez com todo o gosto que lhe estivemos a fazer companhia durante sensivelmente 2 horas. Mas o nosso tempo chegou ao fim. No entanto, fica a promessa de voltarmos de hoje a 8 dias com mais música, muita música e com novas rúbricas. O encontro fica já marcado. Tenha um bom fim de semana, uma ótima semana ou, quem sabe, umas excelentes férias. Até de hoje a 8 dias.

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2: Olá, espero muito honestamente que se esteja a divertir ao máximo. Seja então muito bem-vindo para mais 3 horas do Central de Escuta, onde a partir de agora me preparo para lhe contar as últimas novidades do mundo da música. E começo por dizer que o single mais comprado em todo o mundo esta semana é realmente uma grande surpresa. Pertence a Michael Jackson e o número 1 a nível mundial esta semana é Billie Jean.
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2: A sua biografia já fez mais de 850 milhões em receitas de bilheteira em todo o mundo e já é a segunda biografia mais vista da história do cinema. Billie Jean foi lançada originalmente em 1983 e vendeu na altura mais de 10 milhões de cópias. Agora em 2026 regressa ao número 1 para cumprir a sua 9ª semana no primeiro lugar. Aí está o primeiro lugar a nível mundial.

Após 5 anos de espera, os Evanescence estão de volta com material inédito. A banda, liderada pelo vocalista Amy Lee, vai lançar o álbum Sanctuary esta semana, o 6º da sua carreira, que vai suceder a The Bitter Truth de 2021.

0: E não sai daí, já se trago novidades sobre Luísa Sobral.
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0: E antes de lhe dar a conhecer novidades sobre Luísa Sobral, vamos dar uma volta até à Suécia para lhe dizer que o single mais comprado por lá chama-se My System e pertence a Felícia. 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

A cantora Luísa Sobral vai editar em outubro um novo álbum, Cartas de Desamor, que é apresentado ao vivo em novembro em Lisboa e no Porto, e cujo primeiro single já está disponível nas plataformas digitais. De acordo com o agenciamento de Luísa Sobral, no comunicado enviado à Lusa, o oitavo álbum da artista, que é editado a 9 de outubro, assinala a sua aproximação à música tradicional portuguesa.

0: E já assim vamos colocar a máquina do tempo a funcionar pela primeira vez nesta edição do Central Discuta.
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4: Vamos agora colocar a máquina do tempo a funcionar pela primeira vez nesta edição do Central de Escuta. Eu vou digitar 1990 e prepare-se para viajar até esta mesma semana comigo, mas há 36 anos atrás. Isto para lhe dizer que pela sexta semana consecutiva, o single mais comprado em todo o mundo era Vogue, da Madonna.

E se Madonna liderava a tabela mundial de vendas em 1990, fica agora a saber que em 2026 ela está de regresso. O seu novo single é em dueto com Sabina Carpenter e chama-se Bring Me Away.

E colocamos assim um ponto final nesta primeira hora do Central Disputa. Quanto a mim, vou voltar aí para mais duas com muito mais novidades do mundo da música. Portanto, volte comigo. Um abraço. Até já.

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2: Olá, espero muito honestamente que continue a passar um excelente fim de semana. Seja então muito bem-vindo para esta segunda parte do Central de Escuta, onde continuo a ter as últimas novidades do mundo da música para lhe contar. E o single mais comprado na Nova Zelândia esta semana é Choosing Texas, de Ella Langley.

0: A FIFA confirmou que Shakira será uma das protagonistas da cerimónia de abertura do Mundial de 2026 no México. A cantora colombiana que interpreta o hino oficial da competição ao lado de Burna Boy também já está confirmada no espetáculo do intervalo da final, marcado para julho nos Estados Unidos da América.
1: The

0: E fico por aí, já a seguir trago novidades sobre Prince.
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2: E Drácula do Tame Impala é o single mais comprado na Suíça esta semana.

Uma nova coleção póstuma The Prince Timeless, reunida das gravações inéditas de quase toda a sua carreira, será lançada em 28 de agosto. O projeto inclui gravações feitas entre 1977 e 2016.

0: E já assim vamos colocar novamente a máquina do tempo a funcionar aqui mesmo no Central de Escuta.
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2: E vamos agora colocar a máquina do tempo a funcionar novamente nesta edição do Central de Escuta. Eu vou digitar 1983 e prepare-se para viajar comigo até esta mesma semana, mas há 43 anos atrás. Para lhe dizer que o single mais comprado em todo o mundo pela 7ª semana consecutiva era Let's Dance, de David Bowie.

E com este maravilhoso Fever Dream de Alex Warren, colocamos um ponto final nesta segunda hora do Central de Escuta. Eu vou voltar aí para mais uma com muito mais novidades do mundo da música, portanto, volte comigo. Até já!

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2: E seja novamente muito bem-vindo para esta terceira e última hora deste Central de Escuta, onde continuo a ter as últimas novidades do mundo da música para lhe contar. E começo já por lhe dizer que o single mais tocado nas rádios a nível mundial continua a ser o impressionante I Just Might, single de estreia no novo álbum de Bruno Mars.
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Apple poderá estar a preparar uma mudança importante na Apple Music. Vestígios encontrados numa versão de testes da aplicação levantam a possibilidade de surgir uma modalidade gratuita ou um plano mais acessível para competir diretamente com o Spotify.

0: E já se trago novidades sobre António Zambuji e Miguel Araújo.
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10 anos depois de esgotarem 28 coliseus, António Zambujo e Miguel Araújo vão regressar aos palcos novos do Porto e Lisboa no início de 2027 para 10 concertos especiais, pensados como reencontro, celebração e continuação natural de um projeto que continua a ocupar um lugar muito único e especial na música portuguesa.

0: E já a seguir vamos colocar a máquina do tempo a funcionar pela última vez nesta edição do Central Discuta.
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1: E a máquina do tempo continua a funcionar nesta edição do Central de Escuta. Desta vez não vamos recuar até tão atrás, mas vamos recuar até 2016, para lhe dizer pela quarta semana consecutiva e com perto de 500 mil de cópias vendidas nessa mesma semana, o single mais comprado em todo o mundo era Can't Stop the Feeling, do sempre divertido Justin Timberlake.

0: final em mais uma edição do Central. Escuta quanto a mim, volto no próximo fim de semana. Até lá, já sabe, divirta-se ao máximo.
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0: E agora há notícias para ouvir nesta manhã.
4: Informação com a jornalista Patrícia Seixas.
5: Muito bom dia. Na próxima semana, o preço do gasóleo deverá descer, enquanto o da gasolina deverá aumentar. As previsões adiantadas esta sexta-feira por fonte do setor apontam assim para um comportamento distinto dos combustíveis. O preço do gasóleo deverá descer cerca de 2,6 cêntimos, enquanto a gasolina deverá encarecer meio cêntimo no início da próxima semana. Estes valores são sem IVA e ainda podem sofrer alterações por causa das negociações desta sessão. O Governo aprovou na quinta-feira uma proposta de lei de combate à fraude no setor dos combustíveis através da introdução de alterações ao regime de liquidação do IVA, entre outras medidas, segundo anunciou o Ministro da Presidência, Leitão Amaro. Considerando que a fraude fiscal nos combustíveis acontece não só em Portugal, como também em outros países do sul da Europa, Leitão Amaro esclareceu que a proposta de lei vai alterar o código do IVA e mudar o funcionamento do sistema petrolífero nacional, com o objetivo de fazer um combate a uma fraude que é expressiva. A Unidade Local de Saúde do Médio Tejo, através da sua Unidade de Saúde Pública, ativou o alerta amarelo de saúde pública para a sua área geográfica face à previsão de temperaturas elevadas nos próximos dias, com valores máximos que poderão ultrapassar os 35 graus em vários concelhos da região. A ativação deste alerta tem como objetivo reforçar as medidas de prevenção e proteção da população perante os efeitos do calor intenso na saúde. O calor pode ter impacto significativo na saúde, sobretudo nos grupos mais vulneráveis, como crianças, pessoas mais velhas, pessoas com doenças crónicas, pessoas que vivem sozinhas ou com menor apoio social, bem como trabalhadores que desenvolvem atividade ao ar livre. Neste contexto, a OLS do Médio Tejo apela à população para a adoção de medidas simples, mas essenciais, de proteção contra o calor. Beber água com frequência, mesmo sem sede, permanecer em locais frescos ou climatizados, evitar a exposição solar nas horas de maior calor, entre as 11 e as 17 horas, utilizar roupa leve, clara e adequada, aplicar protetor solar sempre que houver exposição ao sol e evitar esforços físicos intensos durante o período mais quente do dia. A OLS do Médio Tejo alerta ainda para a especial vigilância junto de pessoas mais vulneráveis, nomeadamente através do contacto regular com familiares, vizinhos ou pessoas isoladas várias vezes ao dia, para avaliar o seu estado de saúde e garantir que estão hidratadas e protegidas do calor. No caso das crianças, idosos, pessoas com doença crónica ou trabalhadores ao ar livre, deve ser reforçada a permanência em locais frescos durante o período mais crítico do dia, assegurando uma ingestão adequada de líquidos e evitando a exposição direta ao sol. Em caso de sintomas como fraqueza, tonturas, suores intensos, náuseas, dores de cabeça, confusão, câimbras ou desmaios, deve ser procurada assistência médica. Para esclarecimentos e orientação está disponível a linha SNS 24, através do 808-24-24-24. Por estes dias, Abrantes está em festa, a música, a animação e entretenimento têm sido para todos os gostos, mas fomos olhar para o trabalho que não se vê. Após um dia de festa, quem cuida e como cuida da cidade? João Marques, presidente da União de Freguesias de Abrantes e Alfredo, explica como é feito esse trabalho.
6: Bom, as nossas equipas iniciam trabalho às 6 da manhã para repor, digamos, a dignidade da nossa cidade. Tudo o que é o espaço de restauração, os vários palcos espalhados pela cidade. As equipas dão uma lavagem, digamos assim, do lixo. O mesmo é retirado desses espaços e é colocado nas baterias próprias. Este ano também temos uma novidade, um acerto que decidimos fazer, porque ao longo dos anos fomos percebendo que seria também importante na parte do fim da tarde, princípio da noite, dar aqui um refresh nos locais da festa. Ou seja,
7: pode não haver muita gente, mas durante, depois do almoço, há quem circula a cidade.
6: Exatamente. É? E quando, por exemplo, nestes primeiros dias tem estado vento, e o que é que acontece? Mesmo nos próprios restaurantes, são os guardanapos que voam, são os individuais, portanto, e nós temos uma equipa também a dar esse tipo de apoio e a estar atentas a essas situações.
7: João, o ser um eco-evento ajuda e bem, e muito, digo eu, esse trabalho, porque se tivéssemos aqui os copos descartáveis, enfim, se calhar era preciso duplicar o número de pessoas para fazer a limpeza da cidade.
6: Sim, foi os eco-eventos, portanto, estes copos reutilizáveis são uma nova realidade, mas uma grande ajuda para as nossas equipas de limpeza. Nós retirávamos nos outros anos milhares e milhares de copos do chão.
5: João Marcos, o presidente da União de Freguesias de Abrantes e Alfarede, a limpeza da cidade em dias de festa. O movimento Protejo alertou que os rios Tejo e Zêzere apresentam caudais semelhantes aos de uma ribeira, denunciando incumprimento da Convenção de Albufeira e impactos na agricultura, no turismo de natureza, na fauna e na flora. Esta semana foi particularmente evidente. O Tejo corre praticamente como uma ribeira e também o Zêzere, junto à zona de Constância, apresenta caudais muito reduzidos, disse o porta-voz do Protejo, o Movimento pelo Tejo, Paulo Constantino. Em comunicado, o movimento ambientalista denunciou incumprimentos dos caudais mínimos previstos na Convenção de Albufeira e alertou para os efeitos da reduzida disponibilidade de água nas atividades económicas e nos ecossistemas da bacia hidrográfica do Tejo, na sub-região do Médio Tejo, entre Mação e Vila Nova da Barquinha. Segundo Paulo Constantino, o Protejo tem recebido nos últimos dias diversos alertas e relatos de populações ribeirinhas preocupadas com o estado do rio, descrevendo um sentimento de apreensão, indignação e revolta perante os caudais observados. Houve um grande armazenamento de água este inverno, quer na bacia espanhola, quer na portuguesa, e mesmo assim o rio parece menos que uma ribeira, afirmou. De acordo com os dados recolhidos pelo movimento através do Sistema Nacional de Informação de Recursos Hídricos, desde o início do atual ano hidrológico, a 1 de setembro de 2025, registaram-se 5 dias de caudal zero e 9 dias com valores inferiores a 1 hectómetro cúbico por dia, o mínimo definido na revisão da Convenção de Albufeira, acordada entre Portugal e Espanha em 2024. A maior parte desses dias ocorreu em maio e ainda agora em junho voltámos a ter incumprimentos, indicou Paulo Constantino. O responsável associou a situação à gestão dos caudais pelas barragens hidroelétricas, sustentando que a água é libertada em função das necessidades de produção elétrica e não de critérios ambientais. Ainda segundo Paulo Constantino, os baixos caudais têm afetado agricultores do Médio Tejo, que em maio reportaram dificuldades no acesso à água para rega, mas também atividades ligadas ao turismo de natureza e à navegação turística. O dirigente ambientalista alertou ainda para os impactos nos ecossistemas ribeirinhos, defendendo a implementação urgente do regime de caudais ecológicos em toda a bacia hidrográfica do Tejo. Enquanto a notícias para já é tudo, continuo na nossa companhia. Tenha um bom dia e um bom fim de semana.
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0: 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Seja muito bem-vindo, agora 8 minutos depois das 8.
8: Nesta altura os termómetros marcam 22 graus, uma informação oferecida pela Meteo Abrantes.
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17: Já são 8h10. Muito bom dia. Espero que esteja tudo bem consigo.
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0: dia, bom sábado, bom fim de semana. Seja muito bem-vindo. Agora temos os Dias da História com o Daniel Vieira.
1: Os Dias da História, um acontecimento histórico por cada um dos 365 dias do ano. Os Dias da História, uma compilação de Paulo Jorge de Sousa Pinto com edição de Daniel Vieira. 13 de junho de 1983. A sonda Pioneer 10 deixa o sistema solar. Foi neste dia que a sonda Pioneer 10 ultrapassou a órbita de Neptuno, tornando-se, portanto, no primeiro objeto humano a ultrapassar os limites do sistema solar. Trata-se de uma sonda espacial concebida na década de 1960 para explorar os planetas que se estendem para além de Marte e da cintura de asteroides. Foi lançada em março de 1972, em Cabo Canaveral, na Flórida, e, após mais de um ano de viagem, aproximou-se de Júpiter. Prosseguindo a sua trajetória em direção ao espaço exterior, passou a órbita de Saturno em 1976 e a de Urano em 1979. A Pioneer 10 pesa pouco mais de 258 kg e é formada por uma plataforma, uma antena parabólica com quase 3 metros de diâmetro e vários instrumentos científicos destinados a obter registros, medições e fotografias. Possui, tal como a sonda seguinte, a Pioneer 11, uma pequena placa de alumínio e ouro com desenhos e símbolos gravados da autoria do astrofísico Carl Sagan. A placa destina-se a identificar a espécie humana e o planeta Terra, na eventualidade de a sonda ser interceptada por alguma forma de vida extraterrestre. A missão da sonda foi dada como finda em 1997, quando atingiu a distância de 67 unidades astronómicas. As enormes distâncias, a esta escala, medem-se em unidades astronómicas, sendo cada uma a distância entre a Terra e o Sol, ou seja, 150 milhões de quilómetros. Os últimos sinais da sonda foram recebidos em janeiro de 2003, quando se encontrava a 80 unidades de distância da Terra, isto é, 12 mil milhões de quilómetros. Presume-se que as baterias do emissor de rádio se tenham esgotado. No entanto, não é a sonda que se encontra mais afastada. Este recorde pertence à Voyager 1, que a ultrapassou em 1998. Calcula-se que a Pioneer 10 esteja neste momento à distância de mais de 119 unidades astronómicas da Terra, quase 18 mil milhões de quilómetros, viajando a 12,5 km por segundo em direção a Aldebaran, na constelação do Touro. Se, entretanto, nenhuma das variáveis se alterar, demorará mais de 2 milhões de anos a lá chegar. Os Dias da História.
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0: E hoje voltamos a ter um dia com temperaturas muito altas. Este sábado vai ser de tempo quente, com o céu pouco nublado ou limpo, aumentando temporariamente de nebulosidade a partir do final da manhã, em especial no interior. Aguaceiros mais prováveis a partir da tarde e nas regiões montanhosas do interior, onde poderão por vezes ser fortes de granizo e acompanhados de trovoada. O vento em geral vai ser fraco, até 45 km/h, e as temperaturas máximas, ainda assim, hoje descem ligeiramente, segundo posso ver aqui no site do IPMA. Estão previstas temperaturas máximas de 27 graus hoje para Faro, 31 para o Porto, 34 para Vila de Rei, 35 para Lisboa, 36 para Mação, 37 para Coimbra, Sardual e Torres Novas, 38 para Santarém, Abrantes, Constância, Tomar e Vila Nova da Barquinha, e 39 graus para o entroncamento. Apesar das temperaturas altas, tenha um bom fim de semana, proteja-se, bom dia.
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5: Nesta altura, os termómetros marcam 22 graus. 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
5: A palavra hoje em destaque no Em Português Nos Desentendemos é babuge. Quem anda à babugem verdadeiramente são os peixes que acompanham os navios para comer o que destes se deita ao mar. Por esta ação, a babugem passa a significar à superfície ou à tona de. Para um ribatejano, a babuge é estar à mercê de alguém ou de alguma coisa. Diz-se quando alguém se põe a jeito, se descuida, tornando-se presa fácil. Babugem é baba ou a espuma que se forma à superfície das águas, particularmente do mar. No sentido figurado, e por causa da comida deitada fora dos navios, determina restos de comida, bagatela, que é uma pequena porção de algo, um resto. A pior e a mais pequena parte a que se acede, mas que, por imperativo da necessidade, se é forçado a tentar obter. Daí que, noutras regiões, no Porto, no Minho e mesmo em certas zonas ribatejanas, andar à babuge seja também sinónimo de andar à gosma, isto é, viver às custas de alguém, aproveitar-se ou parasitar.
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1: Continuação de uma ótima manhã de sábado com a Antena Livre. Esta é a edição de manhã. Vamos estar juntos ainda até às 11. Lembro que acabamos de ouvir o Daniel Vieira com mais uma edição de Em Português Nos Desentendemos. É espetacular este espaço. E queria lembrar-lhe que mais logo à noite, esse grande concerto das festas da cidade de Abrantes com os 4:30 no Aquapolis Sul, em Rocio, ao sul do Tejo. Vai estar uma noite espetaculares, portanto, é um concerto a não perder.

0: E amanhã vai andando, bom dia, não se atrase, só já faltam 26 minutos para as 9.
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5: 16 são os minutos que nos separam das 9 da manhã. Bom dia.
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7: O mundo é como é, as coisas são como são e os processos acontecem segundo as leis do acontecer. A relação dos seres humanos com as coisas do mundo começa pelo conhecimento e pelo grau de satisfação com o estado de coisas e continua pela forma como respondem à insatisfação que sempre encontram em si mesmos. O conhecimento tem diversas modalidades que vão desde o senso comum, isto é, o conhecimento que se vai obtendo através dos processos da vida comum, até ao conhecimento científico, aquele que se sujeita ao teste e à verificação pelos factos do que é tido como verdadeiro ou válido. A relação com os factos do mundo acontece do modo como a pessoa se sente no estado de coisas do mundo. Quem se sente bem assim, não quer mudar. Quem se sente mal, quer mudar para melhor. O pensamento sobre o que fazer no mundo tem, portanto, muito que ver com a capacidade humana de imaginar um mundo diferente daquele que existe. Esta capacidade criadora dos seres humanos decorre do facto de serem dotados de um certo tipo de cérebro. O cérebro humano funciona, é claro, de acordo com as leis da natureza. Em virtude de funcionar de acordo com as leis da natureza, da sua natureza, o cérebro humano é naturalmente narrativo, animista, antropomórfico, emocional e criativo, e trabalha em função das suas próprias exigências. E essas exigências incluem as exigências do corpo, que é o seu, e em boa medida as exigências dos outros seres humanos com quem vive, pois o cérebro humano é, por natureza, social. O funcionamento do cérebro humano permite-lhe conhecer e interpretar, a seu modo, o mundo e, em consequência, imaginar um mundo outro que lhe seja mais favorável. Esta imaginação criadora de novos e melhores mundos opera através da religião, da arte e da filosofia. E é assim que o mundo pula e avança, quando a imaginação se torna ação no mundo. A ação é mobilizada ao mesmo tempo pelo conhecimento do mundo e pela imaginação de novos modos de ser no mundo, logo, de um novo mundo. A imaginação e o desejo não têm limites, mas a ação no mundo está limitada pelas possibilidades das leis do acontecer no mundo. Por isso, muitas vezes, a ação motivada apenas pelo desejo dá um resultado inverso do desejado. É a lei da vida. Com tudo o que tem de bom, e de menos bom.
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8: 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Bom dia, bom fim de semana. Daqui a pouco, às 9, temos notícias com a Patrícia Seixas. Fique por aí.

0: E só já faltam 4 minutos para as 9 da manhã. 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
0: Muito bom dia. Agora há notícias para ouvir na sua rádio.
4: Informação com a jornalista Patrícia Seixas.
5: Muito bom dia. A Câmara de Abrantes aprovou esta terça-feira a adjudicação da empreitada de construção da rotunda no acesso ao Hospital Dr. Manuel Constâncio, na interseção da Avenida Dr. Francisco Sá Carneiro com a Avenida Dr. Santana Maia e o Largo Engenheiro Biocas, em Abrantes, à firma Arcos Combinados, Projetos, Geotecnia e Construções S.A. Trata-se de uma obra de mobilidade e regeneração urbana que vai alterar por completo aquela zona de acesso ao hospital e ao centro histórico e respectivos parques de estacionamento. A empreitada foi adjudicada por 1 milhão e 485 mil euros. A explicação é do Presidente da Câmara de Abrantes, Manuel Jorge Valamatos.
6: Foi adjudicada a obra da rotunda do hospital. É uma obra importantíssima da requalificação urbana de toda aquela zona, requalificação dos parques de estacionamento, dar uma nova configuração de acessibilidade, dar condições de melhor mobilidade. E é uma obra importante que tem fundos comunitários que alicerçam e suportam esta grande intervenção e que seguramente valorizam a importância do Hospital Dr. Manuel Constâncio no contexto da nossa região. É a afirmação também e o reconhecimento de todo um investimento que tem sido feito dentro do próprio hospital, na melhoria das urgências, de um conjunto de serviços importantes para a afirmação também e criar melhores condições para os nossos excelentes profissionais que temos no nosso hospital. E digamos que vamos ficar com uma rotunda que também vai ter muros de suporte das barreiras da zona do tribunal, junto à estrada que vai para o ciclo, na Avenida na Avenida Sá Carneiro, e que, digamos, também é uma obra importantíssima no contexto de regeneração urbana e de valorização, obviamente, das instituições.
5: Está adjudicada a construção da rotunda do hospital, a obra deverá iniciar até ao final do verão. O Festival Dançarão regressa à Ortiga, no Conselho de Mação, de 10 a 12 de julho, com cerca de 2.500 participantes esperados para uma programação de dança, música e atividades comunitárias que tem este ano o É o que há cá como mote. Este ano É o que há cá tem a ver com aproveitar o que de melhor se faz na região, envolvendo associações, instituições e população local no Festival de Danças Tradicionais, explicou a Presidente da Associação Dançarém, a entidade que organiza o Dançarão naquela aldeia do Conselho de Mação. Segundo Fátima Vargas, o festival, ontem apresentado no Núcleo Museológico de Ortiga, volta a espalhar-se por vários espaços da freguesia, incluindo a Praia Fluvial, o bairro EDP da Barragem de Belver e o Jardim da Liga Regional de Melhoramentos, no modelo que cruza natureza, cultura e participação comunitária. Ao longo dos 3 dias, a programação inclui oficinas de dança, bailes e concertos, num cartaz que junta projetos de vários países europeus, como a Bélgica, a Itália e a Espanha, além de propostas nacionais. A organização sublinha o envolvimento de várias entidades locais, desde juntas de freguesia a associações culturais e sociais, que participam na logística e programação, a par de dezenas de voluntários no apoio diário ao evento. A organização sublinha o perfil intergeracional do evento, com a participação de famílias, jovens e praticantes do Movimento Europeu de Danças Folk e Ball Folk, que combina aprendizagem, baile e convívio em espaço aberto. A cidade de Tomar volta a receber o Festival Tomar Jazz, que decorrerá entre os dias 25 e 28 de junho, reunindo músicos consagrados, jovens talentos e projetos inovadores. Durante 4 dias, o festival levará concertos ao Cineteatro Paraíso, ao DEC do Complexo Cultural da Levada e ao Jardim do Mochão, numa programação que cruza música, artes visuais e formação artística, reforçando assim o papel de Tomar como um importante centro de dinamização cultural da região. A abertura no dia 25 de junho, uma quinta-feira, às 21h30, no Cineteatro Paraíso, vai contar com o espetáculo Jazz Jerusalém, criações, concertos com livros, inspirado na obra Jerusalém, de Gonçalo M. Tavares, sob direção musical de André Carvalho. Os bilhetes, esses já se encontram à venda no Cineteatro Paraíso ou em bol.pt. O Conselho de Santarém vai receber um investimento privado de 450 milhões de euros associado ao Campeonato do Mundo de Futebol de 2030, prevendo a criação de 800 postos de trabalho diretos e a atração de cerca de 1,5 milhão de visitantes por ano. Apresentado publicamente no Convento de São Francisco, o projeto Viva Mundo tem abertura prevista para 29 de abril de 2030 e é apresentado como uma infraestrutura âncora com impacto económico e turístico à escala regional e nacional, contribuindo para reforçar a projeção de Santarém como destino de investimento internacional. De acordo com a Câmara Municipal, a escolha de Santarém reflete um sinal de confiança num território que tem vindo a ganhar visibilidade, nomeadamente devido à sua localização geográfica, às acessibilidades rodoviárias e ferroviárias e à proximidade a futuras infraestruturas estruturantes. Em declarações após a apresentação pública do projeto, o Presidente da Câmara de Santarém, João Leite, considerou que o projeto Viva Mundo vai revolucionar o concelho e contribuir para o desenvolvimento da região, destacando o impacto económico e a criação de emprego.
3: Parque temático dedicado ao futebol. Em paralelo, podemos dar como exemplo aquilo que existe em Paris ou em Orlando. É um parque temático que vai criar muito valor no país e com relevo impacto na nossa região e no Conselho de Santarém em particular. Desde o início do ano que estamos a trabalhar muito com os investidores, que depois de algumas reuniões de trabalho e com os argumentos que Santarém apresentou no Conselho, nós do ponto de vista rodoviário, ferroviário, do ponto de vista geográfico, estamos muito bem localizados. Somos servidos pelos principais eixos rodoviários e a principal linha férrea. Temos projetos muito importantes para nos ligar ao atual e ao futuro aeroporto internacional e temos também o clima que ajuda bastante para que um projeto desta natureza se possa fixar. Estamos a falar de um parque temático que vai funcionar todo o ano. A partir de 2030, também para assinalar o arranque do Mundial, onde Portugal, Espanha e Marrocos são países co-organizadores, entra em funcionamento aquilo que vai revolucionar esta região. Se falarmos nos exemplos que referi, esses exemplos, Orlando e Paris, nos primeiros 10 anos de funcionamento, duplicaram a população. Estamos a falar de uma realidade que nos vai trazer muito desenvolvimento, muito crescimento, num tema que é também fundamental, que é promover a coesão do nosso território. Muitas vezes falamos que é necessário que exista investimento fora das grandes áreas do Porto e Lisboa, e aqui está um bom exemplo.
5: De acordo com os elementos apresentados durante a apresentação, o projeto Viva Mundo ocupará uma área de cerca de 80 hectares. O conceito assenta na criação de um parque temático dedicado ao futebol, estruturado em várias zonas funcionais. No centro do recinto ficará o Football World, descrito como o núcleo principal do projeto, com 4 subzonas temáticas: Center Circle, Passion, Glory e Fantasy, organizadas em torno de um lago central. O projeto integra ainda uma zona de entretenimento com uma arena com capacidade para cerca de 4 mil pessoas, destinada à realização de concertos, espetáculos e eventos ao vivo, e uma fan zone pensada como um espaço interativo com experiências imersivas. É tudo quanto a notícias. Continuo desse lado, fico na nossa companhia. Tenha um bom dia, desejo-lhe um bom fim de semana.
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0: 9 horas 7 minutos, bom dia, não se atrase. Agora estão 24 graus, uma informação gentilmente cedida pela Meteo Abrantes.
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19: O tempo não para, o relógio também não, e já passam 12 minutos das 9. Bom dia, continuação de uma grande manhã com a sua rádio preferida, Antena Livre, edição da manhã no ar desde as 8 e ainda até às 11.
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2: E hoje voltamos a ter um dia com temperaturas muito altas. Este sábado vai ser de tempo quente, com o céu pouco nublado ou limpo, aumentando temporariamente de nebulosidade a partir do final da manhã, em especial no interior. Aguaceiros mais prováveis a partir da tarde e nas regiões montanhosas do interior, onde poderão por vezes ser fortes de granizo e acompanhados de trovoada. O vento em geral vai ser fraco, até 45 km/h, e as temperaturas máximas, ainda assim, hoje descem ligeiramente, segundo posso ver aqui no site do IPMA. Estão previstas temperaturas máximas de 27 graus hoje para Faro, 31 para o Porto, 34 para Vila de Rei, 35 para Lisboa, 36 para Mação, 37 para Coimbra, Setúbal e Torres Novas, 38 para Santarém, Abrantes, Constância, Tomar e Vila Nova da Barquinha, e 39 graus para o entroncamento. Apesar das temperaturas altas, tenha um bom fim de semana, proteja-se, bom dia.
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4: Lá fora os termómetros marcam agora 25 graus, uma informação oferecida pela Meteo Abrantes.
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10: Hoje venho partilhar consigo 5 princípios imutáveis do marketing. Fique por aí se quer conhecer algumas ideias valiosas e intemporais para criar produtos ou empresas de sucesso. Partindo de casos concretos, os autores partilham no livro As Leis do Marketing muitas décadas de aprendizagem e conhecimento que resumiram em 22 leis imutáveis. Eis 5 delas. Lei da Liderança. A base fundamental do marketing passa por criar uma categoria completamente nova. É a lei da liderança. É melhor ser o primeiro do que ser o melhor. A marca líder de qualquer categoria é quase sempre a que entrou primeiro na mente do consumidor. Hertz para aluguer de carros, Coca-Cola para refrigerantes. Lei da mente. Se o marketing é uma batalha de percepção e não de produto, então a mente prevalece sobre o mercado. Todos os anos, milhares de pertencentes empreendedores são ludibriados por esta lei. Alguém surge com uma ideia ou um conceito que acredita ir revolucionar uma indústria, e até pode acontecer, mas o problema é conseguir que essa ideia ou conceito entre na mente do consumidor. A decisão mais esbanjadora que podem fazer em marketing é tentar mudar a mente de alguém. Lei do sacrifício. Se queremos ser bem-sucedidos, temos de desistir de alguma coisa, afirmam os autores. Há 3 coisas que podem ser sacrificadas: linha de produtos, mercado-alvo e mudança constante. Se tentarmos seguir as voltas e reviravoltas do mercado, acabaremos fora da corrida. A melhor forma de manter uma posição consistente é não mudar nada. Lei dos atributos. O marketing é uma batalha de ideias. Por isso, se quisermos ser bem-sucedidos, teremos de direcionar os nossos esforços para a nossa própria ideia ou atributo. Se tal não acontecer, só nos restará ter preços reduzidos, bastante reduzidos. Lei da sinceridade. Quando admitimos um ponto negativo, o consumidor dá-nos um ponto positivo. Uma das formas mais eficazes de entrar na mente do consumidor é admitir um ponto negativo primeiro e depois transformá-lo num ponto positivo. O propósito da sinceridade não é pedir desculpa, mas abrir caminho para um benefício que convencerá o consumidor. Para conhecer as restantes leis e dezenas de exemplos reais, só tem de ler As Leis do Marketing. Até breve e boas leituras.
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2: Alma dos Livros com a Berta Silva Lopes. Muito bom dia, bom sábado, bom fim de semana. Estamos juntos ainda até às 11 e hoje no Aquapolis Sul, em Rocio, ao sul do Tejo, às 10:30 da noite, com entrada livre, grande concerto das festas da cidade de Abrantes, os 4:30.

0: E só já faltam 26 minutos para as 10. Bom dia.
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3: E faltam 17 minutos para as 10 da manhã. Bom dia.
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6: Viva, bom dia, seja bem-vindo a mais uma edição do Legalmente Falando, Leis e Finanças em Destaque, todas as semanas neste horário e nesta estação emissora. Já está connosco o Paulo Lourenço. Bom dia, Paulo.
7: Bom dia, Jorge.
6: Para mais uma pergunta de um ouvinte, vamos lá então à pergunta. Em partilhas, o pai de três herdeiros ficou usufrutário, no entanto, agora está num lar e já tem demência ou alguma demência. Pergunta, os filhos podem anular os tais usufrutos para vender ou alugar a casa que têm? Infelizmente também é uma situação que nos dias de hoje vai acontecendo muito face a algum depósito de idosos e que depósitos com as aspas todas, não é? Nos lares, deixando, enfim, as pessoas mais afastadas das famílias.
7: Bom dia aos nossos ouvintes. É, na verdade, uma situação, infelizmente, cada vez mais recorrente, como referes, mas as pessoas não podem, pura e simplesmente, anular o usufruto. Portanto, o usufruto só pode extinguir-se por morte da pessoa a quem ele foi, efetivamente, concedido, por renúncia da própria pessoa e, portanto, se não for esse o caso, os filhos não podem anular o usufruto. Se a pessoa já não está em condições de poder gerir a sua vida, aquilo que terá que ser feito é pedir no tribunal competente um processo de acompanhamento maior para gerir efetivamente a situação da vida da própria pessoa, nomeadamente às vezes...
6: Mas não podem logo anular, tem que ser por outra via, não é?
7: Não, anular não podem anular. Portanto, o que podem é pedir que efetivamente a gestão, a administração, digamos assim, dos bens e da própria pessoa que já não tem condições de poder gerir-se a si própria ou o seu património, pode ser preciso pedido um processo de acompanhamento maior. Agora, a extinção do usufruto só com a morte da pessoa ou com a renúncia. Isso não invalida, por exemplo, que as pessoas possam vender a casa. Podem efetivamente vender, só que vendem aquilo que se chama a nua propriedade. Portanto, porque quando existe um usufruto, passamos a ter dois direitos. Um direito sobre a nua propriedade e o direito do usufruto. E, portanto, o usufruto só se extingue e volta a consolidar com a propriedade com a morte da pessoa. Portanto, a pessoa pode vender a nua propriedade, se houver quem queira efetivamente comprar, e depois, com a morte da pessoa a quem o usufruto foi constituído, ele repõe na íntegra o direito de propriedade.
6: Seja,
7: agora, os filhos não podem efetivamente anular o usufruto sem que haja a morte do pai, neste caso concreto.
6: O comprador pode comprar, mas tem que esperar
7: que
6: haja a morte de quem estiver no usufruto.
7: Exatamente.
6: Muito bem, Paulo, de hoje 8 dias voltamos com outra dúvida, com outra pergunta. Continuação de uma ótima semana.
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8: Legalmente Falando, @antenalivre.pt é este o nosso endereço de e-mail para onde poderá colocar a sua questão e depois poderá ter a resposta aqui na Antena Livre ou através do nosso site antenalivre.pt, onde pode encontrar o podcast. Bom dia, bom fim de semana, bom sábado.
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0: Atenção às horas, bom dia, faltam 4 minutos para as 10.
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5: Muito bom dia. O espaço das antigas piscinas da Devesa, em Vila de Rei, vai receber este domingo, 14 de junho, uma nova edição do Mercado Os Quintais, nas praças do Pinhal, numa iniciativa organizada pela Pinhal Maior, em colaboração com os municípios de Mação, Oleiros, Proença Nova, Sertã e Vila de Rei. Os legumes, as frutas e os produtos alimentares transformados na zona do Pinhal vão assim voltar a estar novamente em grande destaque. O evento vai decorrer entre as 9 e as 13 horas, permitindo que os pequenos produtores da zona do Pinhal possam comercializar os seus produtos e excedentes agrícolas. O grupo de concertinas da Casa do Benfica de Vila de Rei vai, pelo final da manhã, animar o certame com a sua atuação. O projeto Os Quintais nas Praças do Pinhal é um mercado de produtos frescos e de artesanato que reúne produtores dos concelhos da Pinhal Maior e que pretende dar oportunidade de escoamento aos produtos excedentes da agricultura familiar. Na última reunião da Câmara de Abrantes foi aprovada por unanimidade a minuta do protocolo de colaboração a celebrar entre o município de Abrantes e a Polícia Judiciária para a instalação de 7 câmaras de videovigilância a incêndios rurais. Trata-se de um investimento em equipamentos na ordem dos 6 mil euros. Os sistemas de videovigilância representam um instrumento complementar para a detecção precoce de ignições, como explicou o presidente da Câmara de Abrantes, Manuel Jorge Valamatos.
6: Como sabem, infelizmente, Abrantes, no contexto do Médio Tejo, a par de Vila Nova de Orém, são os concelhos com maior número de ignições nos últimos anos, e com a polícia, com a PSP, com a GNR, com a Polícia Judiciária, temos vindo a fazer um trabalho de monitorização dessas mesmas ignições. A Polícia Judiciária e o seu departamento especializado nestas áreas entendeu que era importante colocar câmaras de vigilância em determinados pontos estratégicos da floresta e com isso, obviamente, ter aqui estruturas de apoio à própria fiscalização, à própria monitorização daquilo que acontece no território. Nós, de pronto, acedemos a este desafio e a Câmara Municipal, no fundo, adquiriu estes equipamentos. Neste momento está a protocolar e a transferir estas câmaras de vigilância móveis para o seio da Polícia Judiciária, e será a Polícia Judiciária que irá conduzir todos os trabalhos de aplicação das câmaras e de transferência das câmaras de local para local.
5: O município adquire os equipamentos e a Polícia Judiciária ficará responsável pela definição dos locais que considerem críticos e por assegurar a instalação e manutenção dos equipamentos, bem como dar cumprimento a todas as imposições legais relativas à captação, tratamento, utilização, conservação e registro das imagens captadas. Este ano está de volta o concurso das 7 Maravilhas de Portugal. De 13 de junho a 11 de julho, em cada região, 21 concorrentes competem por 14 lugares nas finais regionais. A vereadora Paula Gomes da Silva, do Executivo de Vila Nova da Barquinha, revelou que o Castelo de Almorol integra a lista a concurso nas 7 Maravilhas de Portugal.
7: Eu acho que procuram uma oferta global, porque nós também temos o turismo religioso, temos o turismo gastronómico,
5: o militar,
7: e por isso é uma oferta conjunta, para além do turismo do Almerol, que antigamente era o Almerol, e deixe-me que lhe diga que nós agora candidatámos às 7 maravilhas, eu vou fazer aqui, sim,
5: ah,
7: e fomos
5: bem
7: selecionados com o Castelo do Almerol. Vou dizer o número de telefone para ligar.
5: Força, já está, força.
7: É o 761-207-022. Até 11 de julho, votem no Castelo de Almerol como uma das 7 maravilhas de Vila Nova da Barquinha.
5: E da região, na lista estão o Castelo de Almerol, o Castelo Templário de Tomar, bem como o Convento de Cristo, a barragem do Castelo de Bode, o Mirador do Zebro de Cisa Vieira em Oleiros, a Casa Estúdio Carlos Relvas na Golgã, o Centro de Artes e Cultura de Ponte de Sor, o Mercado e o Palácio da Justiça de Santarém, a Casa Museu dos Patudos em Alpiarça e as Salinas de Rio Maior. Moradores e o presidente da Câmara de Torres Novas estão contra a localização prevista para uma unidade de biometano na freguesia de Árgia, com o autarca a considerar que o Conselho não tem aptidão para receber o projeto. Numa nota, o movimento Defender Árgia e Aldeias Vizinhas assumiu estar preocupado com os cheiros, a qualidade do ar, uma eventual contaminação dos poços de onde muitas famílias ainda tiram água, o trânsito de caminhões pesados e a desvalorização das casas, entre outros problemas. Na nota, aquele movimento de moradores frisou que não é contra o biometano nem contra a transição energética, o que não aceita esta localização, e sublinha que o atual plano diretor municipal exclui automaticamente qualquer projeto de energia renovável sujeito à avaliação de impacto ambiental, como é o caso. Também o presidente da Câmara de Torres Novas se manifestou contra a instalação de uma unidade de biometano em Árgia na última reunião do Executivo Municipal. Na minha opinião, disse, o Conselho de Torres Novas não tem aptidão para receber uma unidade deste tipo e podem contar comigo para estar do vosso lado para defender esta causa, declarou José Trincão Marques. A sessão ficou marcada por uma ampla participação popular com vários moradores durante a reunião pública do Executivo Municipal, marcada por uma forte presença de moradores da zona da Árgia, na União de Freguesias de Olaia e Passo, a usarem da palavra para manifestar preocupação com os impactos ambientais, o aumento do tráfego pesado, os possíveis odores e os efeitos do projeto na qualidade de vida das populações, defendendo a sua relocalização para uma zona afastada de áreas habitadas. O autarca revelou ter descoberto recentemente a existência de uma deliberação camarária de maio de 2025 que aprovou por unanimidade a localização proposta para a unidade, afirmando que apenas tomou conhecimento desse ato através da comunicação social. E é tudo quanto a notícias. Fique connosco. Bom dia, bom fim de semana.
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9: E já passam 6 minutos das 10 da manhã. Temperatura agradável, agora estão 27 graus na cidade de Abrantes. Esta é uma informação gentilmente cedida pela Meteo Abrantes.
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9: 10 minutos depois das 10 da manhã. Bom dia, seja muito bem-vindo.
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2: E hoje voltamos a ter um dia com temperaturas muito altas. Este sábado vai ser de tempo quente, com o céu pouco nublado ou limpo, aumentando temporariamente de nebulosidade a partir do final da manhã, em especial no interior. Aguaceiros mais prováveis a partir da tarde e nas regiões montanhosas do interior, onde poderão por vezes ser fortes, de granizo e acompanhados de trovoada. O vento em geral vai ser fraco, até 45 km. Hora, e as temperaturas máximas, ainda assim, hoje descem ligeiramente, segundo posso ver aqui no site do IPMA. Estão previstas temperaturas máximas de 27 graus hoje para Faro, 31 para o Porto, 34 para Vila de Rei, 35 para Lisboa, 36 para Mação, 37 para Coimbra, Setúbal e Torres Novas, 38 para Santarém, Abrantes, Constância, Tomar e Vila Nova da Barquinha e 39 graus para o entroncamento. Apesar das temperaturas altas, tenha um bom fim de semana, proteja-se, bom dia.
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1: Temperatura agradável, agora estão 27 graus na cidade de Abrantes. Esta é uma informação gentilmente cedida pela Meteo Abrantes.
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9: Saudações associativas a todos os ouvintes da Deco. Hoje vamos falar sobre o administrador de condomínio. Todos os condomínios precisam de um administrador que se ocupe dos assuntos relacionados com as partes comuns, com o pagamento de contas ou a contratação dos serviços exigidos para o dia-a-dia do prédio. Saiba como escolher o administrador do condomínio e o que fazer se este não cumprir as suas funções. A administração das partes comuns de um condomínio compete a duas entidades, a Assembleia de Condóminos e ao administrador de condomínio. O administrador é eleito e exonerado pela Assembleia. Se os condóminos em Assembleia não conseguirem chegar a acordo para a escolha do administrador, qualquer condómino pode recorrer à via judicial e conseguir que o tribunal o nomeie. Em regra, através de uma administração rotativa dos condóminos ou optando por uma empresa de administração, acaba por se conseguir encontrar sempre alguém para assumir esse papel. O mandato tem, em regra, a duração de um ano, que pode ser renovado. O administrador manter-se-á em funções até que o sucessor seja eleito ou nomeado. Depois de eleito, compete ao administrador uma série de funções que têm por objetivo manter a funcionalidade e a boa saúde financeira do condomínio. É no cumprimento dessas funções que muitas vezes existem discordâncias e conflitos entre administrador e condóminos. O descontentamento com o desempenho das funções de um administrador pode surgir por vários motivos. Não ter convocado a Assembleia de Condóminos quando devia, não ter entregue o relatório de contas do ano anterior ou o orçamento para o ano seguinte, não resolver problemas do dia-a-dia, utilizar dinheiro do condomínio para proveito próprio ou simplesmente não ter trocado uma lâmpada fundida. Quando um condómino não está satisfeito com o administrador e tem razões fundamentadas, deve começar por lhe dizer diretamente, indicando o que lhe desagrada e o que acha que deveria ser feito para melhorar a situação. Se não tiver sucesso, deve ser convocada uma Assembleia Geral Extraordinária para expor o que se passa. Na Assembleia poderão ser tomadas decisões que remediem o que está a ser feito pelo administrador ou que impeçam de continuar a fazer o que não está bem. Em última instância, e se não houver qualquer alteração de comportamento, a Assembleia pode exonerá-lo e exigir novo administrador. Para exonerar o administrador, é suficiente a maioria dos votos representativos do capital do prédio. Caso tenha dúvidas sobre este ou outro assunto, não hesite em contactar-nos. Até à próxima rúbrica.
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11: Espaço Deco na Antena Livre. Bom dia, bom sábado, bom fim de semana.
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11: E uma vez mais lembro que hoje temos grande concerto dos 4:30 em Rossio, ao sul do Tejo, no Aquapolis Sul. Um concerto que acontece nas festas da cidade de Abrantes, que estamos a acompanhar a par e passo. E estamos, aliás, em direto desde o início das festas e ainda até amanhã, entre as 17 e as 19 horas, todos os dias em direto do Centro Histórico da cidade de Abrantes, com muitos convidados. Eu mesmo conto consigo, mais logo à tarde, a partir das 5. Muito bom dia, bom fim de semana. Não esqueça então, mais logo 10:30 da noite, os 4:30 em Rossio, ao sul do Tejo.

0: Estamos a caminho da hora certa, faltam agora 26 minutos.
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4: Muito bom dia, só já faltam 17 minutos para as 11 da manhã.
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6: Estamos a caminho das 11 da manhã, a altura em que chega a Antena Livre o Disto e Daquilo, a edição deste fim de semana. Fique para ouvir uma grande conversa depois das 11.
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8: 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Une o mundo dos negócios à gastronomia inclusiva através do projeto Gourmet da Horta. Atualmente está a viver em Abrantes. Quem é Cléo Martins?
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6: Muito bom dia, lembro agora as temperaturas máximas previstas para hoje, que estão nos 27 graus previstos em Faro, 31 no Porto, 34 em Vila de Rei, 35 em Lisboa, 36 em Mação, 37 em Coimbra, Sardual e Torres Novas, 38 em Santarém, Abrantes, Constância, Tomar e Barquinha e 39 graus no entroncamento. Eu sou o Paulo Delgado, desejo-lhe um ótimo fim de semana, umas boas festas de Abrantes, se vier até à cidade, e não esqueça, mais logo à noite, às 10h30, os 4h30 vão por lá estar.

0: E só já faltam 3 minutos para as 11 da manhã. Edição da manhã na Antena Livre, de segunda a sábado, entre as 8 e as 11. Eu sou o Paulo Delgado e conto consigo sempre, aí desse lado em 96.7 FM ou online em antenalivre.pt. Continuação de um muito bom dia com a sua rádio.
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1: Olá, muito bom dia. Dou as boas-vindas à nossa convidada e aos nossos ouvintes. A minha convidada de hoje é Cléo Martins. Nasceu em Minas Gerais, na cidade de Poços de Caldas, disse bem?
2: Sim.
1: É chefe, escritora com 3 livros publicados, oradora e especialista em vitalidade corporativa e literacia alimentar, com formação em gestão de empresas e marketing internacional e especialização em alimentação viva nos Estados Unidos, une o mundo dos negócios à gastronomia inclusiva através do projeto Gourmet da Horta. Atualmente está a viver em Abrantes, certo?
2: Sim, isso mesmo.
1: Quem é Cléo Martins?
2: É uma... uma menina no corpo de uma mulher, uma pessoa muito simples, que gosta de fazer amizades, de juntar pessoas, de fazer trocas de conhecimento, trocas de coisas mesmo, o que um tem no quintal que está sobrando, oferecer para um outro. E eu sou de uma cidade muito pequena. Isso é o que eu sou, essa uma pessoa muito simples.
1: E como é que veio parar a Abrantes?
2: Pois, a Abrantes me descobriu. Eu estava em Lisboa e estava tudo muito difícil lá, tudo estava over, em todos os sentidos, muita gente, muito ruído, muitas dificuldades, o preço exorbitante. E eu comecei a pesquisar, porque para mim é muito importante estar perto da água, e eu comecei a pesquisar para ir para tomar. E aí apareceu uma casa em Abrantes, e eu fui olhar no mapa onde era, e resolvi vir conhecer essa casa, e fiquei encantada com a cidade. Eu cheguei muito cedinho, 8 horas da manhã, então a cidade estava acordando ainda, passei pelas ruas mais lindas, e vi que a casa que eu ia visitar era vizinha da biblioteca. Isso para mim me deixou... E aí continuei andando, fui parar lá no castelo, então tudo que eu vi, eu fiquei encantada. E eu vim para cá sem conhecer absolutamente ninguém e nunca ter pisado na cidade antes. Então eu cheguei com o objetivo de: vai dar certo. Plano B, vai dar certo também. E deu certo.
1: O teu percurso começa na gestão e no mundo empresarial. O que é que fizeste dentro dessas áreas?
2: Na verdade, eu mudei de profissão em 2011, então, e eu já trabalhava já há muito tempo, eu comecei a trabalhar bem jovem. Meu primeiro trabalho foi num banco, e depois eu trabalhei numa empresa que era, na altura era acesso à internet, que não era como nós temos hoje, era o acesso discado. Então eu era gerente de comercial e marketing, então eu sempre trabalhei nesse universo. Depois eu trabalhei em empresas multinacionais, aqui em Portugal eu trabalhei numa empresa americana, em Matosinhos, e naquela altura o ambiente corporativo, o ambiente dentro do escritório era muito tóxico, e foi ali que eu decidi que eu não queria mais. Então eu saí dessa empresa, muito embora eu tivesse um ótimo ordenado, que me pagassem aluguel e tudo mais, eu decidi sair, que seria mais saudável para mim. Fiquei um ano tirando formações, porque eu sempre gostei de cozinhar, desde que eu ainda comecei a andar. E na altura eu fazia bolos, quando minha mãe ia sair eu já pegava alguma receita, via o que havia de ingredientes, quando ela saía eu ia correndo e fazia alguma coisa, se desse errado, eu chegava para as galinhas, se ficasse bom eu mostrava. Então assim, é uma coisa que eu sempre gostei. Então quando eu saí dessa empresa, eu decidi me dedicar realmente à alimentação, e eu já tinha esse cuidado da alimentação saudável, porque quando eu trabalhei no banco eu tive gastrite. E era uma gastrite nervosa, então a minha alimentação era muito restrita. E naquele momento eu comecei a já perceber a importância de escolher bem os alimentos.
1: E como é que foi essa passagem, então?
2: Então, essa passagem foi... Eu fiquei durante um ano, eu chamo de um ano sabático, que eu fiquei tirando formações e fazendo estágios. Eu fiz estágio em 2 restaurantes em Lisboa. E tirei as formações todas, muitas delas aqui em Portugal, a grande maioria. Depois do curso de chefe, foi que eu fui para os Estados Unidos, porque eu queria ser chefe em alimentação crua, em crudivorismo. E na altura, aqui na Europa ainda não havia, apesar de, quando eu digo na altura, não tem tanto tempo atrás, foi em 2011. Mas depois disso, as coisas evoluíram muito rapidamente. Mas naquela altura ainda não havia, então por isso que eu fui para os Estados Unidos tirar o curso de chefe. E quando eu fiz os estágios, foi muito importante. Nos estágios eu percebi que vender comida não é para mim. Eu gosto de vender conhecimento, de ensinar as pessoas. E aí depois, o que elas vão fazer com esse conhecimento, aí é uma questão delas, né? Mas o que eu gosto é isso, é de ensinar sobre a importância do ato de comer.
1: O que é esta questão da alimentação crua? Explica-nos lá, porque...
2: é uma coisa diferente, conheço. É bastante diferente. É um nicho muito pequeno e eu não trabalho só com alimentação crua. Qual é o conceito? Toda alimentação crua, ela é rica em enzimas. Enzimas digestivas, nomeadamente. Então, quando nós comemos uma salada antes de comer uma refeição cozinhada, essa salada, ela vai trazer as fibras, vai trazer saciedade e vai trazer enzima, que vai ajudar o nosso organismo a fazer a digestão daquilo que vem depois. Quando nós comemos só coisas cozinhadas, processadas, que vem dentro de pacote, isso não tem enzima nenhuma. Então, hoje já é comum as pessoas tomarem cápsulas de enzimas, porque a enzima que o nosso organismo produz não é só para digestão. Todos os nossos órgãos precisam de enzimas. Mas a partir do momento que nós não comemos nada cru, então toda a fonte de enzimas vai para a digestão. Então a alimentação viva, a alimentação crua, ela é uma alimentação enzimática. É uma alimentação curativa. Então algumas pessoas conseguem ter uma alimentação 100% crua, mesmo no inverno, porque nós podemos amornar, podemos desidratar, tem várias técnicas, mas é bastante difícil porque aí nós não conseguimos muito socializar. Então existem outras barreiras e quando nós não conseguimos socializar, nós também estamos ali gerando toxinas. Então acho que tudo na vida é o equilíbrio, mas a alimentação crua, ela é muito curativa. Pessoas que têm problemas de saúde, elas conseguem resolver sem medicamento quando elas se dedicam realmente a esse tipo de alimentação. E é muito saboroso.
1: Ok. E vejo aqui nas tuas formações também a questão da macrobiótica, da alimentação vegetariana, da nutrição e dietética, base de frutas e sobremesas, curso de enologia e pastelaria fina gelada. Conta-nos lá um bocadinho acerca destas coisas, porque algumas pessoas podem não estar bem conscientes também destes conceitos. Explica-nos lá, por exemplo, o que é a macrobiótica.
2: Pois, a macrobiótica é uma alimentação, ela é muito antiga, é uma alimentação que vem dos países asiáticos. Ela já teve um período de muitos adeptos, que foi na década de 60, 70, 80, e é uma alimentação muito cozinhada. O oposto da alimentação viva. Mas ela também é saudável. Uma pessoa que come, quando come só processado, se ela passa a comer comidas que ela mesma prepara, isso é muito saudável, isso é muito melhor, porque ela escolhe os ingredientes. Então, o que é a macrobiótica? Ela cozinha muitos alimentos. Até uma maçã, na hora que nós vamos comer, não é crua, é sempre cozinhada. Ela não elimina produtos de origem animal. Ela mantém bastante o peixe, mas com parcimônia. E ela é muito equilibrada. Então, é o equilíbrio entre o hidrato de carbono, as vitaminas, os minerais e a proteína. Então, é uma alimentação bastante saudável para aquelas pessoas que se identificam com ela.
1: Onde é que a tua origem brasileira entra neste teu interesse pela alimentação e pela culinária?
2: Pois, é isso. Eu desde muito miúda, que eu sempre gostei de cozinhar. Minha mãe, cozinhar não era o forte dela. Ela fazia sempre as mesmas coisas. E talvez por isso até que eu tenha gostado tanto de mexer na cozinha dela. E depois, quando eu trabalhei no banco, que eu tive problema de saúde, realmente eu precisava de buscar uma forma de comer diferente. Então, mesmo na casa dela, eu comecei a fazer uma coisa ou outra. E para mim, cozinhar, diferentemente do que é para a maioria das pessoas, para mim é uma forma de relaxar. Eu não estou perdendo tempo quando eu cozinho, como a maioria das pessoas pensam. Para mim, não. Para mim é um momento que eu estou cuidando de mim. É um autocuidado. E aí eu coloco uma música agradável. E é importante ter as ferramentas certas também, né? Imagina não sei, talvez um arquiteto, um engenheiro que não tem um programa adequado no computador, um AutoCAD, alguma coisa assim. É muito difícil ele exercer a profissão dele. A mesma coisa na cozinha. Se nós não tivermos o mínimo de ferramentas, se torna realmente muito difícil. Eu tive muitos alunos que chegavam e diziam: ah, eu uso a minha faca de cortar o pão para tudo. Só isso já dificulta muito ela gostar da cozinha. Né? Então nós temos que ter o mínimo. Não precisamos de gastar rios de dinheiro, mas precisamos de ter o mínimo.
1: A tua experiência nos Estados Unidos a estudar Sprout, Raw Food, estou a dizer bem? Que impacto teve na tua visão da comida e do que é que querias fazer no futuro?
2: Pois, a primeira coisa foi assim, perceber que quando nós pensamos em Estados Unidos, nós pensamos só em junk food, em fast food, só em coisas não saudáveis. E na verdade não é assim. Ali existe de tudo. E eu fui para ali para aprender aquilo que é o mais saudável do saudável, que é transformar o alimento cru, mantendo essas enzimas, mantendo ele cru. Então, para mim, foi bastante importante perceber, porque durante a manhã nós estávamos na cozinha e durante a tarde nós estudávamos nutrição. Então, a nutrição que eu aprendi é muito diferente da nutrição de uma nutricionista. Era a nutrição através da alimentação para melhorar a qualidade de vida de pessoas diabéticas, com tensão arterial alta, com colesterol alto, até pessoas com cancro. Então, através da alimentação, a pessoa continuar a ter prazer com a comida, porque o saudável ele é saboroso, ele é delicioso.
1: Isso é importante dizer.
2: É muito importante, porque a maioria das pessoas pensa: ah, o saudável tem gosto de nada. Não. Nós temos que pensar, se é uma pessoa que só come coisas que vêm dentro de pacote, o saudável realmente não tem gosto de nada. Porque o que vem dentro do pacote, seja aquilo doce ou salgado, tem sal, açúcar e gordura.
1: Que é aquilo que nós gostamos, as nossas papilas gustativas.
2: Exatamente.
1: Adoram.
2: E aí quando ela come só isso, e é tudo em excesso, tem o excesso do sal, o excesso do açúcar e o excesso da gordura, gordura de baixa qualidade. Então, quando ela come uma coisa saudável, realmente fica sem graça.
1: Cozinhar pode ser um ato de liderança. O que é que me explicas desta ideia? Qual é que é o fundamento?
2: O fundamento é o seguinte: é muito comum nós vermos diretores, CEOs, quadros superiores, pessoas que têm abaixo delas muitas pessoas, elas são responsáveis por grandes equipas e elas terceirizam aquilo que é o mais importante da vida delas. Ou seja, elas têm uma capacidade enorme de delegar, de levar projetos adiante, mas quando se trata de cuidar do bem maior dela, que é o corpo dela, ela terceiriza. E ela come no restaurante da esquina que ela nem sabe como é que aquilo foi feito. Então, nesse sentido, ok, eu não tenho tempo, mas então eu vou procurar alguém que faça e vou encomendar dessa pessoa. E a questão do tempo, nós temos tempo para aquilo que nós gostamos, não é? Mas nós precisamos de dar oportunidade para outras coisas. Por que que eu não gosto de cozinhar? É porque eu nunca estive na cozinha? Então, assim, existem alguns mitos também. Então, é a pessoa dar oportunidade, e aí é nesse sentido que é um ato de liderança, porque é a liderança que eu tomo conta do meu próprio corpo, eu tomo conta da minha própria mente. Porque, para mim, a alimentação não é só a comida. O que nós comemos influencia muito na nossa forma de estar no mundo, né? Os nossos pensamentos, os nossos convívios, as pessoas que fazem parte da nossa vida, tudo isso é alimento.
1: A nossa tribo também.
2: Exatamente.
1: A alimentação faz parte da nossa base afetiva. Que memórias alimentares é que te marcaram?
2: Ai. Na minha casa, meu pai e minha mãe foram os únicos que saíram do campo. Os outros todos ficaram, os irmãos, ou seja, meus tios, né? Então, nas férias de inverno, que é em junho no Brasil, junho, julho, nós íamos para a casa dos meus avós. E era muito frio. Então, uma coisa que me marcou muito é que eu sempre queria dormir com a minha avó. E pela manhã, a minha madrinha preparava uma gemada para mim, que era a gema do ovo batida com o leite quente, batia com açúcar, para aquilo ficar bastante cremoso. E isso o próprio cheiro me remete àquela situação, àquele tempo. Eu ando atrás no tempo. Então, essa é uma memória muito agradável, muito embora hoje em dia eu já não consuma mais ovos. É uma memória muito boa.
1: Quando é que começaste, em primeiro lugar, qual é que é o teu tipo de vegetarianismo?
2: Então, eu fui deixando aos poucos de... Na verdade, a carne para mim nunca foi algo importante. Especialmente porque na nossa casa, na cidade, meus pais continuaram tendo galinhas e tal. E eu brincava com as galinhas. Então, minha mãe limpava o galinheiro, depois eu entrava, elas tinham nome, elas sentavam no meu colo e em algum momento elas iam para a panela e eu não queria comer depois. Eu não queria ver matar. Então, ou seja, eu nunca gostei muito da carne. Eu acho que eu sempre relacionei com o bicho, acho que foi isso. Mas que eu deixei de comer foi talvez com os meus 30 anos, alguma coisa nesse sentido, que eu fui... foi quando eu deixei a casa da minha mãe. Então, aí na minha própria casa, aí já não entrava mais, até por conta do cheiro que fica na casa, o cheiro que fica no cabelo. Então, eu preferia não. Mas eu continuei sendo ovo-lacto-vegetariana, ou seja, consumindo lácteos. Sim. E consumindo ovos também. Okay. Depois, a determinada altura, isso não foi há tanto tempo atrás, foi quando eu cheguei em Portugal pela segunda vez, em 2019, e eu fui dar uma palestra para um grupo de casais grávidos e casais já com bebês. E era um evento vegano. E eu me senti muito mal em estar falando ali para pessoas veganas, e eu consumia... queijos ainda naquela altura. Falei, não, acho que eu não quero mais. Então, era uma coisa que eu gostava muito, mas que deixou de fazer sentido para mim.
1: Ok, mas explica-nos lá, por favor, as diferenças dentro dos vegetarianos. Existem pessoas que comem diferentes coisas, não é?
2: Sim, sim. Então, existe o ovo-lacto-vegetariano, que a maioria das pessoas são, né? Quem não come carne, a maioria é ovo-lacto-vegetariano. Então, e aí inclui também mel, inclui coisas que não é comer o bicho.
1: Sim, ok.
2: Depois tem o ovo vegetariano, come ovos, mas não come leite. Tem o lacto vegetariano, come laticínios, mas não come ovos. Muitas vezes é por intolerância, e aí por isso que a pessoa faz essas restrições. Depois tem o vegetariano estrito, que é aquele que não come nada de origem animal, mas entretanto ele pode usar um sapato de pele, ele pode usar um produto na pele que foi testado em animal. E depois tem o vegano. O vegano não usa absolutamente nada de origem animal. E antes de tudo isso, né, o primeiro deles é o onívoro. O onívoro é o que se alimenta de tudo.
1: Okay. Né? Efetivamente, as intolerâncias alimentares têm vindo a crescer, não é? Cada vez vemos mais pessoas com intolerância ao glúten, à lactose. Aliás, eventualmente até terão existido sempre, mas nós não sabíamos. Como é que lidas com estas questões? Como é que vês?
2: Pois, o que eu vejo é assim, com relação à lactose, faz muito sentido que agora os médicos já tenham esse cuidado de fazer os exames, mas antigamente não, a pessoa tinha distensão abdominal, tinha muitos gases e fazia muitos exames e nunca descobria o que era. E tomavam medicamentos que nem era para aquilo que elas realmente tinham, bastava tirar o laticínio da vida que resolveria. E isso é porque, na verdade, nós somos os únicos seres que continuam a utilizar o leite na vida adulta. Todos os mamíferos é só durante o período de amamentação e é o leite da própria espécie. Nós, além de consumirmos ao longo de toda a vida, é de uma outra espécie. Então, para o nosso organismo, isso dá trabalho. Então, o próprio organismo precisa de aprender a lidar com tudo isso. Muitas pessoas que já são mais frágeis, o organismo não dá conta e aí ela se torna intolerante. Isso é uma questão. Agora, com relação ao glúten, o que se passa é, no passado realmente não havia tanta intolerância e agora vai aumentar cada vez mais, porque o trigo que nós temos em tudo, né, na massa, no pão, nas pizzas, em tudo, esse trigo ele foi modificado muitas vezes, geneticamente modificado. O último estudo que eu fiz deve ter sido em 2020, ele tinha passado por mais de 60 modificações, não sei como é que está isso agora. Então ele era bem alto, tinha que ser plantado de forma assim, bem distante um do outro, e não rendia muito. Então hoje em dia, com um espaço de terra bem pequeno, planta-se muito mais, é possível ter muito mais pés de trigo, muito mais pequenas árvores de trigo, que aquilo agora é mais um arbusto, porque é bem baixinho, do que antigamente. E ele já fica na altura da máquina que vai passar colhendo. Então, todas essas modificações, ele contém muito mais glúten do que ele continha na origem. Então, o que acontece? O nosso organismo não reconhece como alimento. Reconhece como um ser estranho. E aí é por isso que nós desenvolvemos as intolerâncias. E para piorar ainda mais, ele é colhido antes de estar no ponto. Depois é colocado um produto para ele secar. E aí, quando ele é transformado em farinha, quando nós compramos, e aí as pessoas precisavam de ter o hábito de ler o rótulo, assim como nós temos o nosso documento de identidade, está tudo ali, não é? O rótulo é o documento de identidade do alimento. E as pessoas precisavam de ler mais para saber o que elas estão comendo. Então, o que acontece? A maioria dos produtos hoje, dos pães, eles têm adicionado a farinha de glúten. Então, além do trigo já ser modificado, conter muito mais glúten do que continha na época de Cristo, né? As pessoas, mas isso é da época de Cristo. Era, não é mais, foi muito modificado. Ainda, para ele ficar mais fofo, adiciona-se o trigo, o glúten isolado. Então, é essa a razão das intolerâncias.
1: Por outro lado, o número de espécies alimentares tem vindo a ser reduzido. Por exemplo, nós vemos na questão das cenouras, que havia cenouras de todas as cores, não era? Vermelhas, roxas, cor de laranja. E atualmente nós só conhecemos cenouras cor de laranja.
2: Sim.
1: Isto acontece com a maior parte das espécies. Há muita biodiversidade em termos de espécies tem vindo a ser reduzida, não é?
2: Sim, sim. Drasticamente. E aí é o que as pessoas dizem. Nós somos muitos. Então precisa de se produzir em larga escala, senão não é possível alimentar toda a gente. Mentira. Mentira. Nós desperdiçamos muito. Um terço fica lá onde foi produzido, lá naquela terra. Um terço no transporte perde-se. E nós dentro de casa deitamos muita coisa fora também.
1: Uma das questões que tem sido bastante trabalhada e que vai continuar a ser, parece-me, nos próximos anos, tem a ver com os mercados curtos da alimentação, portanto, com a produção local e consumo local. Como é que tu vês a importância destes mercados curtos, não é? De consumir mais localmente, em detrimento do grande transporte de alimentos para consumo?
2: Eu acho isso fundamental. É fundamental. Quando nós consumimos localmente, o que é importante pensar? Nós estamos num país que tem as estações do ano diferentes de um país tropical, diferentes da Ásia. Então, por que nós precisamos consumir, por exemplo, kiwi o ano todo? E aí nós temos que importar. Nós temos que consumir aquilo que a terra onde nós estamos produz. Nós temos que consumir aquilo de acordo com a estação do ano. Se nós pensarmos no verão, é uma riqueza de melões, melancias, que é para refrescar internamente, e aí nós refrescamos aqui fora. No inverno, é uma riqueza de citrinos, que é para garantir um sistema imune forte para o inverno que está chegando. Então, ou seja, é muito importante comer localmente. E aí nós pensamos, isso nós estamos pensando em nós, é o nosso corpo. Né? Mas quando nós fazemos isso, automaticamente nós estamos garantindo o sustento de uma pessoa que eu posso conhecer. Aqui em Abrantes, por exemplo, eu compro de pessoas que é a mãe que produz, que é a vizinha que produz. Então, ou seja, nós garantimos o sustento, garantimos que aquela pessoa pague a água, a eletricidade dela com a produção dela. E aí, quando nós compramos uma coisa que vem de fora, primeiro, eu não sei como é que foi a produção lá fora. A pessoa recebeu um valor justo para aquela produção? Depois tem a pegada ecológica, o transporte até chegar aqui. É uma pegada gigantesca. E depois, quando chega, esse alimento, ele tem nutrientes. Porque o alimento, quando ele sai da terra, ele já começa a entrar em processo de... ele começa a morrer. Não é? Então, quanto mais tempo até chegar na nossa casa para nós consumirmos, menos nutrientes ele vai ter. E se nós estamos consumindo um alimento que não é da safra dele, se eu estou consumindo um morango fora da safra dele e está vindo de fora, meu organismo vai ter condições de absorver todos aqueles nutrientes? Não é momento para aquele alimento. Né? Então, ou seja, o consumo local, ele é bom para nós, ele é bom para quem produz, ele é bom para a terra, ele é bom para a Gaia, para o sistema todo. Né?
1: É todo um ecossistema que tem de ser alterado, não é?
2: Sim.
1: Então, em termos de percurso, a Cléo neste momento é oradora, formadora e coach em literacia alimentar. Sim. Conte-me lá o que é que tem feito.
2: Pois, eu trabalho com... Eu gosto muito de trabalhar com crianças. Trabalho com crianças a partir dos 4 aninhos. E também trabalho com sêniors. Então, é um trabalho delicioso. Porque com crianças, assim, nós percebemos no olhar delas o que elas estão absorvendo e não. Né? E elas gostam de colocar a mãozinha delas na massa. Então, massa é modo de dizer, porque às vezes é na fruta, é no verde, né? É a expressão. E aí, quando elas estão trabalhando coisas que elas nunca comeram, mas o fato de ser elas a prepararem, elas querem experimentar. Então, é uma forma de fazer mudança de hábitos lá em casa, através da criança. Adoro. E depois trabalhar com os sêniors, que para mim foi um desafio quando eu comecei a trabalhar com eles, que eu pensava assim, mas o que eu vou ensinar para essas pessoas? E foi uma surpresa, uma agradável surpresa, porque eles têm um interesse enorme, eles querem saber das coisas, eles querem comer diferente e eles conhecem muita coisa também. Então é muito rico, é uma troca, eu aprendo muito com eles. Um outro trabalho que eu faço é de ir na casa da pessoa e trabalhar com ela. Geralmente são pessoas que têm patologias, problemas, e querem melhorar através da alimentação. Então nós trabalhamos juntos ali na cozinha. Então é um trabalho muito personalizado mesmo. E depois eu trabalho para as empresas. Esse trabalho ele é interessantíssimo porque a conexão entre o escritório e essas pessoas, que elas estão ali dentro do escritório, elas têm problemas. Imagina que a relação do dia a dia é muito... Tem pessoas que são muito difíceis, muito mal-humoradas, e aí as outras já não querem se aproximar, e aí o trabalho acaba ficando mais difícil de ser concluído. E aí quando nós vamos para a cozinha, todos vão colaborar. Eu não sei quem tem problema e quem não tem. Eu sei que existem os problemas. Então, eu sou a base neutra. E aí, todos ali vão colaborar. E como é um ambiente fora do escritório, eles começam a perceber as nuances uns dos outros. E depois é possível levar isso para dentro do escritório. As pessoas começam a perceber que elas podem ser um pouquinho mais tolerantes, que elas podem praticar um pouquinho mais a empatia. E tudo isso elas conseguem ver através de... Um está cortando a cebola, o outro está descascando uma batata. E eles estão conversando descontraídamente. Então, ou seja, a pessoa dentro do escritório é uma, mas fora do escritório ela é outra. Essa outra, ela pode ser muito agradável e ela pode trazer essa outra para dentro do escritório.
1: Então, por ser atividade de team building, basicamente.
2: Sim, né? Sim, é isso.
1: E a cozinha pode ser criativa e saudável ao mesmo tempo?
2: Ela é, se ela não for criativa, aquele saudável sem graça. Ela é criativa, porque ela é muito crocante, ela tem cores vibrantes e ela pode ter texturas deliciosas, não só o crocante, mas podemos colocar, dar uma colherada e sentir tudo delicioso na nossa boca. Então a cozinha criativa ela é muito saudável e ela também pode não ser saudável, né?
1: Sim. A tua abordagem à alimentação acaba por ser inclusiva.
2: Ela é inclusiva, totalmente inclusiva. Totalmente mesmo. Pessoas veganas, elas frequentam a minha aula tranquilamente. E por isso mesmo que eu não trabalho nada de origem animal dentro das aulas. Pessoas com intolerâncias, elas estão muito à vontade ali dentro também. Isso também é um tema para trabalhar com team building, né? A pessoa que tem uma intolerância, ela tem que ter uma comida diferente. Dentro do escritório, ela pode ser aquela pessoa que está mais afastada dos outros. Então, é uma alimentação que todos sentam à mesa, todos degustam a mesma preparação.
1: E historicamente, eu não sei como é que é no Brasil, mas nós, historicamente em Portugal, todas as relações, muitas das relações comerciais até, mas as relações passam muito

0: que acabava por ser um jantar também. Então as pessoas ficavam bastante tempo ali na mesa. Hoje em dia que nós vemos uns cubículos, né? Aqueles corredorzinhos da, que são especialmente nos apartamentos. Mas a cozinha, eu acredito que ela continue desempenhando um grande papel dentro dessa, desse universo de socializar e mesmo dentro do trabalho.
1: E os teus livros? Qual é que era a temática? Agora estou curiosa.
0: Então, o primeiro livro é um livro de receitas. Foi numa altura que eu fui ministrar um curso. Era um gênero de... Quando não havia ainda esses cursos online, então era como se fosse TV, mas era pela internet. E foi em direto, então muita gente do país, de uma ponta a outra, viu e começaram a perguntar, e livro, livro, livro. E eu tinha começado a escrever meu livro infantil, parei, coloquei ele na gaveta e lancei o livro de receitas, que é um livro muito simples, com receitas simples, fáceis, com ingredientes que toda a gente tem em casa, muito testado nas aulas. Então esse foi o primeiro livro que nasceu. E depois nasceu a Tamarazinha Traquina, que é um livro infantil.
1: Que é
0: assim, eu adoro esse livrinho, porque a própria historinha é muito lúdica e é de já começar a ensinar os pequenotes a praticarem a empatia. Porque a Tamarazinha, ela chega em casa e fala um oi para a avó quando ela chega da escola. Olá, avó! E passa. E aí observa a reação da avó. E a avó fica triste, porque ela não foi lá dar um beijinho na avó, não é? No outro dia ela vem dar um beijinho. Então ela faz essa brincadeira e ela vai percebendo, fala, ah, não, eu acho que não vou fazer mais isso, porque eu acho que ela gosta mesmo é dos meus beijos. E a Tamarazinha, Tâmara é um fruto seco, né? Então todos os personagens, eles são docinhos. E lá no final desse livrinho tem as receitinhas que é para os pais irem com as crianças para a cozinha. Ou seja, o pai e a mãe deixar a criança deles também estar presente. Todos nós temos a nossa criança e nós soterramos ela, né? Ignoramos. Porque é a vida de responsabilidade, de muita coisa aqui, muita coisa lá. Mas o fato é que é muito saudável manter a nossa criança, né? Então, o objetivo era esse, que os pais fossem para a cozinha com as crianças, mas que eles também levassem a criança deles, né? Que estivesse presente na cozinha.
1: Experimentar.
0: Sim, sim.
1: E o terceiro? Falta um.
0: E o terceiro, ele é o almanac. Foi um resgate da palavra almanac, que caiu em desuso. Meus tios, na altura, quando eu era miúda, que eu ia para casa deles, eu lembro que eu via o almanac, eles consultavam ali para saber o que era a altura de plantar, para consultar também as estações, as fases da lua, e haviam também anedotas. Então, o almanac é isso. Ele traz... Só que ele é realmente é só para o Brasil, porque está os alimentos de lá e as estações de lá.
1: Okay.
0: Porque agora aqui nós estamos no inverno e lá é verão, né? Uhum. Então é um livro que eu não comercializo aqui, mas ele é interessantíssimo, porque são as pessoas reconhecerem os alimentos pela safra, pela época deles, pela sazonalidade, não porque está caro ou barato. Então é um livro bastante interessante e sempre com alguma curiosidade. Então, como ter uma hortinha em casa, mesmo em apartamento, a importância dos insetos polinizadores, que as pessoas veem uma abelha e querem matar e não, né, isso
1: não pode.
0: Não é esse o caminho. E nós precisamos muito. São esses os menores bichos que existem, são que garantem o sustento de todos nós enormes. Né? Sejam nós humanos, sejam um elefante, ou seja, nós dependemos desses seres minúsculos por causa da polinização. E já é comum em algumas regiões, em alguns países, onde a polinização é feita manualmente. Então, esse almanac, ele traz tudo isso. É bastante interessante.
1: Nas nossas cidades, e no Brasil, eu penso que eventualmente ainda mais, porque em termos de população e em termos de tamanho de cidades é bastante maior, existe já todo um movimento das hortas urbanas e de ter nos próprios apartamentos, nas varandas, de produzir alguns alimentos, que a época do Covid eventualmente veio exponenciar ainda bastante mais, não é?
0: Sim, sim. Mas eu vejo que aqui tem muito mais a cultura da horta. Aqui em Portugal tem muito. É uma coisa que eu adoro, porque quando nós andamos em Lisboa, andamos no comboio, nós vemos as hortas. Né? E isso no Brasil não é tão comum. Então, existe sim esses projetos de hortas urbanas, cada um vai lá e tem um pedacinho daquela terra, né? Então são várias pessoas que dividem ali um terreno, mas aqui é muito mais enraizado.
1: E muito mais no interior, que todas as pessoas ainda existem.
0: Sim, interior,
1: eventualmente
0: sim.
1: Essa tradição, não é? Dos pais, dos avós. De qualquer forma, em termos da

0: A própria cultura acaba por ser muito terapêutico também, não é? Quando as pessoas vão plantar as suas coisas, as ervas de cheiro, os tomates, os pimentos, os pepinos, as alfaces, e até se apercebem também da própria evolução, do próprio crescimento dos ciclos da vida, de alguma forma, não é?
1: Sim, sim, é isso. Em Lisboa, eu teve uma palestra que eu quis gravar numa horta e eu conversei com um casal. Enquanto eles estavam ali regando e cuidando da horta, nós fizemos ali a gravação e depois eu conversei com eles. E eu fiquei encantado com tudo que eles me disseram. Os dois são reformados e eles têm a horta que é o passatempo deles. E eles adoram perceber o ciclo dos alimentos. Então eles oferecem para os filhos, eles oferecem para os amigos dos filhos, eles oferecem para os vizinhos, que eles não dão conta de comer tudo aquilo. Mas é o prazer que dá e cuidar da horta. Então, assim, estar debaixo do sol, que também é uma coisa muito boa, que as pessoas acham que o sol é inimigo e não é, né? E aí o que eu percebo é isso, são pessoas mais sensíveis. Eu acho que trabalhar na cozinha, trabalhar numa horta, nós desenvolvemos mais a nossa sensibilidade.
0: E também acabamos por desenvolver eventualmente mais a sociabilidade. Portanto, todos os nossos amigos depois que vêm comer e que a quem lhes damos os alimentos, e é toda uma comunidade que se envolve, não é?
1: Sim, sim, sim.
0: E como é que nasce uma das tuas receitas?
1: Pois, eu gosto muito de sentir os sabores. Então, eu combino as coisas na minha cabeça e depois eu vou e experimento as coisas separadamente para depois juntá-las. Então, assim, é um processo muito de raiz e é diferente. Eu tenho muitos colegas, né, que trabalham também com alimentação. Muitos deles já começam a fazer as misturas ali na hora. Eu não, eu gosto de pensar antes. Então, eu tenho tudo na minha cabeça, eu escrevo e depois eu vou juntando os ingredientes. Normalmente é assim que nasce. E também busco fontes de inspiração. Não sou uma pessoa assim radical que não pode. Porque eu vejo que existe o preconceito de que a pessoa vegana, ela é chata, ela não sociabiliza, ela é radical. E eu acho que eu já nem devo dizer que eu sou vegana mais, porque quando eu vou para um local, eu quero experimentar as coisas que há ali, eu quero comer aquele bolo, quero sentir aquele sabor, para depois fazer as minhas alterações na cozinha. Então eu gosto de ter fontes de inspiração. E aí eu sei que ali dentro tem ovos, ali dentro tem coisas que normalmente não faz parte do meu dia a dia. Mas é dessa maneira que eu me inspiro.
0: Mas depois também tem ainda a função nutricional, a função estética. Como é que isto combina tudo? O sabor, a estética?
1: Sim, não, quando eu estou pensando, eu já penso em tudo isso. Eu já penso nos hidratos de carbono, já penso nas gorduras. A parte das vitaminas, normalmente, quando nós cozinhamos, nós perdemos bastante. Então, nós temos que buscar mais é nos crus mesmo. Então, a minha preocupação maior são com os hidratos, para eles estarem ali em equilíbrio, que são importantes, né? E com a proteína. E, então, ou seja, já nasce uma coisa mais ou menos equilibrada.
0: Estas tipologias diferentes de alimentação, alimentação viva, o crovidurismo, são vistos como tendências ou são estruturais?
1: Quando eu fui buscar a formação, eu achava que fosse tendência. E quando eu comecei a fazer o curso, eu já percebi que não. É estrutural, mas é de pessoa para pessoa. Então, são nichos, né? E aí, muitas pessoas se aventuram, gostam, mas depois não conseguem. Porque realmente não é simples. E na verdade, no meu ponto de vista, eu acho que não é saudável comer 100% cru. Eu acho que dá muito trabalho, a digestão é muito difícil, porque é um excesso de fibras. E por outro lado, no inverno, a comida ela também tem que ser confortável, né? O comfort food. Então, a comida quentinha também, não só amornada, mas ela quentinha. Então, o que eu acredito é que o ideal seria aí 70-30, 80-20. Ou seja, 70% cru, 30% cozinhado. No verão. E no inverno nós já podemos fazer talvez 50-50, mas há quem mantenha a alimentação completamente crua e que está feliz, e o importante é isso, que a pessoa esteja feliz, né?
0: Efetivamente, a questão da alimentação passa muito também pela questão cultural. Diferentes culturas têm diferentes tipologias de alimentação, confeccionam os alimentos de forma diversa. São também, e por exemplo, no caso do Brasil, é uma realidade bastante, bastante interessante, porque é uma mescla de origens culturais que depois dá origem a determinados tipos de prato. Como é que tu relacionas esta questão cultural com o que estás a fazer enquanto chefe, e também como é que a cozinha portuguesa te alterou de alguma forma, te deu novos ingredientes, novas formas de fazer? Como é que é esta tua relação entre a cultura e a cozinha?
1: Pois, eu sou de uma Minas Gerais, o estado todo é bastante conhecido por conta da alimentação. Uma alimentação bastante calórica. Então, assim, é aquele delicioso aqui na boca. Depois, ali dentro, né, não sabemos o que acontece.
0: Mas podes dar-nos exemplos?
1: Sim, nós temos o que nós chamamos de feijão tropeiro, feijoada, torresmo, tutua mineira, que é uma mistura de feijão com carnes diversas. Então, assim, são comidas muito densas mesmo. E são comidas que deveriam ser comidas de vez em quando, no verão, no inverno, né? Não no verão. E as pessoas acham que aquilo é para comer todo dia. Eu acho que existe um ditado cá que eu adoro, que é: um dia não são todos os dias. Então, comer esse tipo de comida de vez em quando, eu acho que a torna até especial. Eu vou realmente ter muito prazer comendo ela. Agora, quando eu como todo dia, já deixa de ser especial. E também não é saudável para mim, não é? Então, e aí quando eu tirei as minhas formações e que eu voltei para o Brasil, eu nem fui para Minas Gerais. Falei, eu não vou conseguir trabalhar com alimentação aqui, porque as pessoas... Eu não vou ter alunos, né?
0: Eventualmente terias mais.
1: Acredito que não. Eu tentei depois alguns workshops, eu tive bastante dificuldade. Então, eu fiquei numa cidade próxima a São Paulo. São Paulo não é uma cidade para mim, é uma cidade muito grande, é uma mega cidade. Então, eu fiquei numa cidade chamada Campinas e ali as coisas deram muito certo. Então, ou seja, para mim, a questão cultural, eu acho que assim, nós fazemos os ajustes. Uma coisa que existe em Minas Gerais, que o Brasil todo gosta, que agora também já está se tornando popular aqui, é o pão de queijo, que é uma bolinha, aquilo não é pão, na verdade, é uma bolinha. E aquilo é delicioso. E eu criei uma versão que eu chamo de pão de queijo da horta. Então, ele tem ingredientes que vêm da horta. Então, ou seja, nós conseguimos juntar a cultura com a gastronomia, deixando ela um pouco mais leve, especialmente para quem tem as intolerâncias e tudo isso. É a mesma coisa? Não é. Então, eu dou esse nome porque está ali na aula, mas se fosse para eu dar um nome, eu daria um outro, porque são alimentos diferentes. As pessoas dizerem leite vegetal. Não é leite, é uma bebida vegetal. Pode ter a cor do leite. Então, eu acho que isso acaba por ser um desrespeito com ambos os alimentos, porque ambos são muito saborosos, né, dependendo do paladar da pessoa. Só que quando nós tentamos usar o mesmo nome, nós não estamos sendo justos com aquele alimento e, por outro lado, estamos tentando, na minha visão, é uma forma de enganar quem está consumindo. Eu lembro de uma aluna que eu tive, uma senhora, e aí nós fizemos uma bebida vegetal, e ela levou aquilo na boca e ela disse: ah, mas isso tem cor de leite, mas não é leite nem aqui, nem em lugar nenhum.
0: É verdade, não é?
1: E não era mesmo. E agora, para complementar, sim. E aí com relação à gastronomia portuguesa, para mim é o paraíso, porque os azeites, é uma abundância, né? As azeitonas todas, e depois o vinho, que também ele dentro da gastronomia é delicioso, os vegetais são muito frescos, então para mim é um paraíso. E já existe, né, a comida tradicional portuguesa já usa muitos legumes também. Está ali junto, está junto com bacalhau, está junto com a carne, seja do porco, seja da vaca. Sempre há vegetais, há a couve portuguesa que está ali cozida junto, há cenouras, então, muitas sopas. Então, para mim, é um paraíso.
0: De qualquer forma, a própria alimentação mediterrânica já funciona muito nessa lógica, não é? Muito na utilização das gorduras vegetais, o azeite, mas também muito na introdução mesmo dos vegetais, de frutas até. Portanto, é toda muito também já... é uma alimentação que não é muito trabalhada, não é?
1: Uhum.
0: Tem alguns pratos trabalhados, mas acaba por utilizar muito a origem, por ir buscar muito a origem.
1: Sim. São trabalhados, mas são simples. E eu acho que para o nosso organismo nós precisamos é isso, é do simples. Acho que menos é mais. Uma pessoa que tem ali num prato uma quantidade... 5, 6, 7 tipos de coisas diferentes, isso dá muito trabalho para a digestão, né? Então, quando nós comemos, eu comi uma batata com o peixe, essa é a refeição. Isso é fantástico, porque o organismo, né, as enzimas todas, o suco gástrico, é diferente daquilo que é produzido para 5, 6, 7 tipos de alimentos diferentes que temos no prato.
0: Felizmente, quando o programa acabar, as pessoas vão estar na hora do almoço, porque com certeza. Contar aqui uma pequena história. Há uns anos atrás, nós fomos um grupo de amigos ver um filme do Cineclube, por acaso na altura era no Sardual, e precisamente o filme era sobre a cozinha francesa. Portanto, nós tivemos o tempo todo do filme, era sobre a história de um cozinheiro e da relação com uma cozinheira, mas estivemos o tempo todo a ver a preparação dos alimentos e uma cozinha francesa numa dessas cozinhas tradicionais, portanto, onde tinha fogão, tinha forno, e onde os alimentos iam ser colhidos diretamente da horta, onde iam buscar as coisas diretamente à horta para utilizarem. E existia todo um processo e todo um ritual, era uma cozinha muito ritualizada. Nós saímos do filme efetivamente com vontade de ir comer. É claro que àquela hora que o filme terminou, a única... Não tínhamos muitas possibilidades para ir comer.
1: No Sedual, yeah.
0: Mas parece-me, provavelmente as pessoas vão ficar muito mais interessadas e vão eventualmente procurar... aqui há algumas informações das relativamente ao conteúdo que estamos a conversar. Onde é que, já agora, onde é que podemos encontrar o teu trabalho enquanto oradora, enquanto formadora? Como é que podemos chegar lá?
1: Através do LinkedIn, Cleo Martins. Depois eu tenho um canal no YouTube que há muitas receitas, e ele está muito organizado por playlists, então é bem fácil de encontrar. E aí é Cleo Martins também, a mesma coisa. E tenho a página, que é gourmetdahorta.com.
0: O mundo digital acabou por abrir aqui um mundo de possibilidades também nestas temáticas, não é?
1: Mais ou menos. Eu acho que abriu e ao mesmo tempo saturou muito também. Porque o que eu percebo é que pessoas que nunca fizeram nada com relação à gastronomia, acredito que isso aconteça em outras áreas também, e aí elas vão para um retiro, para alguma coisa assim, fazem ali um curso de um final de semana e já voltam experts naquele assunto. E já começam a falar sobre aquele assunto. Então eu acho que saturou um pouco também. Então eu tento, eu sou muito orgânica, sempre fui, eu tive bastante dificuldade em dar aulas online durante a pandemia. Mas felizmente consegui levar as pessoas para as cozinhas delas com as câmeras abertas, e nós conseguimos fazer as preparações, cada um na própria cozinha. Mas o que eu gosto mesmo é desse contato. Então eu estou nessas mídias, mas eu não alimento as mídias, eu não estou sempre postando coisas e colocando e falando. Eu gosto mais de ser contatada, e aí a pessoa pode, né, de acordo com a necessidade dela, eu falo o tipo de trabalho que eu faço. As aulas acontecem em grupos, podem acontecer de forma individual também. Eu trabalho para as empresas, mas a internet, no final das contas, eu acho que ela é uma janela.
0: E cá em Abrantes, costumas fazer algumas formações, alguns workshops, como é que...
1: Então, aqui eu já fiz trabalhos para a Câmara, fiz ali no mercado, e foi para crianças, foi muito agradável. E fiz também na semana de filosofia. Então, durante aquela semana, lá dentro do museu, que é o museu e a biblioteca, né? Então, lá ao fundo há um espaço bem interessante, que é um gênero de uma cafeteria. E cada dia uma escola vinha para estar comigo. E foi bastante agradável, foi muito bom.
0: Então, foi com alunos do secundário?
1: Sim, mas vieram até o pessoal das Moriscas também, então okay. foi dos pequenotes até os maiores.
0: Da Escola de Agricultura das Moriscas?
1: Sim, o pessoal da gastronomia.
0: Sim, deve ser muito interessante para eles, não é? A questão da globalização, embora traga estes problemas que nós já tivemos a falar em termos da poluição e dos alimentos chegarem de distâncias muito, muito longas e durante todo o ano, traz também uma diversidade cultural enorme, não é?
1: Sim, mas na verdade eu acho que a diversidade cultural ela vem através dos imigrantes. Porque quando chega o imigrante, ele começa a se ajustar, a se adaptar, a conhecer, mas ele tem saudade de muitas coisas, então ele próprio traz. Então é comum ter as pequenas lojas próprias de determinados produtos. Então eu acho que é nesse sentido que acaba trazendo bastante diversidade. Se nós formos ali em Martim Moniz, ali é uma riqueza. Não é um sítio que as pessoas pensam, ah, mas eu vou comprar lá, aquilo não parece que não tem muita higiene. Não, nós chegamos em casa e fazemos a higienização, né? Então, assim, para quem é curioso e quer conhecer e saber de outros alimentos, ali é uma riqueza enorme. Não só de produtos japoneses e chineses, mas muitos outros. Existem muitos brasileiros cá, então também tem essas pequenas lojas de produtos brasileiros. E depois começa a haver também produtos da Alemanha, por exemplo, já tem pequenas lojas. Então, acho que o que traz essa diversidade acaba mais por ser as pessoas que vêm viver para aqui. E que vão viver para outros lados também, né? Eu acho que é uma troca muito grande.
0: Acreditas que cozinhar nos torna mais autónomos e críticos enquanto consumidores?
1: Totalmente, totalmente. Porque quando nós cozinhamos, primeiro que nós vamos valorizar o trabalho da outra pessoa. Então, quando nós formos no restaurante, nós já vamos olhar diferente. Ah, que comida deliciosa. Por favor, agradeça ao chefe, que isso está fenomenal. Né? E a outra questão é que, a partir do momento que nós trabalhamos a comida, que nós preparamos a comida, nós começamos a perceber as diferenças com relação aos ingredientes. Então, na hora de ir comer, eu já tenho condições de escolher melhor qual é o restaurante que eu vou. Ah, este daqui custa 10 euros o prato do dia, aquele outro custa 12. O que tem de diferente num e no outro? Então, eu já vou pensar diferente. De repente, eu posso gastar 2 euros a mais, mas ter uma refeição muito melhor em termos de qualidade, da forma do preparo, de quão fresco esses alimentos são. Então, sim, nos torna muito mais autoconfiantes.
0: Cozinhar é um ato de amor.
1: Sim. Como diz Mia Couto, cozinhar é um ato de amor. Para nós e para as pessoas que vão comer essa comida, sim.
0: Precisamente. Como é que a alimentação pode influenciar a produtividade, o humor e a retenção do talento nas empresas? Vamos para o teu projeto.
1: Sim, isso é interessante. O que nós devemos pensar é que hoje em dia, com a pressa, né, e com a sobrecarga de trabalho que a maioria das pessoas vive, elas optam por comidas prontas. Então, é uma comida congelada que ela chega e coloca no micro-ondas no final do dia em casa. É uma comida que ela come num pequeno almoço que ela come fora todos os dias. Então, ou seja, essa comida é uma comida que ela tem normalmente a durabilidade de 2 anos. Essa durabilidade de 2 anos, ela é ótima para quem produz. Mas para quem come, comida de verdade é a comida que estraga. Essa é a comida que realmente vai nos nutrir. Então, uma pessoa que se alimenta muito com essas comidas processadas, ultraprocessadas, que aquilo já não está muito distante do que foi o alimento lá na origem, quando ele foi colhido, tá? Assim, é outra coisa. Então, é natural que essa pessoa já tenha problemas digestivos. Quando eu digo problemas digestivos, a pessoa não relaciona que a prisão de ventre é um problema digestivo. A digestão começa quando nós olhamos para o prato e salivamos. Ali começa a digestão e vai finalizar quando nós defecamos, né? Então, uma pessoa que não vai à casa de banho todos os dias, ela se torna uma pessoa enfesada. Inclusive, tem esse ditado, né? Pessoa enfesada, cheia de fezes, ela fica mal-humorada. Então, nesse sentido, quando a pessoa come melhor, o organismo dela funciona melhor e ela, naturalmente, ela tem melhor humor. E isso contagia. Uma pessoa mal-humorada no escritório contagia os outros. Uma pessoa bem-humorada também contagia, né? Então, nesse sentido, já é muito bom. Agora, o que mais que pode acontecer com relação à retenção, por exemplo? Se o ambiente de trabalho tem uma pessoa muito difícil, e é por causa dessa pessoa que normalmente as outras saem, e geralmente é uma pessoa mais, né, que tá na chefia, não seria o caso de saber o que, que se passa com essa pessoa que está na chefia, que está expulsando os outros todos que entram, que não conseguem ficar? Não é? E o que, que pode estar se passando? Porque, para mim, a alimentação, ela tem três pilares. É o pilar da alimentação que entra na nossa boca, é o pilar da alimentação que entra na nossa mente, é a qualidade dos nossos pensamentos, e é o pilar da alimentação do nosso movimento. Nós somos seres de membros, logo somos seres de movimento. Então, nós temos que nos movimentar para nós conseguirmos ter uma... para nós gostarmos de nós mesmos. Porque é comum, assim, não ainda bem, né? Não com tanta frequência, mas é comum, volta e meia, nós pensarmos, nossa, hoje eu tô tão chato que eu não consigo ficar comigo. Que esse dia acabe logo. Imagina para as outras pessoas. Então, essa retenção é nesse sentido. Não é simplesmente falar, olha, deve-se comer isso, deve-se comer aquilo outro. Não é isso. É levar essas pessoas todas juntas para a cozinha, já sabendo qual é o problema delas, e aí vai trabalhar o que? É a inclusão? É o humor? O que, que vai ser trabalhado? Porque existem alimentos que também ajudam nesse sentido. Por exemplo, o grão de bico. É um alimento fantástico para ajudar pessoas que estão... Não como protagonista, obviamente, mas uma ajuda, é uma alternativa que nós temos para melhorar a nossa produção de serotonina. E, então, uma pessoa que está muito deprimida, obviamente, ela vai precisar de tomar algum medicamento, né? Ela vai precisar de ter um bom terapeuta, mas ela pode buscar na alimentação também. E depois ela vai desmamando dessas outras coisas, de acordo com a terapeuta dela, né? O terapeuta, ela vai desmamando dessas outras coisas, porque ela já começou a comer alimentos que já ajudam o cérebro dela a funcionar de outra maneira. E existem muitos profissionais médicos, e tem livros já que dizem sobre isso. No passado diziam, o nosso intestino é o nosso segundo cérebro. Não, ele é o nosso primeiro cérebro. É através do nosso intestino que nós... Tudo que está aqui é em decorrência do que nós temos no nosso intestino. Então, dessa maneira, nós conseguimos, sim, não mudar só dentro do ambiente de trabalho, mas, quiçá, na vida toda dessas pessoas, né? Para fora do escritório, junto com a família delas, com as pessoas que elas convivem, com os amigos.
0: A alimentação acaba, então, por ser uma forma de mudança comportamental? Mudança de vida?
1: Sim,
0: sim. Estilos de vida?
1: Sim, sim. Então, a alimentação, eu sou contra a dieta. Desde o início, quando eu comecei a fazer as formações, eu percebi que dieta não é uma coisa boa. Porque nós fazemos restrições ao nosso organismo e aí fica aquela luta aqui no nosso cérebro. Eu quero, mas eu não posso. Eu tenho vontade, mas eu não posso. Eu queria tanto, mas eu não posso. Isso gera toxina. Né? E o que nós queremos é evitar toxinas, porque é através das toxinas que nós começamos a desenvolver processos inflamatórios. Então, dieta não é uma coisa saudável. O que nós temos que pensar é em mudança de hábito. E os hábitos que nós temos hoje, eles não chegaram de ontem para hoje. Foi ao longo da nossa vida. Então, eu não vou mudar de hoje para amanhã. Né? Então, é fazer mudanças, assim, passinhos pequenininhos, step by step. Como se fosse um conta-gotas. Eu vou mudar aquilo que está mais fácil. Aquilo que está mais difícil está aqui no centro. Imagina que é um prato. Nesse prato eu tenho aquilo que é mais difícil de mudar, está no centro dele. O que está mais fácil está nas bordas, nas beiradas. Então eu vou mudando aqui fora e vou trazendo o que está para dentro para fora. Vai facilitando. E aí eu consigo fazer mudança de hábitos e consigo olhar a comida de outra maneira. Porque também há os casos, e aí são casos realmente que precisam de ajuda profissional, de pessoas que descarregam todo o estresse, ansiedade, tudo na comida. Então, é uma fome emocional. Eu estou com fome. Ah, então come uma cenoura. Ah, cenoura não tenho vontade. Isso é uma fome emocional. A pessoa, quando ela está com fome, ela vai comer o que tem disponível, não é?
0: Comer é um ato político. A alimentação pode ser usada como uma ferramenta de transformação social?
1: Sim, Sim. Comer é um ato político, primeiro, um ato político pela vida, mas pode ser pela não vida da pessoa que come tudo processado. Mas por que comer é um ato político? Justamente por isso, quando nós escolhemos comer localmente, quando nós escolhemos comprar de pessoas que nós conhecemos, quando nós... Ah, mas esse biológico aqui é muito caro. Mas esse biológico vai durar muito mais tempo no meu frigorífico. Se eu comprar um alface comum, cheio de eu chamo de veneno, mas enfim, cheio de produtos, e comprar um alface que foi produzido de forma biológica, e de repente nem tem um selo, foi de uma horta que eu comprei, da Dona Maria, do Seu João, e não tem esse selo, mas eles não colocam nada. Então, este que veio da horta vai ficar fantástico para eu comer durante a semana toda lá no meu frigorífico. Este outro, no outro dia, já começa a derreter. Desfazer. Então, eu estou jogando meu dinheiro fora. Então, é isso que nós devemos pensar. É a alimentação como uma forma de investimento. Então, escolher é melhor. E aí, por que que é um ato político? A partir do momento que eu escolho de quem eu compro, que eu não vou comprar coisas que vêm lá de fora, que eu estou valorizando as pessoas daqui, isso é um ato político, não é? É eu cuidar do meu entorno. O meu entorno, meu corpo, meu entorno, minha família, meu entorno, o meu bairro, o meu entorno, as pessoas que produzem a comida que eu compro.
0: Se tivesse que deixar uma mensagem muito simples ao nosso ouvinte sobre a alimentação, qual seria?
1: Leiam os rótulos.
0: Mas também tem que ter informação para conseguir ler os rótulos, não é?
1: Posso explicar rapidamente.
0: Ok.
1: Então, é muito importante ler os rótulos. É mesmo muito importante. O que as pessoas podem fazer? Inicialmente, elas podem ir lá no armário em casa, pegar tudo que elas têm e olhar para esses rótulos. Para depois, quando elas forem ao supermercado, já fazer melhores escolhas daquilo que elas viram que não são tão bons assim. Então, o ingrediente que nós devemos olhar. O ingrediente que aparece em primeiro lugar é o que tem mais ali dentro daquela embalagem. E o que aparece em último lugar é o que tem em menor quantidade. Então, nós podemos pegar, por exemplo, um sumo de laranja. O primeiro ingrediente normalmente é a água, ok, porque é cheio de água mesmo. O segundo ingrediente é o açúcar. Ou seja, depois da água, o segundo ingrediente é o açúcar. Tem muito açúcar ali. E, na verdade, o sumo mesmo, a laranja, normalmente está lá no final. E ainda tem os conservantes, que é o E200 e tal, o C300. Então, ou seja, são números. Aquilo são coisas que nós não reconhecemos como alimento. O alimento tem que ser uma coisa que eu olho e sei o que é. Se tem esses números, é porque foi desenvolvido em laboratório. Então, não é alimento. Então, é muito importante que... Imagina que eu vou comprar... não sei, dá um exemplo.
0: Que vou comprar... Convém que seja qualquer coisa que não seja processada? Ou...
1: Não, processada.
0: É, sei lá, um pacote de arroz?
1: Ah, mas o arroz não está processado, né? A não ser que seja
0: não,
1: já cozinhado.
0: Não, estava a pensar na massa.
1: Então, ok, vamos pensar... Vamos pensar então numa massa que venha com recheio.
0: Sim.
1: Ravioli, alguma coisa nesse sentido. Então, se nós olharmos ali, o primeiro ingrediente é a farinha... Então, já tenta, né, reduzir um pouco esse consumo de farinha. O primeiro ingrediente é a farinha. O segundo ingrediente, normalmente, nesses... Que aí depois entram os recheios também. O segundo ingrediente deve ser o sal, que não deveria ser como segundo ingrediente. Vai entrar água. E aí vão entrar esses reguladores de acidez, que são esses números todos. Então, quanto menos esses números tiver na embalagem, melhor é. Então, eu vou pegar um outro exemplo que eu acho que é até melhor. Uma tablete de chocolate. Nós pegamos uma tablete de chocolate que é 80% cacau. Então, o primeiro ingrediente é o cacau. O segundo ingrediente é a manteiga de cacau. O terceiro ingrediente é o açúcar. Se ele é 80% cacau, como é que o açúcar está em terceiro lugar? Ele não podia estar em terceiro. Né? E se nós pegamos uma tablete 50% cacau, o segundo ingrediente já é o açúcar. Então, é nesse sentido que nós vamos fazer melhores escolhas, porque eu posso ter uma tablete 50% cacau de uma determinada marca e outra 50% também, que o açúcar não é o segundo ingrediente. É nesse sentido que nós vamos fazer melhores escolhas. Ah, mas isso dá muito trabalho. Não, não dá muito trabalho, porque nós não estamos comprando sempre coisas diferentes. Nós compramos normalmente as mesmas coisas. Então, a primeira coisa é olhar tudo que tem lá dentro do armário em casa, já ver aquilo, ah, isso aqui eu acho que eu preciso substituir, esse molho de tomate, talvez seja melhor pegar um outro. Essa maionese, talvez seja melhor. E aí, tentar já encontrar outras marcas alternativas. E quando for uma coisa nova, aí sim, vai com mais tempo ao mercado, ao supermercado, e aí vai olhar antes o rótulo.
0: E não comprar o arroz e as massas e as sopas já pré-cozinhadas, mas voltar a cozinhar em casa, não é?
1: Sim, é por isso que eu disse que não era processado por isso, porque normalmente eu compro sempre seco.
0: Ficávamos aqui muito mais tempo na conversa, mas o nosso tempo está a acabar. Muito obrigada.
1: Obrigada também.
0: E os nossos ouvintes já sabem, se precisarem de ter alguma informação da Cleo, pesquisem. Podes-nos dizer outra vez onde é que podemos encontrar-te?
1: Sim, é Cleo Martins, no LinkedIn, no YouTube. E a webpage, que é www.gourmetdahorta.com.
0: Muito obrigada.
1: Obrigada também, foi um gosto.
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1: Já está, mais uma semana passada e mais uma vez estamos de volta à rádio de todos os sucessos para te oferecer uma lista de ótimas propostas musicais. Cá teremos também recordações em espaços dedicados como o Pão do Dia e o Carlos Cunha. Na segunda parte eu vou apresentar-te o último episódio do Top dos 50 álbuns mais vendidos de todos os tempos. Vamos, portanto, saber qual o disco que se encontra no topo desta lista. Bom, mas para já tenho a Luísa Sobral. Ela está a preparar o lançamento do seu 8º álbum, de título Cartas de Desamor, e com lançamento previsto para outubro. A primeira antecipação é Felicidade, e abre o Clube Megahertz de hoje. Bem-vindo!

0: esta felicidade é a primeira amostra de Cartas de Desamor, o oitavo álbum da Luísa Sobral, no qual se aproxima da música tradicional portuguesa. Segundo a artista, Felicidade nasceu do pulsar de um adufe e surge como o primeiro raio de sol após a tempestade, celebrando o regresso da alegria. Cartas de Desamor sai a 9 de outubro e será apresentada ao vivo no Tivoli, em Lisboa, a 11 de novembro, e na Casa da Música a 19 do mesmo mês. 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
0: 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I Knew It, I Knew You é a nova música original de Taylor Swift, escrita e produzida pela própria e por Jack Antonoff para o filme da Disney e Pixar Toy Story 5, que chega às salas de cinema nacionais nesta quinta-feira.

0: Este I Knew You honra a história da personagem Jessie do filme Toy Story e marca o regresso de Taylor Swift às suas raízes country, marcando o seu primeiro single após o histórico álbum The Life of a Showgirl.
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0: A meio do último álbum de Kim Petras, Detour, há Brutalist, uma canção sobre edifícios, refletindo sobre a sua transição de género na

0: A alemã Kim Petras mergulha nas memórias que guarda do pai, um arquiteto, que a levava às consultas psiquiátricas em criança. Ela compara a sua tristeza com a demolição de edifícios, à forma como algumas pessoas podem ter percebido a sua transição de género na infância.
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0: Num ano repleto de nova música, os Calema apresentam A Prova de Bala, o novo single que transforma vivências reais numa poderosa declaração de resistência, coragem e superação. Mais do que uma canção, o tema nasce da experiência de quem deixou a sua terra natal em busca de um futuro melhor, carregando saudade, incerteza e sacrifício, mas também a força de continuar a avançar.

0: esta Casa Nova é o mais recente single de Moon, lançado no final do mês de maio. É a faixa de antecipação do seu primeiro álbum, Eclipse, abordando temas românticos e de compromisso, com versos que evocam cenários de recomeço a dois e a vontade de construir um futuro juntos.
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0: Madonna lançou há poucos dias Love Sensation, novo single do seu aguardado álbum inédito, Confessions 2, que será lançado no próximo dia 3 de julho pela Warner Records.

0: Esta Love Sensation sucede os lançamentos de I Feel So Free e Bring Your Love, parceria de Madonna com Sabrina Carpenter, e reforça a proposta dançante de Confessions 2, álbum que dá continuidade ao clássico Confessions on a Dance Floor, lançado em 2005. O projeto também marca o reencontro criativo entre Madonna e o produtor Stuart Price, responsável pelo disco original.
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0: O álbum de regresso das sul-coreanas aespa, Lemonade, é exatamente o que os fãs esperariam do grupo que teve sucesso tanto pelo seu som inovador como pela sua imagem. A faixa título, Lemonade, é um exemplo perfeito disso, com o seu som pop marcante, refrões cativantes e harmonias impecáveis.

0: a participação da rapper latina Becky G, este Lemonade é um hino de empoderamento que foi provavelmente inspirado na frase "Quando a vida te dá limões, faz uma limonada". Antes do lançamento do single, as Aespa divulgaram uma antevisão com um limão verde brilhante mergulhado em água com gás. Uma limonadazinha, pois claro. Agora para o verão se sabia muito bem. 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Sem limonada, acho eu, mas com grande mestria recebemos agora o Carlos Cunha e o seu espaço, o Pão do Dia.
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2: Passam 9 anos. Como assim 9 anos? É incrível. Do dia 13 de maio de 2017, o que é que tem especial o dia 13 de maio de 2017? Várias coisas. Eu estava em Cáceres, Espanha, no Festival WOMAD, e estava a ver a banda que vai tocar hoje aqui. Mas nesse dia aconteceram três coisas especiais ou que me agradaram bastante. O Papa estava em Portugal, o Benfica foi tetracampeão de futebol e o Salvador Sobral venceu o Festival da Eurovisão. Portanto, foi tudo nesse dia. E, portanto, três acontecimentos especiais, juntamente ao facto de eu estar a ver Brand New Avis em Cáceres, uma banda bastante influente nos anos 90, do chamado Acid Jazz, já um bocado fora das bocas do mundo, mas de qualquer das maneiras a dar um grande espetáculo e uma grande oportunidade, sendo que de manhã, enquanto passeava pela Plaza Maior de Cáceres, assistia à conferência de imprensa no palco, conferência de imprensa do festival, e depois fui almoçar numa esplanada e quem estava ao meu lado, dois integrantes dos Brand New Avis, não meti com eles, claro, mas já estavam lá. Apenas uma curiosidade, vamos ficar com um clássico dos Brand New Avis, You Are the Universe. Abraço.

mais um episódio do Espaço O Pão do Dia. O Carlos Cunha deu destaque hoje a The Brand New Heavies. Gustavo Reinas está aí com o seu novo EP de título Latitude 40 Graus. Dentro do projeto, um dos destaques é Tempo a Passar, que reforça a identidade artística do vencedor do The Voice Portugal através de uma sonoridade pop moderna alinhada com a estética que o artista tem vindo a construir com os seus mais recentes lançamentos.

0: Depois de se ter consagrado como o vencedor mais jovem de sempre do programa The Voice Portugal, com apenas 16 anos, e de se ter estreado em nome próprio com o single A Tua Rua, Gustavo Reinas está agora de volta com Latitude 40 Graus, um novo EP que contém este Tempo a Passar.
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0: Maluma lançou no final de maio Louco por Volver, o seu sétimo álbum de estúdio, uma produção que marca um ponto de viragem pessoal e artístico na carreira do artista colombiano. Dois anos após o lançamento de Don Juan, em 2023, Maluma regressa com um projeto que descreve como o mais íntimo e honesto da sua carreira, uma obra que representa um regresso às suas raízes, à sua terra natal e a Juan Luis, o seu verdadeiro nome. Tu Recuerdo é uma das faixas presentes no disco.
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0: Recuerdo, uma das faixas do mais recente disco do colombiano Maluma, Loco por Ver, um trabalho que celebra, segundo o próprio, o renascimento de Juan Luis, o seu nome de batismo. O artista mostra agora ao mundo um novo álbum que demorou a ser feito, mas é um belo momento de cura na sua vida que o levou de volta à sua terra, às suas raízes.
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0: Após o lançamento do EP Deus Só, de 2025, Sara Negra lança o seu primeiro álbum de originais, Amor e Magia. Lançamento esse que decorreu no último dia do mês de maio, um trabalho que consolida a sua identidade enquanto uma das vozes mais singulares da nova criação contemporânea portuguesa. Este novo disco expande o seu universo artístico, cruzando música, ritual, política e espiritualidade. Uma proposta estética intensa, atual e profundamente envolvente. O single de apresentação deste seu novo trabalho foi este: Eu Só Quero a Paz.

0: Depois de um ano a desvendar, single a single, o universo emocional que a habita, Matilda apresenta finalmente o trabalho completo, um álbum de pop, R&B íntimo, corajoso e profundamente pessoal, de título De Corpo Inteiro. Este disco consolida a chegada de uma das vozes mais prometedoras da música portuguesa contemporânea, uma artista que traz consigo uma herança musical única e uma perspectiva genuinamente sua. Esta mulher de corpo inteiro empresta parte do título ao álbum e foi uma das últimas faixas a ser apresentada.
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0: As cabo-verdianas Neina e Paulinha Fénix apresentam Parada Pa Dodo, um tema com influência de kizomba que junta ritmo, atitude e uma mensagem direta. A música fala de uma relação marcada pelo ciúme excessivo e pelas acusações constantes de um homem controlador.

longo deste Paradapá Dodu, Neina e Paulinha dão voz a uma mulher cansada da desconfiança e da toxicidade, deixando claro que há limites para o controlo e para as suspeitas sem fundamento. Com uma sonoridade energética e um refrão forte, Paradapá Dodu mostra a química entre as duas artistas cabo-verdianas num tema cheio de personalidade. 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Deserto marca o início de um novo capítulo artístico para Milhanas, sendo o primeiro single de avanço do seu próximo álbum de originais, o segundo da sua carreira, com edição prevista para o último trimestre deste ano.

universo íntimo e melancólico apresentado por Milhanas em Sombra a Sombra, este deserto surge como um ponto de ruptura e transformação. A nova faixa abandona o espaço interior, anteriormente habitado, marcado por uma devoção inconsciente à tristeza, para abrir caminho a uma visão mais consciente, vulnerável e luminosa da existência. Ana Lua Caiano, cantautora portuguesa que em 2024 surpreendeu o país e o mundo com o seu disco de estreia, Vou Ficar Neste Quadrado, prepara-se para novos lançamentos. Uma Vida a Menos é a primeira canção a ser desvendada de um novo álbum que descreve o modo como a vida das pessoas está centrada à volta do trabalho, deixando pouco tempo para o descanso e o lazer. Se estás a trabalhar, faz agora uma pausa. Eu também vou fazer uma pausa, estaremos de volta para a segunda parte. Fica ligado.

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11: Estamos de volta para a segunda parte.
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11: É isso mesmo, cá estamos nós de volta à antena da rádio de todos os sucessos para a segunda tranche do teu Clube Megahertz. Por aqui tenho o último episódio do Top dos 50 Álbuns Mais Vendidos. Saberás qual o disco que lidera esta lista de 50 álbuns inesquecíveis da música mundial. Terei também o Clube Mega 10 Anos. Estes passos recordam músicas de outros tempos. Tenho também a piada seca para te alegrar um pouco o dia. Para já, dizer-te que vou reatar musicalmente com o Vanzi, o mais recente projeto do artista madeirense, chegou às plataformas digitais, dias depois de uma listening party de antestreia que mobilizou uma enchente de fãs em Lisboa, tem como título Tá Calor e a Culpa é Tua, e é composto por 7 faixas, uma delas é Casablanca. Fica ligado, bem-vindo de volta ao Clube Megahertz.

se há coisa que enfeitiçado, cartas na mesa, Miss Independent, que ouvimos a semana passada, ou esta Casa Blanca, têm em comum é desde logo a força como a diferentes ritmos despertam uma incontrolável vontade de movimento. E contribuiu cada uma destas canções para elevar progressivamente a temperatura do finalmente destapado Tá Calor e A Culpa É Tua, um novo projeto concebido à cabeça por Van Zee, que aproveitou a boleia da acentuada subida de temperaturas para aquecer pistas e corações neste verão anunciado. 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Já que falo em calor, voltamos a visitar a África, desta vez a caminho de Angola. Edmásia Mayembe está de regresso com Precisas Partir, um tema intenso e emotivo que retrata o momento em que o amor por si só já não é suficiente para sustentar uma relação. Com uma interpretação marcante e profundamente vulnerável, a artista dá voz a uma história de desgaste emocional, erros e dor, culminando na difícil decisão de deixar partir

0: de uma sonoridade impactante, de kizomba, este Precisas Partir destaca-se pela honestidade da sua mensagem, pela força vocal de Edmásia Mayembe e pela ligação genuína que estabelece com quem a ouve. Este novo single reforça o lugar da artista como uma das vozes femininas mais autênticas e emocionantes do universo lusófono.
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0: O britânico Jonas Blue regressa às edições com Girl, a muito aguardada sequela do seu mega hit de 2025, Edge of Desire. Desde o lançamento de Edge of Desire com Maliv no auge do verão, o explosivo hit de House conquistou mais de 200 milhões de streams globais. Agora, prepara para ouvir Girl em todo o mundo, desde festas ao ar livre, a longas noites, em discotecas, ao longo deste ano de 2026 e muito mais além.

0: Eberecha lançou este Sad Girls há poucos dias, uma faixa dançante e contagiante, com a colaboração de David Guetta, mostrando Recha a permanecer na discoteca até a última música tocar. Segundo a própria artista, este tema é para qualquer pessoa que já esteve numa pista de dança com o coração partido e se recusou a deixá-lo ganhar.
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0: Bella Kay é uma cantora e compositora pop-rock norte-americana de 20 anos em ascensão que rapidamente conquistou a atenção global. O seu êxito I Love It, I Love It, I Love It alcançou o 17º lugar na Billboard Hot 100 e o 2º lugar na tabela oficial de singles do Reino Unido, consolidando-a como uma das artistas revelação mais promissoras de 2026. Lançou no final de maio o seu mais recente EP, Are You Mad At Me? Esta Stop é uma das faixas presentes.

0: Esta Stop é uma faixa do EP de três temas, Are You Mad At Me, lançado em maio pela norte-americana Bella Kai. A canção dá continuidade ao seu tema característico de explorar a força irresistível da atração doentia apresentada com a sua mistura singular de vulnerabilidade e rebeldia.
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0: The Boys of Dungeon Lane é o título do disco mais recente de Sir Paul McCartney, se não te lembras. O cantor britânico é um dos Beatles. Ainda está a trabalhar e bem, no alto dos seus quase 84 anos. Vai completar 84 anos nesta quinta-feira, dia 18. Come Inside é um dos temas que podes encontrar neste novo longo.

0: lançado a 28 de maio, The Boys of Dungeon Lane é o disco mais recente de Paul McCartney, que contém, entre as suas 14 faixas, esta Come Inside.
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0: Agora está na hora do 50º e último episódio do Top dos 50 Álbuns Mais Vendidos de Toda a História.
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0: Eis que chegamos ao 50º e último episódio deste espaço que apresentou os 50 álbuns mais vendidos de todos os tempos. Iniciámos com o álbum de Enya, A Day Without Rain, que vendeu cerca de 16 milhões de cópias, e terminamos com o número 1 do top de vendas, que se separa do último da lista por apenas 50 milhões de cópias. Lançado no dia 30 de novembro de 1982, Thriller não é apenas um álbum, é um fenómeno cultural. Combinando pop, rock, R&B e funk, Michael Jackson revolucionou a indústria da música, fazendo com que Thriller seja atualmente o álbum mais vendido de todos os tempos, com mais de 66 milhões de cópias vendidas em todo o mundo. Além das bem-sucedidas faixas, Thriller foi impulsionado devido aos icónicos videoclipes que mostram passos de dança inesquecíveis, consolidando Jackson como o rei da pop. O álbum foi aclamado pela crítica especializada e pelos fãs do artista norte-americano, sendo considerado por muitos o maior e melhor álbum da história. Consequentemente, venceu um recorde de 8 Grammys em 1984, incluindo o de

jovens nos Estados Unidos. Destes, dois lideraram a tabela Billboard Hot 100. Beat It, uma incrível fusão de pop e rock, com um lendário solo de guitarra de Eddie Van Halen, e Billie Jean, provavelmente a faixa mais conhecida do álbum, com o inesquecível Moonwalk de Michael Jackson e um viciante groove. Inicialmente esteve para ser retirada do álbum, mas acabou por ser o maior sucesso de Michael Jackson.

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1: Foi o último episódio do Top dos 50 Álbuns Mais Vendidos de Todos os Tempos, destacando Thriller, álbum do Michael Jackson, lançado em novembro de 1982, obra-prima que ocupa o primeiro lugar desta lista de 50 álbuns de mais sucesso. Para a semana teremos um novo espaço aqui, nesta hora. Já agora posso dizer que iremos mudar a nossa imagem sonora. Será a nossa imagem de verão.
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1: Os Monda lançaram a 29 de maio o single Tanta Culpa, tema que antecipa o próximo trabalho discográfico da banda alentejana. Segundo o comunicado divulgado pela banda, o futuro disco irá combinar temas originais com arranjos e versões inspiradas no cancioneiro popular do Alentejo.
3: Tá

0: esta tanta culpa surge como um retrato dos dias atuais, abordando a luta interna entre aquilo que cada pessoa deseja ser, o peso do destino e o reflexo dessa realidade na sociedade contemporânea. Trata-se da mais recente antecipação do próximo álbum dos alentejanos, Monda.
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0: Depois de anunciar o seu novo álbum, Elephant in the Room, Richie Campbell regressa com Love Me Now, um novo single que junta o artista português a Chronic Law, o artista jamaicano mais ouvido no Spotify em 2025.

0: colaboração com Chronic Law neste Love Me Now vem da ligação de longa data de Richie Cantwell com o produtor jamaicano Not Nice, responsável por inúmeros hits de dancehall com artistas como Vibes, Cartel e Pop Can, bem como um dos primeiros sucessos da carreira de Richie Cantwell, Blame It On Me, de 2011.
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0: Mulher é o novo lançamento de Carol Biazin em parceria com a Bershka, uma faixa intensa e envolvente alinhada ao universo da marca e que ecoa liberdade, identidade e a coragem de viver um amor verdadeiro, sem rótulos.

0: Fashion Week junta Vanny Schouti e Spama Trincana num encontro criativo que cruza visões distintas, mas igualmente disruptivas, dando origem a uma faixa hipnótica e singular que revela a faceta mais melódica de ambos. Depois de afirmar o seu percurso com Rabbit Hole e em colaborações recentes, Vanish volta a apostar no espírito colaborativo, agora ao lado do rapper açoriano, que tem vindo a afirmar-se junto de um público cada vez mais alargado. Juntos, posicionam-se na linha da frente de uma nova vaga sonora.
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0: Muitos músicos gravaram temas para os filmes de James Bond que nunca chegaram a ver a luz do dia. Entre eles está Lana Del Rey, que gravou uma canção para Spectre, o quarto filme de Daniel Craig como Bond. Acabaria, porém, preterida em favor de Sam Smith, depois de os produtores de 007 terem rejeitado o tema 24. Agora tem uma segunda oportunidade com este First Light, que serve de canção-tema do novo jogo de vídeo de James Bond 007 First.

0: desenvolvido pela equipa de Hitman, a IO Interactive. O jogo James Bond 007 First Light foi lançado no passado mês de maio. Conta uma história de origem original de 007, com Patrick Gibson no papel de Bond, ao lado de um elenco que inclui Lenny Kravitz, Alastair McKenzie e Keira Lester. O jogo foi lançado para Xbox, PlayStation e PC, e este First Light, na voz de Lana Del Rey, integra a sua banda sonora.
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0: Agora recordamos o tema que abriu o Clube Megahertz há cerca de 10 anos.
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0: No dia 18 de junho de 2016 foi transmitida a emissão número 170 do Clube e nesse dia decidi recuar alguns anos para recordar o tema Tu Aqui, editado originalmente em vinil em 1989 pela Lena D'Água, com a edição em CD realizada uns anos mais tarde, em 1996.

0: Aqui, na voz da Lena D'Água, do álbum Tu Aqui, lançado em 1989, foi o tema de abertura da emissão 170 do Clube Megahertz, transmitida a 18 de junho de 2016.
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0: E assim estamos na ponta final desta edição 679 do Clube. Agora tenho a habitual piada seca do dia.
2: Piada seca do dia. Oh, vó, o que estás aqui a fazer na cozinha há tanto tempo de pé a olhar para o armário? Oh, filho, o médico mandou-me ter atenção ao açúcar. E até agora o açucareiro ainda não se mexeu.
0: Aí está a piada seca do dia com a avó que tinha que ter atenção ao açúcar, ou seria ao açucareiro, não sei.
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0: Annabelle é uma cantora australiana de 28 anos, apaixonada pela música desde muito jovem. Estudou canto e desenvolveu a sua técnica vocal através de formação específica e de uma dedicação constante à arte de interpretar e transmitir emoções através da música. A artista iniciou este ano com a apresentação do seu single de estreia, Alone, marcando o início da sua carreira no panorama musical internacional. Com uma voz expressiva e uma forte sensibilidade artística, Annabelle procura criar canções capazes de tocar o público de forma autêntica e emocional. Com esta me vou, mas já sabes que podes encontrar-nos aí num podcast qualquer ou então numa nova emissão de hoje a 8 dias, aqui mesmo na tua rádio de eleição. Fica bem!
4: 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This is my debut single, Alone. Thanks for listening, and enjoy the music.

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1: Ora cá, estamos para mais uma hora com todas as texturas do rock. Iniciamos esta emissão com a live, o single de estreia da banda de rock americana Pearl Jam, lançado originalmente a 7 de julho de 1991, como o tema principal do aclamado álbum de estreia Ten. O tema tornou-se um dos maiores hinos do movimento grunge dos anos 90. Aí estão eles, os grandes, enormes Pearl Jam.

Abertura de hora em full power com Pearl Jam, Nirvana, Smells Like Teen Spirit. E este é Loud Like Love dos Placebo. Todas as texturas do rock aqui na tua rádio. O próximo convidado apresenta I Appear Missing, a nona faixa do sexto álbum de estúdio dos Queens of the Stone Age, Like Clockwork, de 2013. Amplamente considerado pelos críticos e fãs como a obra-prima da banda e uma das composições mais profundas e emocionalmente devastadoras do rock do século XXI.

uma grande sequência aqui nesta Queda dos Anjos, Queens of the Stone Age, Fall to Pieces dos Velvet Revolver, e esta é a versão acústica de Alone dos portugueses Ramp. Seguimos em frente com Man in the Box, o segundo single do álbum de estreia dos Alice in Chains, Facelift, de 1990, lançando oficialmente este single no ano seguinte. O tema foi um grande avanço comercial da banda e estabeleceu a sua assinatura sonora pesada, desempenhando um papel crucial na introdução do grunge e do rock alternativo nas rádios mainstream na altura. Precisávamos mais disto novamente. Alice in Chains,

0: porque pasaram o YouTube com Acrobat, Audioslave, Like a Stone e Alice in Chains. Todas as texturas do rock aqui na Queda dos Anjos, semanalmente na tua rádio. Eu sou o Zavial. Podes me encontrar aí nas redes sociais, ouvir os programas mais antigos no Mixcloud. E vamos ficar com o tema Murder in My Hand, o segundo single do quinto álbum de estúdio dos Soundgarden, intitulado Down on the Upside, de 1996, lançado oficialmente em setembro desse ano.
1: Okay.
0: É assim que nos despedimos.

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14: Olá, espero muito honestamente que se esteja a divertir ao máximo. Seja então muito bem-vindo para mais 3 horas do Central de Escuta, onde a partir de agora me preparo para lhe contar as últimas novidades do mundo da música. E começo por dizer que o single mais comprado em todo o mundo esta semana é realmente uma grande surpresa. Pertence a Michael Jackson e o número 1 a nível mundial esta semana é Billie Jean.
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14: A sua biografia já fez mais de 850 milhões em receitas de bilheteira em todo o mundo e já é a segunda biografia mais vista da história do cinema. Billie Jean foi lançada originalmente em 1983 e vendeu na altura mais de 10 milhões de cópias. Agora em 2026 regressa ao número 1 para cumprir a sua 9ª semana no primeiro lugar. Aí está o primeiro lugar a nível mundial, Billie Jean.

Após 5 anos de espera, os Evanescence estão de volta com material inédito. A banda, liderada pelo vocalista Amy Lee, vai lançar o álbum Sanctuary esta semana, o sexto da sua carreira, que vai suceder a The Bitter Truth de 2021.

0: E não sai daí, já se trago novidades sobre Luísa Sobral.
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0: E antes de lhe dar a conhecer novidades sobre Luísa Sobral, vamos dar uma volta até à Suécia para lhe dizer que o single mais comprado por lá chama-se My System e pertence a Felícia.

A cantora Luísa Sobral vai editar em outubro um novo álbum Cartas de Desamor, que é apresentado ao vivo em novembro em Lisboa e no Porto, e cujo primeiro single já está disponível nas plataformas digitais. De acordo com o agenciamento de Luísa Sobral, no comunicado enviado à Lusa, o oitavo álbum da artista, que é editado a 9 de outubro, assinala a sua aproximação à música tradicional portuguesa.

0: E já assim vamos colocar a máquina do tempo a funcionar pela primeira vez nesta edição do Central de Escuta.
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0: Vamos agora colocar a máquina do tempo a funcionar pela primeira vez nesta edição do Central de Escuta. Eu vou digitar 1990 e prepare-se para viajar até esta mesma semana comigo, mas há 36 anos atrás. Isto para lhe dizer que pela sexta semana consecutiva, o single mais comprado em todo o mundo era Vogue, de Madonna.

Em cima de uma liderava a tabela mundial de vendas em 1990, fica agora a saber que em 2026 ela está de regresso. O seu novo single é em dueto com Sabina Carpenter e chama-se Bring Me Your Life.

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2: Olá, espero muito honestamente que continue a passar um excelente fim de semana. Seja então muito bem-vindo para esta segunda parte do Central de Escuta, onde continuo a ter as últimas novidades do mundo da música para lhe contar. E o single mais comprado na Nova Zelândia esta semana é Choosing Texas, de Ella Langley.

A FIFA confirmou que Shakira será uma das protagonistas da cerimónia de abertura do Mundial de 2026 no México. A cantora colombiana que interpreta o hino oficial da competição ao lado de Burna Boy também já está confirmada no espetáculo do intervalo da final, marcado para julho nos Estados Unidos da América. 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

0: E fico por aí, já se trago novidades sobre Prince.
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0: E Drácula dos Tame Impala é o single mais comprado na Suíça esta semana.

Uma nova coleção póstuma de Prince Timeless, reunido 10 gravações inéditas de quase toda a sua carreira, será lançada em 28 de agosto. O projeto inclui gravações feitas entre 1977 e 2016.

0: E já assim vamos colocar novamente a máquina do tempo a funcionar aqui mesmo no Central de Escuta.
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3: E vamos agora colocar a máquina do tempo a funcionar novamente nesta edição do Central de Escuta. Eu vou digitar 1983 e prepare-se para viajar comigo até esta mesma semana, mas há 43 anos atrás. Para lhe dizer que o single mais comprado em todo o mundo pela 7ª semana consecutiva era Let's Dance, de David Bowie.

E com este maravilhoso Fever Dream de Alex Warren, colocamos um ponto final nesta segunda hora do Central de Escuta. Eu vou voltar aí para mais uma com muito mais novidades do mundo da música, portanto, volte comigo. Até já!

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0: Muito boa tarde, seja então bem-vindo a este especial Festas de Abrantes 2026. Estamos por cá, em direto, entre as 17 e as 19 horas, desde o primeiro dia, no dia 9, e até ao último dia, amanhã, dia 14. Seja muito bem-vindo à Antena Livre. A equipa é constituída por mim, Paulo Delgado, também pelos jornalistas Jerónimo Belo Jorge e Patrícia Seixas, e também aqui na animação e nos cuidados técnicos de produção, o Carlos Aparício. Estamos juntos mais uma vez, até bem perto das 7 da tarde, e começo por lembrar que mais logo à noite, às 22h30, no Aquapolis Sul, em Rocio, ao sul do Tejo, há para ver e ouvir ao vivo os 4h30 e à meia-noite e 5 há fogo de artifício. Convém não esquecer, mas o concerto vai encher completamente o Aquapolis Sul. Muito boa tarde, seja bem-vindo. Vamos juntos até às 19.
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0: Muito boa tarde, este é o especial Festas de Abrantes, edição de sábado, dia 13. Sejam muito bem-vindos, estamos juntos, ainda até bem perto das 7, em direto, aqui do coração das festas da cidade, Centro Histórico de Abrantes, nos estúdios da Antena Livre, no edifício Condorcet. E durante toda a semana temos estado, desde o início das festas, em direto, e tivemos já por cá muitos convidados que nos vieram falar do que vêm fazer às festas. Tivemos músicos, tivemos um pouco de tudo nestas emissões em direto. Mas é preciso também falar de quem trabalha e de quem não se vê, para a sua expressão. Por exemplo, a festa, obviamente, deixa lixo no chão, resíduos, copos, garrafas, e há quem trabalhe durante a madrugada para que a cidade acorde bonita e limpa todos os dias, em dia de festa, para que tudo esteja impecável para mais um grande dia. O jornalista Jerónimo Belo Jorge, atento a estas questões, esteve à conversa com João Marques, da União de Freguesias de Abrantes, São Vicente, São João e Alfarerede. Vamos ouvir esta reportagem. É importante que se ouça e que se dê um abraço a quem faz este trabalho, muitas vezes invisível. E, portanto, para todos vocês, se me estiverem a ouvir, um grande, grande abraço de reconhecimento. E vamos à reportagem do Jerónimo Belo Jorge com João Marques.
1: Bom, as nossas equipas iniciam trabalho às 6 da manhã para repor, digamos, a dignidade da nossa cidade. Tudo o que é o espaço de restauração, os vários palcos espalhados pela cidade. As equipas dão uma lavagem, digamos assim, do lixo. O mesmo é retirado desses espaços e é colocado nas baterias próprias. Este ano também temos uma novidade, um acerto que decidimos fazer, porque ao longo dos anos fomos percebendo que seria tão bem importante na parte do fim da tarde, princípio da noite, dar aqui um refresh nos locais da festa.
2: Ou seja, pode não haver muita gente, mas durante, depois de almoço, há quem circule a cidade.
1: Exatamente. É? E quando, por exemplo, nestes primeiros dias tem estado vento, e o que é que acontece? Mesmo nos próprios restaurantes, são os guardanapos que voam, são os individuais, portanto, e nós temos uma equipa também a dar esse tipo de apoio e a estar atentas a essas situações.
2: João, o ser um eco-evento ajuda e bem, e muito, digo eu, esse trabalho, porque se tivéssemos aqui os copos descartáveis, enfim, se calhar era preciso duplicar o número de pessoas para fazer a limpeza da cidade.
1: Sim, foi os eco-eventos, portanto, estes copos reutilizáveis são uma nova realidade, mas uma grande ajuda para as nossas equipas de limpeza. Nós retirávamos, nos outros anos, milhares e milhares de copos do chão. Isso desapareceu quase por completo. Portanto, não quer dizer que não fique um ou outro abandonado, mas pronto, foi uma grande ajuda para as nossas equipas.
2: Deixa-me fazer a pergunta, quando entram às 6 da manhã, há muito lixo no chão. Já sabemos, há sempre milhares de pessoas, que há sempre o que fique, mas as pessoas que estão hoje, e a pergunta é, estão mais conscientes e tentam depositar, utilizar as zonas de lixo? Sentem isso, ou ainda há quem, enfim, consuma e que manda os papéis para o lado sem ligar ou sem ir à procura do sítio para depositar o lixo?
1: Ainda existe, infelizmente ainda existe muito lixo, nomeadamente nos espaços de restauração, e eu creio que não será mesmo por causa do vento, portanto, vão voando os papéis, os guardanapos, e em locais onde existem papeleiras, é curioso que nós tanto nos vamos apercebendo é que os maços de tabaco e as beatas vão continuando a estar no chão.
2: No chão e não
1: é uma questão de civismo, sim.
2: E não nas papeleiras.
1: Estamos melhores, mas não estamos tão bem como gostaríamos, isso é verdade.
2: Este é um trabalho que é feito sempre pela União de Freguesias, à margem daquilo depois que é o trabalho que a União tem no seu dia-a-dia.
1: Exatamente, portanto, é um trabalho acrescido, digamos assim. As nossas equipas, portanto, estão a entrar às 6 da manhã, fazem a limpeza propriamente dita e depois retomam os trabalhos de corte, os trabalhos de limpeza normal. Portanto, é um trabalho acrescido. E só temos a enaltecer e a agradecer às nossas equipas. Portanto, eu vou dar um exemplo. Temos pessoas que estão a fazer neste neste momento os chamados POCs, portanto, os trabalhos através do IFP, e que se voluntariam para vir ajudar, para vir trabalhar, e aí temos mesmo que agradecer, porque não há forma de lhe pagar horas extraordinárias, e eles vêm de bom agrado, pronto, e isso também prova um bocadinho.
2: Vêm ajudar a cidade, vêm ajudar as festas.
1: Exatamente, eles é uma questão de brio e de orgulho, portanto não querem ficar atrás dos chamados funcionários que estão no quadro, e eles vêm também, pronto, e aí quero deixar esse agradecimento.
2: João, uma das questões que no dia do Diogo Pissarra, na terça-feira à noite, me colocaram, porque estava a assistir, é ali na zona do palco principal, no 1º de maio, os confetes, quando os concertos disparam os papelinhos e aquilo fica tudo a voar. Isso é um trabalho reforçado para as equipas, porque é difícil depois recolher todos os papelinhos, não é?
1: É, sem dúvida, são milhares e milhares de confetes que ficam pelo chão.
2: Faz um efeito muito bonito, mas depois quem se lixa, digamos assim, é quem tem que andar a varrer o chão.
1: É mesmo, para nós para cá temos duas das funcionárias que costumam fazer esse trabalho, dizem logo: ou seja, João, você tem que proibir aquilo. E nós não podemos.
2: Podem até utilizar os sopradores, agora que é mais fácil. Antigamente era a vassoura, digamos assim, agora é com os sopradores, mas é um belo efeito, mas depois deixa o trabalho para quem tem que limpar, não é?
1: Faz parte do festejo, mas pronto, sobra para as nossas equipas, mas pronto, temos que superar, é mesmo assim, porque não há bela sem senão, digamos assim, nestes eventos há sempre estes tipo de constrangimentos, mas eles já estão habituados e vão lidando bem com a situação.
2: Pois, João, faço esta pergunta agora, mesmo só para saber, atos de vandalismo, às vezes há papeleiras partidas, aqueles pequenos atos de quem já tem um copo a mais ou quem vai brincar com coisas, com mobiliário urbano do espaço público, está tudo normal, não tem havido problemas desse ponto de vista?
1: Não tem havido, assim, grandes problemas. Tivemos um dos bancos que tinha aqueles pontos instagramáveis que foi vandalizado, e eu creio que nem foi por maldade, talvez até uma brincadeira de jovens, um empurrão, pronto, e o que é isto? Hoje em dia as redes sociais depois tentam logo estigmatizar e dar esta onda de vandalismo. Eu tenho vindo todos os dias às festas, tenho andado por todo lado, tem estado tudo normal, as pessoas estão no primeiro dia assisti a uma moldura humana incrível, eu posso dizer, tive cerca de uma hora e meia à espera para jantar, e isso, pronto, é isso que nos dá e motiva a trabalhar, e que vemos as nossas associações plenas de trabalho, e a gente sabe que isto, nestas festas, é um balão de oxigênio para o corpo associativo, pronto, e é isso que temos que valorizar.
2: Estas assim. Festas são as festas da Câmara Municipal, as festas da Junta são em setembro em São Lourenço, final de agosto, início de setembro, final de agosto, mas estas são também um bocadinho as festas da cidade e da tua união de freguesia, apesar da organização ser do município, é um bocadinho também as festas da terra.
1: Exatamente, nós temos que olhar para isto como um todo, digamos assim, apesar de ser a Câmara a organizar, nós estamos cá para cooperar e para ajudar na logística, na limpeza, porque, pronto, é na nossa freguesia, e ajuda, como eu estava a dizer, ajuda as nossas associações da nossa freguesia e de outras freguesias, como é óbvio, mas é muito importante, e é isso que temos que as considerar como nossas, porque elas realmente são dentro do espaço da freguesia.
0: Grande trabalho do jornalista Jerónimo Belo Jorge, sem dúvida alguma, um dos momentos desta semana incrível que temos passado aqui consigo todas as tardes na Antena Livre.
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0: passada quinta-feira à noite foi dia de Metro ao vivo em Abrantes. Foi um dos momentos que também marcámos nestas edições especiais que estamos a levar a efeito todos os dias de festa aqui do centro da cidade de Abrantes. Antes do concerto de estreia, o primeiro concerto ao vivo, os Metros estiveram aqui connosco à conversa e vamos recuperar um pouco dessa conversa agora. Ora bem, os Metro, a banda de quem se fala, vai estar hoje no Largo 1º de Maio. E de quem se fala porquê? Porque vocês vão apresentar um projeto novo, são todos músicos com muita experiência. Hoje temos aqui connosco o Miguel, o Carlos e o Pedro. E eu gostava de vos perguntar, em primeiro lugar, como é que, sendo vocês músicos com muita experiência de outros projetos, se vêm encontrar nos Metro, como é que isto nasceu?
1: Boa tarde a todo o auditório, ao Paulo e ao Carlos, obrigado por nos receberem aqui.
0: Com muito gosto.
1: Hoje estamos aqui três, os outros dois tiveram que ficar a guardar o palco, está muito calor.
0: E os instrumentos são caros?
1: São caros e estão muito quentes, que é como logo à noite também vai estar tudo muito quente. Então nós os cinco já nos conhecemos há muitos anos, já tocámos em diferentes projetos juntos e resolvemos, porque não, em vez de andarmos aqui todos a tocar músicas de outros, porque é que não vamos fazer uma coisa nossa e tocar temas nossos? E foi assim que a coisa surgiu. Tanto eu, tanto o Pedro como o Carlos também já tocaram aqui em Abrantes em projetos diferentes, no Zotplay e também no tributo a Bruno Mars e Super Mars. Portanto, nós já tínhamos este contacto e eu desafiei-os para fazermos este projeto dos Metro, e o ano passado gravámos as músicas e este ano lançámos o Sempre Foste Tu na altura do Natal.
0: Setembro, outubro, para aí.
1: Foi mesmo no princípio de dezembro que lançámos o primeiro single e depois, que era digamos assim, um aperitivozinho para o álbum que saía no princípio da primavera, como saiu. Em abril,
0: no dia 2. E exatamente. O primeiro tema, Sempre Foste Tu, não é?
1: O primeiro tema foi Sempre Foste Tu. O tema que apresenta o álbum foi este que acabamos de ouvir, o Ao Teu Lado.
0: Ao Teu Lado, exatamente. Isto é um desejo comum da malta que vem das bandas de covers, digamos assim, acabar por concretizar o desejo de ter um projeto próprio com originais, ou simplesmente aconteceu?
2: Não, eu acho que, quer dizer, é um bocadinho das duas coisas, mas quem... Pelo menos eu falo por mim, um músico gosta sempre de ter algo que seja a sua própria identidade, não é? E neste caso proporcionou-se, porque além da malta ser tudo bons músicos, somos amigos, já nos conhecíamos, ou seja, estão aqui os ingredientes todos para a coisa correr bem.
0: Para a coisa correr bem, exatamente. E vocês continuam ligados aos projetos de covers que tinham antes ou dedicaram-se a tempo inteiro aos Metro?
2: Não, continuamos a ter os outros projetos. Até porque, pronto, isto é uma coisa recente, né? Estamos a fazer o nosso melhor para ver o que é que vai dar, mas continuamos com os projetos antigos também.
1: E deixa-me só acrescentar aqui que o Carlos tem um projeto em nome próprio, Carlos Poeiras, onde nós conhecemos uma faceta que é a sua faceta principal, digamos assim, porque o Carlos é um excelente acordeonista e tem o seu álbum que foi lançado também no princípio do ano, não foi?
2: Ainda não foi o álbum, foi só um single. Mas pronto, o objetivo é esse.
1: Que é então, espetacular.
0: Temos que falar sobre isso também, noutra oportunidade.
2: Claro, obrigado.
0: E depois temos aqui o homem que dá a voz ao projeto, não é verdade? E não sei se tocas também algum instrumento lá, penso que...
3: Toque,
0: guitarra, exatamente. Que é o Pedro. Pedro, tu já andas nestas coisas desde pequenino também, não é? Como é que é chegar agora aos Metro e qual é a sensação de esperar pela noite de hoje? Que é a grande estreia ao vivo, não é?
3: É, sim, senhores. Primeiro, eu espero bem que seja o início de algo que demore muito, muito, muito, muito tempo, porque é algo que desde o início temos tido contacto com a parte de fazer as músicas, a parte de gravar. Pá, foi tudo algo, sim, um pouco, como é que é dizer, mais complexo, porque é algo que não estava habituado. Normalmente, quando fiz as minhas músicas, era tudo sozinho, não tinha assim conjunto com ninguém, e foi uma experiência muito, muito diferente do que estava habituado. E neste caso, aqui, tocar a guitarra e cantar ao mesmo tempo, e agora fazendo realmente ao vivo, vai ser uma experiência, espero eu, incrível, porque, pá, ainda se o meu dia está bom, a noite espero que ainda esteja melhor, pá, e que apareçam toda a gente para verem o sucesso que vai ser, que espero que seja.
0: Que espero que seja. Miguel, O álbum saiu no dia 2 de Abril, mas isto já anda a ser cozinhado há muito tempo, com certeza, na verdade. Como é que foi este processo de criação dos originais até chegarem à data de edição do álbum?
1: Nós começámos este processo de gravação do álbum, de criação, ocupou-nos o ano todo de 2025. Portanto, isto não nasceu de geração espontânea.
0: Uma banda não nasce de um dia para o outro, não é?
1: Nem os temas, claro. Apesar de que hoje em dia já há quase que ser possível carregar num botão e sair uma música, mas estamos a falar de uma coisa completamente diferente. Os temas são temas que eu... Portanto, o meu último projeto de originais já tem... Já foi quase há 20 anos atrás, eu abandonei os originais e tinha vindo a compor, tinha uma série de temas que tinha em carteira, que foram amadurecendo também, que foram se adaptando também às sonoridades mais contemporâneas. E depois tem um pouco de cada um de nós, lá está. Depois, quando nós nos juntamos, cada um coloca o seu sal, a sua pimenta, os seus temperos, e depois resultou no álbum que, apesar de ter saído só no dia 2 de Abril, ele não ficou pronto no dia 2 de Abril. Claro. O álbum já estava pronto há muitos meses, só que, nossa, que hoje em dia existe toda uma lógica de comunicação que tem que ser preparada e que tem que ser amadurecida. E existem timings. O facto de um álbum ser lançado numa certa altura do ano tem tudo a ver com a duração que ele vai ter e a altura em que ele vai, digamos assim, a viver no ano. E a nós interessávamos que o nosso álbum, com as sonoridades mais dançáveis, vivesse na altura do bom tempo, na altura do calor, na altura do verão. Portanto, lançar um álbum no Natal ou no outono, para este tipo de som que nós temos, não, era uma coisa que não fazia sentido,
0: claro,
1: nenhum.
0: Claro, é mesmo muito animado e com muita energia, não é?
1: E contamos que logo à noite seja uma grande festa, e temos a certeza que sim, que não só as pessoas de Abrantes, mas também muita gente que vai acompanhar, vou fazer a festa connosco, tenho certeza absoluta.
0: Carlos Aparício, tu gostas da música dos Metro, que ontem ouvíamos aqui e tu dizias, o que é que te faz sentir quando ouves esta música, por exemplo?
4: Verão.
0: Frescura.
4: Verão. Não é frescura mesmo, é calor de verão, sabes aquela sensação das músicas, os grandes hits de verão, que tu bate ouvires e sentes que estás no verão. É precisamente isso que me traz, é música de verão, música de descontração, de férias, de estar bem. É isso.
0: E depois estes meninos fizeram uma coisa que eu pessoalmente, esta é uma opinião muito pessoal, fizeram uma coisa que eu admirei muito. Vocês lançam-se, vocês todos têm ligações à cidade de Abrantes, alguns são de cá, mas lançam-se como sendo um projeto nacional e não, com todo o respeito, como é óbvio, como a banda de Abrantes que lançou um disco. Vocês lançam-se já à procura do país e a prova disso é que já tocam na Antena 1 e, se tudo correr bem, esperemos que venham tocar noutras rádios nacionais também. Isto, estou certo ou estou errado? É uma banda nacional, portanto, é um lançamento nacional.
1: Paulo, eu acho que hoje em dia é inevitável, qualquer projeto é automaticamente um projeto nacional ou um projeto internacional.
0: E do mundo até, não é?
1: Exatamente. Tem a ver com o próprio posicionamento. Não faz sentido, por exemplo, os vizinhos dizerem que são uma banda de Elvas, ou que são uma banda nacional, ou os 4 e meia dizerem que são daqui ou que são de acolá. A partir do momento em que a tua música está disponível, o nosso álbum é ouvido desde a Austrália ao Brasil, não é? Existem métricas que nós vemos onde é que as músicas são descarregadas, onde é que elas são tocadas, na Suíça, no Reino Unido, na Irlanda. E nós, hoje em dia, estarmos aqui a dizer que somos de Abrantes, ou que somos de onde quer que seja, é uma coisa que não faz sentido. Não faz sentido, não por dizer que, não vou dizer isto porque isto vai tornar o meu projeto pequeno, mas não, e nós assumimos com muito orgulho que somos de Abrantes, o Carlos que é de Aviso, o André que é do Vimieiro. Esse não é um problema, não é uma questão. O posicionamento é que é um bocado diferente, tem a ver com uma questão de comunicação, apenas e só, e não com o facto de ser local, porque nós temos aqui bandas, e o ano passado nas festas tocaram os Iubris, tocaram os Arco da Velha, e muito bem, e foram dois grandes concertos, e são bandas que também elas são bandas nacionais. Eu acho que o nós querermos rotular as coisas, muitas das vezes é um grande erro, e acaba por tornar também maiores ou mais pequenos, portanto, hoje em dia, então, é tudo uma questão de comunicação.
0: Claro, eu também acho isso. Carlos, como é que correu na Antena 1? Estou curioso para saber.
2: Na Antena 1, pronto, nós...
0: A música esteve em destaque, não é?
2: Exato.
0: Como é que foi a receptividade?
2: Eu acho que foi muito bom. E para nós, pronto, para primeiro single conseguirmos estar logo na Antena 1, que é uma rádio topo nacional, é do melhor que pode haver, né?
0: É um orgulho. E o que é que se espera a seguir, Miguel? O que é que aí vem? Onde é que vocês gostavam de chegar? Vão deixar acontecer, ver o que acontece? O que é que os Metro procuram, além do seu lugar no panorama musical português?
1: Sim, nós agora vamos viver este verão, o álbum vai crescer, vai espalhar-se, digamos assim, o airplay vai aumentar, temos todas as indicações disso, não só em podcasts que também já, onde a música já toca, porque hoje em dia a rádio, o airplay não se faz só da rádio em direto, faz também de tudo o que são podcasts, nos streamings. E aí o nosso álbum está a ter muita aceitação. Inclusivamente depois acontece uma coisa que é muito interessante, que é, nós selecionamos um single, nós dizemos, epá, vamos meter este aqui em destaque, e depois o que é que acontece? A reação do público às vezes vai buscar outro single, vai buscar outras músicas, e nós conseguimos ver nas métricas dos downloads e dos streamings que as pessoas até estão a gostar muito de outra música que nós até nem estávamos à espera.
0: Nem estavam a reparar tanto.
1: Exatamente,
0: nela, não é?
1: Sim, sim, sim.
0: Pedro, e tu, para fecharmos esta nossa conversa, o que é que gostavas de dizer aos teus colegas Metro?
3: O que é que eu gostava de dizer? Bem, o que eu gostava de dizer é que não gosto deles, pá. Eles são
0: é normal.
3: Não gosto nada deles.
4: Já tínhamos reparado,
3: normalmente. Eu não gosto deles. Normalmente, eu até estou afastado e tudo.
0: Normalmente não gostas de ninguém.
3: Não. Pá, 5 estrelas. De, o Nicho e o Miguel já os conhecia há imenso tempo. Só o Carlos e o André que não conhecia assim tão bem. Já os conhecia, mas não era assim tão bem. Epá, 5 estrelas. Pá, super brincalhões. Isso é uma coisa muito boa e que dá ainda mais ênfase ao. Animação à banda e no concerto ao vivo vão ver.
1: Damos-nos muito a mal.
3: É, no concerto ao vivo vão ver que nos damos mesmo muito mal e que vai correr muito bem por causa disso.
0: Então vá, uma palavra direta aos teus colegas da banda. A estes
3: aos meus colegas da banda.
0: E aos que não estão aqui.
1: É pá, se calhar não podes dizer essa crise.
3: Pois não.
2: Não, vá, escolha outra.
3: Escolha outra.
0: Uma mensagem para hoje à noite.
3: Pá, que isto vai correr muito bem. Para quem. E agora, não para eles, mas para toda a gente que me está a ouvir, por favor, venham que não se vão arrepender.
0: Muito bem. E Carlos, tu, o que é que gostavas de dizer aos teus colegas da banda no dia de hoje, que é o dia ao fim e ao cabo, não será a estreia dos Metro, mas sim ao vivo, qual era a mensagem que gostavas de deixar aos teus colegas?
2: Quer dizer que é um gosto enorme, para já, conhecê-los como pessoa, né? Primeiro que tudo, antes de serem todos bons músicos, são todos excelentes pessoas, e depois é sempre um gosto... ir para os ensaios, ir para um espetáculo quando o ambiente é

0: versões diferentes daquelas que foram lançadas. Uhum. Portanto, acho que isso também é uma coisa que o pessoal vai gostar de ver, porque o que ouvem não vai ter nada a ver, quer dizer, vai ter a ver, mas vai ter uma roupagem completamente diferente.
1: É uma coisa que tem mesmo que ver. Vão gostar mesmo.
2: Versões eu aqui... em tango e valsa.
1: É, claro.
3: Miguel, andas com o sono atrasado ou está tudo em dia?
2: Não, está tudo em dia. E logo vamos estar muito, muito focados e, acima de tudo, muito felizes pela honra de estarmos a tocar nas festas de Abrantes e também por estarmos a fazer aquilo que mais gostamos de fazer, que é tocar, que é música.
3: Que é o que nos faz feliz.
2: E os metros são apenas e só sobre música. Mais nada.
3: Mais nada, exatamente, dissemos ao mesmo tempo. Muito obrigado, malta, bom concerto.
0: Obrigado.
3: Lá vou estar para aplaudir os meus colegas também, e os Metro vão com certeza ter uma carreira muito, muito longa à frente e com muita estrada para fazer. Vocês ainda são rapazes novos, aguentam bem uns aninhos.
1: É que novo, eles são velhos.
3: Miguel, Carlos, Pedro, muito obrigado por terem vindo. Vamos fechar esta conversa com o Sempre Foste Tu, que foi o primeiro tema que tocou na Antena Livre. Não esquecer, mais logo à noite, no Lar 1 de Maio, no palco principal em Abrantes, os Metro, porque o que importa é mesmo a música. Recuperámos a conversa que tivemos com os Metro antes do concerto de estreia na passada quinta-feira à noite, que se viria a revelar um grande sucesso com muita energia. Obrigado aos Metro pela música e pelo concerto, e muitas felicidades.

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1: 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Boa tarde, estamos em direto até bem perto das 19 horas nestas emissões especiais Antena Livre, festas da cidade de Abrantes. E uma vez mais lembro que logo à noite é tempo de ouvir e ver ao vivo 4:30 no Rocio ao sul do Tejo, no Aquapolis Sul. Concerto a não perder, não esqueça, às 10:30 da noite, e depois há fogo de artifício nos primeiros minutos do Dia da Cidade, dia 14 de junho, está marcado para a 12:05.

0: Continuação de muito boa tarde com a Antena Livre. É bom saber que está por aí ligado connosco no FM em 96.7, na web em antenalivre.pt ou à distância de um clique também através da nossa app. Boas festas, Cidade de Abrantes 2026. Estamos por cá desde o primeiro dia, em direto todas as tardes até às 19 horas. Hoje não é exceção, estamos também a recuperar alguns dos momentos especiais desta emissão em direto. O nosso Presidente da Câmara Municipal de Abrantes esteve connosco aqui no estúdio da Antena Livre nas festas da cidade, à conversa com a Patrícia Seixas na passada quarta-feira, dia 10. Recuperamos agora essa conversa.
1: Sr. Presidente, para este ano mais um excelente cartaz de festas, digo eu que gosto dos artistas. Isto está completamente consolidado, este modelo de festas. Vamos inovando aqui ou ali com algumas coisas, mas é um modelo que está assente.
2: Sim, a partir de determinada altura o município decidiu por esta diversidade de espetáculos, procurando atingir todos os públicos. E este modelo de vários palcos, várias praças, uma diversidade significativa de eventos, também eventos para as crianças, uhum, espaços para os mais novos, os DJs, pois para o final das noites, sim, vem consolidar, e aquilo que é a resposta da comunidade justifica mantermos esta tipologia, esta estrutura organizativa das nossas festas, sim.
1: Que voltam a ser um eco-evento, portanto, voltámos a ter as campanhas do ambiente, da reciclagem. Os copos recicláveis vieram para ficar, acho que isso já ninguém tem dúvidas.
2: Sim,
1: as pessoas, claro, já se habituaram ou a trazer o copinho ou a saber que têm que adquiri-lo aqui. Portanto, e os serviços para este ano cobraram mais 50 mil.
2: Sim, mas isso faz parte, digamos, da rotina da atividade também dos serviços municipalizados. Como sabe, tem esta particularidade da sensibilização ambiental, e que depois faz aqui, digamos, também a coordenação com o sistema de recolha de resíduos sólidos urbanos na nossa região, uhum, que é através da Valnor. E no fundo há esta parceria com a Valnor, e no fundo quem desencadeia estes programas de sensibilização ambiental é a partir dos serviços municipalizados.
1: Claro, mas nota-se que, portanto, isto também já entrou na cabeça das pessoas, já se habituaram à história do copinho reciclável,
2: claro,
1: não é?
2: Bem me lembro quando introduzimos o primeiro ano, uhum, os copos reciclados, a resistência, claro, que havia. Hoje não, hoje já é um assunto, é uma prática das nossas festas.
1: As pessoas já têm táticas para pendurar,
2: sim,
1: os copos, não é?
2: Sim.
1: Antes ninguém queria andar com um copo,
2: claro,
1: na mão, mas agora já se,
2: claro,
1: vê. O Carlos Aparício, por exemplo, lá está, fez um furinho no dedo, traz pendurado ao pescoço. Há quem tenha tipo os porta-chaves e tragam pendurados nas calças,
2: claro,
1: já faz parte.
2: Sim, este é um tema de futuro. A questão dos resíduos sólidos urbanos, a questão da recolha do lixo, é um dos temas do futuro do país e do mundo, e obviamente que estas...
1: Ainda falta dar uns bons passos, não é?
2: Não, falta muito, mas eu julgo que estes eventos com esta dimensão, com milhares de pessoas, exige também da nossa parte, enquanto gestores do território, um olhar atento para aproveitar também os momentos para fazer, para além de um trabalho ambiental que se faz em concreto. Eu recordo-me, ou melhor, todos nós nos recordamos, quando terminava o concerto, por exemplo, final, havia milhares de copos
1: plástico no chão.
2: Sim.
1: Sim.
2: Ou nas praças, ou no,
1: sim,
2: Aquapolis, ou onde quer que fosse, onde foram.
1: Exato.
2: Os diferentes eventos de maior dimensão, e hoje isso já não acontece. Existe sempre meia dúzia de copos no chão, mas é um ambiente completamente diferente.
3: Mas antes não víamos chão, não é?
2: Pois, não víamos chão.
3: Exato.
2: Sim,
3: exato,
2: não víamos chão. E no fundo, sobretudo para quem tem festas 6, 7, 8 dias como nós, há todo um trabalho de preparação do dia seguinte,
1: claro,
2: e nós percebemos com os nossos serviços e com o apoio das juntas de freguesia, a limpeza dos recintos é completamente diferente. E é mais fácil,
1: claro,
2: e há aqui de facto um resultado ambiental muito interessante, e por isso digo, é uma questão de futuro quem teve alguma resistência ou quem tem alguma resistência a esse processo de readaptação a novos tempos, vai seguramente conseguir fazê-lo rapidamente.
1: Sr. Presidente, para o concerto de dia 13, no Acropolis Sul, no palco Manuel Maurício, vamos ter os 4:30 e vamos continuar a ter o autocarro, os autocarros a fazer o circuito, estádio, Rocio, Tagus Vale, Rocio. Isso tem funcionado?
2: Tem funcionado muito bem.
1: Tem libertado a margem sul ali daquela confusão de trânsito.
2: Quer dizer, não,
1: há de haver sempre.
2: Não liberta, depois... não liberta totalmente.
1: Não, porque há pessoas que já vivem na margem sul.
2: Sim, não liberta totalmente. Sim, e há pessoas que não têm, digamos que o autocarro não lhe dá funcionalidade. Mas respondendo concretamente à questão, é que, na verdade, também nos primeiros anos que utilizámos o autocarro, ele não era tão frequentado, claro. E agora sim, nos últimos anos tem sido muito frequentado e é bom. Lá está também mais uma prática, uhum. que também tem aqui uma linguagem ambiental, de certa maneira. Obviamente tem a ver com a organização do evento, mas também tem muito de futuro. Até porque eu acho que cada vez mais temos que utilizar os transportes públicos, optimizando estas estruturas públicas que são caras e precisam de sustentabilidade, e na verdade temos que utilizar menos o carro pessoal, o carro próprio, e utilizar mais os transportes públicos. Isso está a acontecer na ferrovia um pouco pelo país, criando também condições de captação de fluxos para a utilização desses meios de transporte. Mas também nós aqui, como sabe, tornámos praticamente gratuito.
1: Exato.
2: A utilização, sobretudo os nossos alunos, ninguém paga transportes públicos, seja de que lugar for, para a sede do concelho ou vice-versa, e obviamente que estas é também um incentivo à prática e à utilização do transporte público, mas depois é importante que as pessoas o utilizem para que o sistema funcione e seja obviamente sustentável.
1: Claro. Sr. Presidente, a notícia foi desta semana. O Conselho de Ministros desbloqueou as desconformidades apontadas pela APA ao PDM, ao Plano Diretor Municipal de Abrantes. Primeiro, o que é, para quem nos está a ouvir, o PDM e porquê é que é importante ter isto aprovado?
2: Bem,
1: o que é que muda?
2: O PDM é um instrumento de gestão do território muito importante. É digamos, o plano diretor municipal, que tem, estrutura todas as linhas de orientação de gestão do território.
1: Portanto, é onde nos permite também saber onde é que se pode construir,
2: com certeza,
1: onde não
2: claro.
1: Se pode, por exemplo.
2: Onde é que há limitações, até onde, como, o que se pode fazer. Portanto, e esse plano diretor municipal não é perfeito, porque ele também nasce, ou melhor, esta revisão do plano diretor municipal nasce de uma necessidade, e demorou mais de 20 anos a conseguirmos chegar aos dias de hoje. Mas é um instrumento absolutamente decisivo, porque ele precisava de se adaptar àquilo que são os dias de hoje. A desconformidade que havia com a Agência Portuguesa do Ambiente tem a ver
1: com o Castelo de Bode,
2: principalmente, exatamente, que é o plano de ordenamento do Castelo de Bode.
1: Exato.
2: Que cria um conjunto de restrições que nós não entendíamos fazer qualquer sentido, e digamos, utilizando uma linguagem mais simples para que todos percebam, não nos deixavam reconstruir ou mesmo construir dentro das zonas já urbanizadas.
1: Das aldeias.
2: Das aldeias, exatamente. É uma restrição do plano de ordenamento do território que se sobrepunha ao nosso PDM.
1: Claro.
2: E desta maneira, portanto, havia essa desconformidade. Foi por isso que demorámos aqui mais alguns meses até a presidência do Conselho de Ministros agora nos vir dar razão. E é isso, vamos poder construir e reconstruir dentro das zonas, digamos, já urbanas no norte do concelho, que tem o plano do ordenamento do Castelo de Bode ali muito presente.
1: Claro.
2: E isto é muito importante, porque podemos ver as nossas freguesias do norte do concelho ter aqui uma nova dinâmica. Outra das questões mais gerais que este PDM nos permite e que é absolutamente relevante para o concelho é os índices de construção para a habitação e para as empresas. Nós tínhamos uma taxa de índice de ocupação do solo, ou seja, um cidadão tem um terreno,
1: exato,
2: só podia construir numa percentagem do terreno, e essa percentagem aumentou agora significativamente, o que quer dizer que a atração a construção vai ser muito maior, para fixar, obviamente, jovens e cidadãos ao território, mas para as empresas é também absolutamente importante, porque num determinado terreno a área de construção vai ser muito maior. E isto tem uma capacidade de atratividade, obviamente, muito maior. E há seguramente projetos que precisam mesmo de níveis de construção elevados, claro, para que se possam concretizar no território. Diria que, por último, este PDM também desenha a possibilidade, e é aquilo que vamos fazer também já de seguida, de uma nova zona industrial no Pego, junto à central do Pego, que vai permitir a atração...
1: Já está incluída, então, agora.
2: Exatamente, de um conjunto de investimentos que estão... Aliás, dois deles são PINs, são projetos de interesse nacional, e têm sido tornados públicos, mas, no fundo, aquilo que é importante as pessoas perceberem é que nós, este é um instrumento de gestão do território importantíssimo, que este resultado é o que foi possível perante dezenas de instituições, cada um com os seus parceiros, claro, e com as suas condições.
1: E com os seus interesses.
2: Exatamente, e com as suas condições. Mas que não vai ficar por aqui. Esta, eu julgo que isto é absolutamente importante, aquilo que digo, que é o plano, este plano de pormenor é um instrumento concreto e objetivo, mas não ficamos por aqui, porque ele tem que se ir ajustando à medida que novas realidades, novos acontecimentos, novas necessidades e até várias situações que o cidadão possa colocar para que possamos melhorar este instrumento de gestão do território. Mas é verdade, demorámos mais de 20 anos a chegar aqui e hoje é um momento de satisfação, porque há dezenas de técnicos que trabalharam ao longo destes 20 e tal anos para que isto fosse possível. Isto também demonstra que o país precisa de desburocratizar, de flexibilizar, de tornar os procedimentos mais fácil, e peço desculpa por falar um pouco nisto, mas é aquilo que defendo há muito, este sentido. Não é, digamos, o termo concreto na sua amplitude.
1: Exato,
2: mas é esta visão da regionalização e dos territórios terem maior capacidade de decisão do seu próprio espaço.
1: Território, claro.
2: Faz todo o sentido. E não podemos ter um país onde demora mais de 20 anos para atualizar um plano diretor municipal, um instrumento absolutamente decisivo na gestão do território e naquilo...
1: E aqui nem sequer é só Abrantes, temos os municípios todos com este problema.
2: Não. Aliás, Abrantes diria que é dos poucos municípios, pelo menos aqui no Médio Tejo, que tem o seu plano de pormenor atualizado. E repare, com o plano de pormenor atualizado aos dias de hoje, mas com esta visão a todo o tempo de olhar para a realidade atual e adaptar e ajustar àquilo que são as necessidades dos nossos cidadãos e das nossas empresas.
1: Presidente, ganhámos esta, agora falta ganhar a cota 35.
2: Sim.
1: O que é que falta?
2: Aliás, olha...
1: Portanto, isto tem sido uma luta para a APA,
2: esse, não é? Sim, esse é um bom exemplo de quem é que afinal gera o seu território. Porque, repara, a cota 35, embora eu tivesse defendido e continuo a defender, há mais de 30 anos que nós não tínhamos uma cheia, e esta cheia vem aqui também criar alguma dificuldade,
1: claro,
2: conceptual sobre as medidas de condicionalismos, sobretudo urbanísticos, em Alvega, no Rocio, em Redemoinhos. Mas dizer o quê? Os valores que foram debitados nas barragens e a sua, digamos, a sua expressão no terreno já não são iguais àquilo que eram há 30 anos atrás. Só para lhe dar um exemplo, havia, quando eram debitados X metros cúbicos, a água chegava, por exemplo, às fundições do Rocio, ao piso da fábrica do Rocio. Nós temos registros. Hoje, com mais cubitagem, a água esteve muito longe de chegar às fundições do Rocio. Isto corresponde a dizer o quê? O rio mudou, as estruturas envolventes, o território mudou,
1: as margens mudaram,
2: exatamente, e as cubitagens que hoje são debitadas, mas continua a Agência Portuguesa do Ambiente fazer contas sobre episódios
1: dá
2: 100 anos.
1: Exato.
2: Dá 100 anos.
1: Exato.
2: E por isso é que nós temos que nos readaptar, olhar com atenção, olhar e sobretudo estas entidades que são importantes para o país devem escutar e ouvir, quer os autarcas, quer os cidadãos, e é por isso que existem câmaras municipais e assembleias municipais e juntas de freguesia, porque estes são as entidades que estão no terreno e que o conhecem e que o vivem todos os dias. E depois muitas vezes o cidadão comum, peço desculpa pela expressão, mas as pessoas, claro, as nossas pessoas, às vezes não percebem a dificuldade com que vivemos todos os dias e que nos esforçamos imenso para tentar melhorar as condições de atratividade, quer da população, quer das empresas. E depois somos muitas vezes confrontados com estes constrangimentos e com estas fragilidades. Por isso é que acredito, peço desculpa por introduzir este tema da regionalização, não é bem a regionalização pura e dura, mas é sobretudo este sentimento de que quem está no terreno tem que ser ouvido.
1: Claro. E por falarmos em água, a época balnear vai arrancar sábado, vão abrir as piscinas municipais.
2: Certo.
1: Para a época balnear, propriamente dita, para as nossas praias, também está tudo pronto?
2: Sim, repare, nós tivemos dois episódios muito duros. Ontem, na abertura das festas, tive a oportunidade de também falar convosco, com os órgãos de comunicação social local e com algumas pessoas. Nós ainda temos muitos vestígios e grandes fragilidades da Depressão Christine, mas sobretudo das cheias. Nós temos inventariado mais de 16 milhões de euros de prejuízos e é por isso que tenho vindo e vou continuar a reforçar junto do Governo a necessidade de apoios urgentes. Nós até este momento recebemos cerca de 1 milhão de euros de apoios, muito longe do que é necessário. No entanto, percebemos que o PTRR está aí e que será um instrumento também importantíssimo do ponto de vista do investimento para esta regeneração, para esta revitalização daquilo que foi destruído, mas nós precisamos urgentemente de apoios concretos, capazes de dar uma volta rápida às dificuldades. E é isso. Por exemplo, a Depressão Christine, no norte do concelho sobretudo, deixou vestígios significativos de destruição e as nossas praias fluviais, quer em Aldeia do Mato, mas particularmente das Fontes, foram muito castigadas pela presença da Depressão Christine. Os nossos, quem está concessionado às praias, estão a fazer um esforço muito grande para criar todas as condições para que a praia volte a funcionar em segurança, naturalmente, mas há muito investimento ainda ali a fazer e esperemos que ter apoios capazes de responder. Nós temos várias situações em ribeiras, em linhas de água, com grandes fragilidades e, na verdade, do Ministério do Ambiente só ainda recebemos cerca de 200 mil euros de apoio. Exato. Para uma parte da ribeira em Rio de Minas e para, digamos, um colapso que temos, uma ruptura que temos numa bacia, numa charca de água na Escola Profissional de Desenvolvimento Rural em Mourinhos, e precisamos urgentemente desses apoios. Vou fazer, obviamente, que é também o nosso trabalho, fazer um, se me permite a expressão, um pressing sobre o Governo, claro, e uma chamada de atenção para alguma falta de justiça na atribuição dos apoios que têm vindo a acontecer e que não estão a olhar para Abrantes com a devida atenção, porque lá está, tenho dito também em diferentes órgãos de comunicação social, nós, Abrantes, tivemos duas situações difíceis: a Depressão Christine, mais a norte do concelho, ou em simultâneo, não é?
1: Simultâneo,
2: e tivemos também as cheias, onde quer uma situação, quer outra, deixou um rastro de grande destruição, e nós estamos a sentir neste momento alguma injustiça no olhar que tem sido colocado por parte do Governo para o município de Abrantes. Na certeza, porém, obviamente que me têm dito calma, que a vida não terminou, mas o que é verdade é que sentimos esta sensação...
1: São coisas urgentes. Sim,
2: exatamente, sensação de alguma dificuldade em reagir rápido. Aquilo... É verdade também que nas próximas semanas tenho uma reunião marcada com a Sra. Ministra do Ambiente em Abrantes e essa reunião será obviamente decisiva também neste contexto, porque acredito da sensibilidade da Sra. Ministra, bem como marcaremos e estamos a tentar marcar várias reuniões com membros do Governo, nomeadamente da Economia e da Coesão Territorial, para podermos olhar também com olhos e com a atenção devida para o território. Mas sim, é esse o trabalho, é o nosso trabalho todos os dias. Mas era isso que lhe estava a dizer, saímos dessa situação e ontem tive a oportunidade de dizer, e mesmo as nossas festas também têm esse sentimento da união e sobretudo as nossas instituições, a solidariedade que esteve sempre presente, é absolutamente extraordinário, e esta nossa identidade de união é absolutamente relevante todos os dias.
1: Presidente, estamos em junho, o calor já se faz sentir, e de que maneira? Ainda vai melhorar para alguns, piorar para mim, mas ainda é uma questão de cada um aguentar o que pode. E a nossa floresta, como é que está? Ainda está com muita destruição?
2: Sim, temos muita situação.
1: Está muito perigoso.
2: Sim, muitíssimo perigoso. Aliás, como sabe, sobretudo o norte do concelho, mas também o sul e partes do sul do concelho, mas o norte tem.
1: Sim.
2: É mais visível a densidade de floresta.
1: Claro.
2: E digo o quê? Mesmo sem depressão, Christine, e mesmo sem carga orgânica.
1: Exato.
2: Dentro da floresta,
1: já temos sempre o coração nas mãos.
2: Temos sempre o coração nas mãos. E é por isso que temos um dispositivo que apresentámos na Freguesia de Bemposta há 15 dias, sensivelmente, com dezenas de entidades, com centenas de profissionais ligados ao setor, quer à proteção civil, quer à própria floresta, como, por exemplo, a Associação de Agricultores e os Chapadores Florestais, que fazem um trabalho extraordinário. E depois, claro, aqui sempre o núcleo, aqui a nossa ação humanitária, mas também com o apoio da Cruz Vermelha, com a GNR, com a PSP, com o EPS, que também desempenha um papel muito relevante e importante, mas com o Regimento de Apoio Militar de Emergência também muito presente, com as juntas de freguesia e com os kits de primeira intervenção, e depois também com os agentes da floresta, com as associações de caçadores. Temos muita gente na floresta. Agora estamos a estabelecer este acordo também com a Polícia Judiciária.
1: É isso, para... já vamos ter a videovigilância?
2: Sim, vamos ter videovigilância o mais rápido possível. Sim, o mais rápido possível. E digamos que essas câmaras de vigilância ficarão sobre a égide, sobre a supervisão e operacionalidade da Polícia Judiciária, que são câmaras móveis, que serão deslocadas em função das suas necessidades de investigação. E isto porque, lá está, porque andamos com o coração sempre nas mãos, mas há aqui um dado muito relevante que Abrantes apresenta, no contexto também da região, o maior número de ignições, a par de Vila Nova de Orém. Abrantes, é verdade também que o nosso concelho
1: é
2: o maior de todos, do ponto de vista também da sua geografia, mas o que é verdade é que temos muitas ignições e algumas que não são minimamente percebidas e entendidas.
1: Ainda esta semana foi detido mais um, não é?
2: Sim, eu não tenho toda a informação ainda em meu poder. O que é verdade é que isto não pode acontecer, é porque nenhum incêndio nasce grande. Os incêndios nascem todos pequenos, por isso é que a primeira...
1: Apagam-se todos com um copo de água,
2: claro,
1: não é? Como se costuma
2: o primeiro
1: dizer.
2: O ataque inicial é absolutamente decisivo, mas lá está. Com a carga que está dentro das matas também, um bocadinho da depressão crise, mas da própria, da nossa própria, digamos, configuração. Qualquer ignição num sítio extremamente complexo, Com temperaturas altas e com ventos, etc., ou com as melhores condições para que o fogo se propague, obviamente está logo instalado aqui o pânico,
1: claro,
2: e coisas, porque são a vida das pessoas e são os bens das pessoas que estão em jogo, e isso nunca nos deixa, obviamente, descansados. Responder mais concretamente à sua questão, nós temos alguns vales encaixados, algumas zonas privadas.
1: Exato.
2: Onde os próprios proprietários não há recursos nem humanos nem equipamentos para conseguir em tão pouco espaço de tempo tirar essa matéria orgânica dos terrenos. Por isso estamos aqui com algumas dificuldades, por isso é que aumenta aqui a nossa responsabilidade de todos os cidadãos, porque somos
1: a
2: todos...
1: A proteção civil somos nós,
2: somos,
1: não é?
2: Exatamente, somos todos agentes de proteção civil, e se me permitir e utilizar também aqui... porque a comunicação social desempenha um papel muito importante no nosso território, e eu tenho uma estima e dou um valor incrível à comunicação social local.
1: Presidente, e temos feito bem a nossa parte, acho eu, neste tema.
2: Exatamente, neste e noutro.
1: Neste
2: e noutro, não estamos sempre de acordo.
1: Claro, então, mas também não convém.
2: Claro,
1: mas tinha graça.
2: Com certeza, e aliás, nem fariam bem o vosso papel se estivéssemos sempre todos de acordo. Não, não é isso, de uma forma geral. eu acho que todos nós defendemos a nossa comunidade e isso é que é um importante, e as nossas pessoas. Ao contrário da comunicação social nacional, que só aparece para as desgraças, a comunicação social local tem excelentes profissionais. Peço desculpa estar-vos a dizer isto, mas também no dia das nossas festas também quero reconhecer, e vamos fazê-lo também, obviamente, durante as festas, vamos sempre homenageando profissionais e gente, e voluntários, e gente ligada às instituições, mas esta instituição da comunicação social geral, aqui na nossa região, aqueles que são os profissionais, aqueles que têm os jornais, que têm as rádios, que têm os diferentes meios de comunicação social local, regional, são pessoas de quem eu tenho um grande respeito, porque na verdade estão sempre connosco para ajudar a mitigar e ultrapassar quando estamos sobretudo em situações de maior dificuldade.
1: Presidente, para terminar, há aqui uma, digamos que, novidade que eu soube hoje de manhã com o seu colega de Vila Nova da Barquinha, porque no meio da conversa tive de falar do IC9 e da ponte, e soube que, pelos vistos, já há um acordo, ou um princípio de acordo, entre os autarcas de Abrantes, Constância e Vila Nova da Barquinha, coisa que, se andámos décadas aqui cada um a defender a sua quintinha, pode ser que seja esta a definitiva solução para que isto avance.
2: Pois, eu não sei o que é que o meu colega andou para aí a dizer.
1: Só disse.
2: Mas eu conheço bem o meu colega Manuel Morato.
1: Só disse que se
2: entender, e ele é um homem sério e muito responsável, e acredito que tenha tido boa fé no que disse. E também não vou desmentir, porque, na verdade, os tempos obrigam-nos a maior proximidade uns com os outros.
1: Estão a trabalhar bem juntos, é isso?
2: É isso mesmo. Aliás, aquilo que é uma das características da comunidade intermunicipal do Médio Tejo é essa capacidade. Lá está, também não estamos sempre todos de acordo, mas decidimos
1: mas
2: sempre.
1: Mas como comunidade intermunicipal, sim, vocês, sim, devem ser dos mais, sim, unidos do país.
2: Sim, há um sentimento, há essa percepção e realidade de muita proximidade
3: bem
2: e cooperação.
3: Há um bem comum da,
2: claro,
3: região, não é?
2: Claro, mas, Patrícia, eu vou-lhe dizer muito francamente, o IC9 não é uma questão de Abrantes. O IC9 é uma questão nacional.
1: Exato.
2: Nacional.
1: Aqui estamos a falar mais da questão da ponte.
2: Mas
1: não
2: a
1: é?
2: Ponte.
1: Onde é que fica? Se fica aqui, mas 5 metros mais para ali.
2: Sim, mas.
1: Era uma briga.
2: Para Constância, a ponte de Constância era uma coisa, a conclusão do IC9 era outra.
1: Exato.
2: E
1: o IC9 agora
2: nós,
1: até pode vir a ser.
2: Nós queremos é a conclusão do IC9. Se, claro, a ponte fica mais ali ou mais além, obviamente que também tem que ter uma posição que interessa ao território de Abrantes.
1: Claro. Mas até nós temos uma zona industrial, sim, em Tramagal, que está,
2: sim,
1: afunilada.
2: Mas repare, mas nós temos que olhar esta ponte, a conclusão do IC9 não era uma nova ponte para Abrantes. É a conclusão do IC9 que sempre teve em jogo. Aquilo que eu acho é que o governo e o Estado não vão fazer várias pontes. É aquilo que nós achamos todos. Se for possível compatibilizar a conclusão do IC9 também com os interesses de Constância e Barquinha e Abrantes, estamos todos entendidos. Uhum. E esse é que foi o problema. É porque até agora toda a gente achou que era possível fazer várias pontes, uma para cada um, uma para o IC9, outra para Constância, outra para Barquinha, outra para a Chamusca.
1: E acabamos sem nenhuma.
2: Exatamente. É? Ao fim destes anos todos, não fazemos nenhuma. Olha, é como o PDM. Exato. Andou 20 e tal anos. Está feito. Está feito. E eu sou um homem de concretizar, de fazer. Agora, eu acho que é melhor estarmos todos juntos, ter uma capacidade em conjunto de inteligência de olhar para o território e perceber verdadeiramente a importância do C9 para a região e para o país, mas sobretudo para a região. E mais vale, como é que se diz, ter uma que possa não ser o ideal, mas que sirva verdadeiramente toda a gente. Sempre.
1: Mais vale um pássaro na mão.
2: Não, exatamente, não é? Que cada um possa perder um bocadinho.
1: Exato.
2: De um metro que não fica do seu lado. Racionalidade, bom senso. Claro. Ouça, é disso que eu também procuro encontrar sempre, mesmo com este jeito. Eu acabo sempre a encontrar também consenso e equilíbrio. Há de reparar que procuro sempre, mesmo às vezes, eu nunca deixei de discutir qualquer assunto. Porque há uma coisa que eu defendo sempre, que são as questões de princípio, de ética, de moralidade. Eu defendo sempre isso. E sou um homem justo e procuro todos os dias ser correto com tudo e com todos. Mas não deixo de defender aquilo que eu sempre que eu acredito. Eu vou à luta sempre sobre aquilo que eu acredito. E aqui neste caso particular, aquilo que eu acredito é que não se vai fazer três pontes.
1: Exato.
2: Porventura faz-se uma e todos têm que ceder um bocadinho e todos têm que ganhar tudo, não é? Porque, e é isso,
1: eu acho... E ao cederem todos um bocadinho ganhamos todos.
2: Sim, porque sabe que discutir assuntos e partir pedra, como a gente costuma dizer, uh-huh, não é?
1: Estarmos todos
2: e às vezes ralharmos e tal, isso também não tem... Não precisamos, ninguém precisa de se ofender.
1: Exato.
2: Nem, sabe que eu não sou um homem de estar atrás de teclados a chamar nomes a quem quer que seja. Eu tenho mais coisas para fazer.
4: Mas isso existe?
2: Claro que existe. Claro que existe. Eu não tenho...
1: Até porque nós aqui nem sabemos o que é que está a falar.
2: Exatamente. Eu não tenho tempo para essas coisas, eu sou um homem de trabalho e temos muito para fazer, das depressões, das cheias, mas mesmo que isso não tivesse acontecido, temos sempre muitas coisas para fazer, porque Abrantes, o Conselho e o Médio Tejo, nós precisamos de crescer e avançar. Nós estamos numa fase muito relevante, como sabem, na construção desta nova região do Oeste e do Vale do Tejo, onde vão participar, a partir de 2028, 34 municípios e mais de 800 mil pessoas, e nós não podemos perder tempo na competitividade regional.
1: Exato.
2: E nacional.
1: Não podemos perder o comboio, não é?
2: Exatamente, precisamos de infraestruturas, precisamos de equipamentos, precisamos de nos posicionar, precisamos de, olha lá está, de PDMs atualizados, de ICNOVs concluídos, e temos que ir para a frente, para a luta, para o trabalho. As pessoas, o que esperam de nós, nós fomos a eleições há 6 meses atrás, fomos eleitos, eu particularmente e os vereadores naturalmente, fomos eleitos democraticamente, ninguém teve medo, porque as pessoas votam de forma secreta, nós não somos nenhuma cidade, nenhuma região onde haja medo, as pessoas votam democraticamente e nós temos esta responsabilidade e nós temos que trabalhar para criar melhores condições para as nossas cidades e para a nossa região e para o país.
1: Presidente, e agora tem que ir aos ranchos. Vou claro, começar daqui a um quarto de hora.
2: Vou a tudo. Olha, deixa-me só dizer, nós temos 7 cabeças de cartaz, 12 marchas populares com mais de 300 participantes, um espetáculo de fogo de artifício dia 13, 5 DJs, 6 conjuntos de música popular, 5 ranchos folclóricos, 4 bandas filarmónicas, 18 animações de rua, 2 espetáculos infantis extraordinários, hoje de manhã já houve um, 2 apresentações artísticas dos professores e dos alunos da escola número 2, colaboração também dos professores das escolas do agrupamento número 1, 14 iniciativas desportivas, 2 campeonatos nacionais, 10 tasquinhas, 29 expositores de artesanato e produtos locais, 11 operadores turísticos e económicos no Visita Abrantes, 4 relotes de farturas, pipocas, algodão doce, cerca de 30 entidades na área social que estão a trabalhar connosco, 2 centenas de professores e alunos, centenas de voluntários que estão nestas festas, dezenas de milhares de visitantes. Deixa-me só dizer-lhe uma coisa. As festas de Abrantes são a celebração da nossa identidade, das nossas associações, das nossas escolas, das nossas empresas e, sobretudo, das nossas pessoas, envolvendo a cidade, o concelho, num ambiente de cultura, de tradição, de convívio e de orgulho coletivo. Eu preciso de trabalhar, deixem-me trabalhar.
1: Neste, agora que é caso de dizermos,
4: quem diga isto, não,
1: deixem o Neo a trabalhar.
2: É isso mesmo.
1: Oh, Presidente, obrigada.
2: Obrigado eu, um abraço para vós,
1: boas festas
2: para todos.
4: Boas festas
2: para todos da Abrantes 2026. Um abraço.
4: Muito obrigado.
1: Obrigada. Um Manuel Jorge Valamatos, o Presidente da Câmara Municipal de Abrantes, aqui a falar-nos sobre as festas, mas também sobre outros temas que... temos que são importantes também para o território e principalmente estes do PDM e também do IC9 são realmente estruturantes.
5: Recuperámos assim a conversa da Patrícia Seixas no passado dia 10 com o Presidente da Câmara Municipal de Abrantes, Manuel Jorge Valamatos, que esteve connosco aqui no estúdio da Antena Livre em direto das festas da cidade de Abrantes.
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0: Estamos agora com 18 horas e 26 minutos nesta tarde bem quente do dia 13 do mês de junho. Estamos nas festas da cidade de Abrantes. Hoje temos estado por cá, como sempre, como desde o primeiro dia, desde as 5 da tarde, a recuperar alguns dos momentos mais importantes que marcaram estas emissões em direto. E foram alguns, não foram, Carlos Aparício?
3: Não foram alguns, foram bastantes.
0: Foram bastantes, sim.
3: Foram muitos. E bonitos. Tivemos aqui, sim, momentos muito bonitos.
0: Emocionantes, sim, cheios de energia.
3: Sim,
0: falámos,
3: sim,
0: sobre música, falámos sobre artesanato e o Jerónimo Belo Jorge, que anda no exterior, não, sim, deixou nada por dizer.
3: Também não.
0: E ainda nos vai dizer alguma coisa hoje.
3: Algumas. Sim.
0: Algumas, exatamente. E tem sido realmente muito bom estarmos aqui todas as tardes. Por isso, muito boa tarde renovado para quem está com a Antena Livre no FM, em 96.7, na web, em antenalivre.pt ou então simplesmente à distância de um clique através da nossa app. Olha, Carlitos,
3: diz coisas.
0: Alguma coisa para me contar?
3: Não tenho. Simplesmente que hoje, sim, finalmente vou cumprir a promessa de comer sardinhas.
0: A sério?
3: Eu ando desde, lembras, desde o primeiro
0: as
3: dia.
0: As favas já comeste?
3: Já foram as favas, já foi o arroz de pato, já foi o polvo alagareiro, já foi o que é que foi hoje. Hoje foi carne de porco alentejana. Tenho comido muito bem. Mas hoje à noite, ao jantar, finalmente vou cumprir a promessa das sardinhas.
0: Para as pessoas que neste momento estão a ouvir o Carlos Aparício e a pensar, ah, eu fui lá e não havia nada daquilo, para deixar aqui a informação que o Carlos Aparício, para estar aqui a trabalhar, exige a ementa que ele quer. Portanto, isto foi uma ementa especificamente preparada para ele.
3: Tu não digas uma coisa dessas.
0: Por isso
3: não.
0: É que ele comeu tão bem estes dias, até que são os pratos todos preferidos.
3: Não, eu explico. Eu comi muito bem, porque comi onde? Na tasquinha do Centro Social do Pessoal do município de Abrantes, que eu acho que é onde está o Jerónimo.
0: É onde está o Jerónimo. Vamos lá então. Alô, Jerónimo Belo Jorge.
4: Continuamos então nas festas de Abrantes 2026 e uma das áreas que tem, e que eu costumo dizer que é o coração das festas e que tem sempre muita gente, principalmente a partir das 6, 7 da tarde, é a zona das Tasquinhas, porque obviamente há outros pontos de interesse na cidade, outros palcos, mas depois a partir ali das 6:30, 7 da tarde é o ponto de encontro das Tasquinhas, das associações e também do Centro Social do Pessoal do município de Abrantes. Ora, o que é que temos nas Tasquinhas? Temos um palco que tem animação a partir das 9 da noite, o palco Arraial, digamos assim, onde acontece baile, onde toca música para dançar, e isto todos os dias, mas temos a comida, temos os restaurantes, por assim dizer. Carlos Mascato é o presidente da direção do Centro Social do Pessoal do município de Abrantes. O centro tem sempre um dos maiores restaurantes, porque tem muita afluência. Carlos, este ano continuamos a ter aquilo que é habitual, e falo nos jantares, vou deixar de lado os almoços porque é diferente, mas os jantares é sempre uma enchente.
5: Sim, os jantares principalmente é quando temos mais afluência de pessoas. Hoje, por exemplo, estamos cheios, e é sempre assim todos os, tem sido sempre assim todos os dias, desde que abrimos até hoje. A afluência tem sido muito grande aqui ao à Tasquinha do Centro Social.
4: Vocês apresentam aqui sempre a variação de terem quase todos os dias ou todos os dias pratos do dia, mas depois tem aqui a bateria dos grelhados, como, sim, se costuma dizer, o frango e os grelhados é aquilo que acaba por sair mais.
5: Basicamente é aquilo que acaba por sair mais, o frango assado, a sardinha, as entremeadas, as grelhadas mistas, é praticamente é isso que sai sai mais aqui no centro.
4: Mas os pratos do dia, ao almoço, vão vendendo também, não é?
5: Sim, também tem, essa variação. Também tem muita saída. Hoje, por exemplo, temos arroz de pato e temos também as favas. E tem sempre muita saída.
4: Quando as pessoas vêm aqui, já se viu, são grupos normalmente grandes. É fácil gerir do ponto de vista das mesas, porque não estamos a falar de profissionais de restauração, não estamos a falar de pessoas que estão habituadas a trabalhar na restauração, são os funcionários do município ou associados do centro. Como é que é esta gestão aqui diária de conseguir estar sempre a mudar as mesas quando vêm em grupos? Eu agora estava ali a ver um grupo com 15 ou 16 pessoas, não é?
5: Olha, esta gestão não é nada fácil, porque todos os dias temos equipas diferentes. Nós na direção estamos cá praticamente todos os dias temos isto feito por equipas de várias divisões da Câmara. Hoje está aqui o SEMA com a sua equipa e tem um coordenador, que é o Luís Salgueiro, que está ali a orientar toda a parte aqui da cozinha e tudo o que sai para as mesas. Depois temos outra pessoa a orientar toda a parte das pessoas que estão a servir as mesas, mas a logística não é nada fácil.
4: Mas mudando todos os dias complica ainda mais um bocadinho ou não? Ou já temos aqui o Luís Salgueiro, que está habituado, ou seja, estas pessoas que estão habituadas a fazer essa coordenação?
5: Nós temos sempre alguém que já esteja habituado todos os anos a fazer essa coordenação, e por isso as pessoas já sabem para o que é que vêm e conseguem de facto gerir a equipa de maneira a que corra sempre tudo bem.
4: Os recursos humanos é sempre um problema, o centro também tem dificuldade em captar associados para ajudar nesta altura. Sim. E falamos que é um problema que as associações no geral também têm. Há sempre gente disposta a ajudar, mas se existissem mais, não era mal pensado, não é?
5: Olha, nós temos quase 700 associados, mas mesmo assim não é fácil arranjar pessoas disponíveis para vir para aqui todos os dias, porque pronto, as pessoas também têm as suas vidas e tentam... Os que vêm tentam sempre conciliar a vida pessoal com a ajuda ao centro. Mas
4: pois há ainda um grupo que andam a trabalhar nas festas, também não tem a disponibilidade para vir dar uma mão ao centro.
5: Sim. Há um grupo de pessoas da comunicação,
4: da cultura, da
5: comunicação, que não conseguem vir aqui ajudar-nos, mas pronto, sempre que podem também vêm.
4: Vocês estão aqui agora numa zona de escritório, por assim dizerem, é meio regime de brincadeira. Isto também, do ponto de vista da coordenação geral, é preciso todos os dias estar atentos àquilo que é preciso comprar, que não é preciso comprar, o que é que vai faltando, o que é que não vai faltando. Sim. É uma gestão também que não é habitual no centro.
5: Essa logística é toda feita antes, nós começamos a preparar isso antes, nós fazemos as encomendas todas uma a duas semanas antes aqui das festas começarem, e depois vamos gerindo e vamos pedindo aos fornecedores para trazerem consoante aquilo que nós estamos a precisar. Mas pronto, é uma logística grande, porque temos que andar sempre a caminho do centro a trazer coisas para aqui. Não é fácil, mas nós conseguimos ao cabo de gerir isto tudo com alguma facilidade.
4: E o centro, em termos gerais, para lá de servir as refeições aos associados durante o ano, que outros benefícios é que traz, porque qualquer pessoa pode ser associada do centro?
5: Não, só podem ser... O centro é uma associação sem fins lucrativos, é uma IPSS, temos o estatuto de IPSS, e nós temos três tipos de associados. São os associados efetivos, são os funcionários da Câmara Municipal e dos serviços municipalizados. Temos os auxiliares, que pode ser qualquer pessoa, e depois temos os honorários, também podem ser empresas... por aí fora. Só os efetivos é que têm mais os benefícios. Pronto. Nós temos a ação social, tanto na saúde como na educação. E depois fazemos várias atividades durante o ano. Temos o refeitório, que funciona todo o ano. Servimos cerca de 100 refeições por dia, diria eu, mas às vezes até é mais. E temos muitas atividades também durante o ano. Fazemos também viagens para os associados e por aí.
4: Portanto, os associados, quando entram no universo Câmara Municipal, sentem que é uma associação que eles podem vir a tirar, para lá da colaboração, de usufruir mais qualquer coisa?
5: Sim, também sim.
4: Há essa noção, quando entram, que esta associação é minha e eu posso tirar benefícios também, para lá de ajudar.
5: Sim, claro que sim. Principalmente por isso, não é? pela ação social e pela ajuda que nós demos aos associados todos os meses.
4: Voltando às festas, quantas pessoas é que estão por dia aqui? Ou seja, cada equipa, mais ou menos, quantas pessoas estão?
5: Cerca de 25 a 30. Às vezes um bocadinho mais e às vezes um bocadinho menos. Nós agora, neste momento, estamos aqui com a lista a tentar gerir o dia da manhã, porque estamos aqui com umas faltas, mas vamos conseguir gerir isto de maneira a que venha mais gente amanhã.
4: Os grelhados, no fim de semana, vai continuar a ser a grande base. Sim. De serviço.
5: Sem dúvida que os grelhados é a grande base. É a grande base. Mas o prato do dia também sai. Nós vendemos muito o nosso prato do dia.
4: E ao longo da noite ficam até terminar a animação ou depois há ali uma hora em que fecha a porta em termos do serviço?
5: Quando nós acabamos de servir as refeições e vemos que já não há mais ninguém, nós fechamos lá para a meia-noite. Ontem foi à uma, depende como tiver o serviço, mas quase sempre à meia-noite é quando
4: as coisas acalmam, de serviço, mesmo que continue a animação, não é?
5: Sim, porque não nos compensa, as pessoas estão cansadas e querem ir descansar, porque depois algumas ainda têm que vir para cá no dia a seguir e isso é muito complicado e têm que ter algum descanso também.
4: Quem vem jantar não são apenas funcionários da Câmara, não. Sócios do Centro Social, ou seja, há aqui muita gente, mesmo clientes das festas de anos anteriores, que já sabem e que é aqui que vêm fazer a refeição.
5: Eu sei que há pessoas que vêm aqui de propósito para vir à tasquinha do Centro Social e todos os anos isso acontece. E temos mesmo muita gente que vem aqui por causa da nossa tasquinha. Os funcionários também vêm, obviamente.
4: Claro,
5: obviamente.
4: Mas não é só os funcionários, portanto, a gente que vem às festas para vir jantar à tasquinha do Centro Social.
5: Vem muita gente de fora às festas para virar a tasquinha do Centro Social.
4: Carlos, muito obrigado.
5: Obrigado eu.
4: Muito obrigado.
5: Obrigado.
4: Carlos Mascate, que é o presidente da direção do Centro Social do Pessoal do município de Abrantes. Somos Centro, é o que se pode ler nas t-shirts dos voluntários, desta gente que anda aqui desde terça-feira e até domingo a trabalhar, quer seja a lavar louça na área dos grelhados, a servir às mesas ou então a fazer um empratamento. É um conjunto de elevado 25 a 30 pessoas por dia para fazer o serviço para as refeições que são servidas todos os dias até lá por volta da meia-noite.
6: Muito bem, Jerónimo Belo Jorge, muito obrigado. Vai lá dar mais uma voltinha que já chegamos até a ti outra vez. Carlos Aparício, estávamos nós aqui a falar enquanto ouvíamos esta reportagem, que na verdade normalmente não se pensa nisso e também é normal que não se pense, não é?
5: Sim.
6: Mas estávamos a ouvir e estávamos a comentar aqui em off, na verdade deve ser um trabalho receber os pedidos, gerir os pedidos, sai este prato primeiro, sai. É que é preciso uma...
3: É muito difícil.
6: Uma gestão muito grande, ainda por cima com pessoas que
3: não fazem isto todos os dias.
6: Todos os dias.
3: Aliás, devem fazer isto uma vez por ano, não é?
6: Sim.
3: São tudo voluntários do Centro Social.
6: Pois.
3: Portanto, são pessoas que trabalham na Câmara, não trabalham na restauração. E sim, eu bem vejo quando estou a almoçar ou a jantar lá, é muito complicado. É muita gente, eles estão sempre cheios, eles e todas as outras tasquinhas, na verdade.
6: Claro, exatamente.
3: E todas as outras tasquinhas em igualdade de circunstâncias. São voluntários das associações, portanto, não é ninguém que trabalha nesta área. E é muito difícil, é muito difícil. E ainda por cima depois há pessoas que não compreendem isso, ainda são um bocadinho chatas.
6: E ainda reclamam.
3: Ainda reclamam, sim.
6: Exatamente, olha.
3: Mas aqui fica o nosso louvor, àquela malta que está lá em cima nas tasquinhas.
6: Que eu ia dizer o nosso muito obrigado por estarem connosco todos os dias.
3: E por nos servirem tão bem sempre.
6: Com a população de Abrantes e não só, também dos conselhos vizinhos. Portanto, o nosso muito obrigado e um grande abraço a todos, sem exceção. E, Carlitos, mais uma vez lembramos que hoje à meia-noite e cinco, para os grandes adeptos, há fogo de artifício.
3: É sim, senhor. E aproveito que estás a falar nisso.

0: um fogo a não perder, não esqueça, à meia-noite e cinco, logo depois do concerto dos 4h30, espera-se uma grande enchente, como já é hábito nos concertos dele. Ao que parece, vai estar uma noite fantástica outra vez.
1: Sim, tudo indica.
0: Portanto, este ano São Pedro foi amigo.
1: Foi, olha, sim, nos últimos dois anos tivemos sempre chuva.
0: Mas também daquelas situações em que até se não era preciso ser tão amigo.
1: Tanto. Pois, sim.
0: Um bocadinho de repente.
1: Foi um verão antecipado. Sim.
0: É verdade. E por falar em 4h30, vamos ouvi-los?
1: Vamos embora.
0: Para aguçar aqui o apetite,
1: sim,
0: de quem está a ouvir, logo à noite, a partir das 22h30, a partir das 22h30, no Acropolis Sul, em Rossio, ao sul do Tejo.

0: Que chama-se Para a Frente, é que é Lisboa, às 4h30, que hoje Carlitos dirão Para a Frente, é que é Abrantes.
1: Nem mais, é isso mesmo. Isso.
0: Mais logo à noite, no Alcopoli Sul, em Rocio, ao sul do Tejo. Queria aqui enviar um beijinho especial para a nossa colega e amiga Andréia de Almeida, que me está aqui a pedir para eu passar mais uma música dos 4h30, mas para já não pode ser, para já não pode ser.
1: Para já não. Temos que falar na Andréia Almeida e temos que falar na Marina Gonçalves, sim, mas por outras razões agora. Elas estão a fazer um trabalho espetacular, incansável e muito bom no Instagram da Antena Livre, onde estão a acompanhar as festas da cidade com muitos vídeos. Vão espreitar o Insta da Antena Livre porque aquilo está, a festa está lá toda. É Rádio Antena _ Livre no Instagram, Rádio Antena _ Livre é o Instagram da Antena Livre. Trabalho da Andréia de Almeida e da Marina Gonçalves, colegas que estão a fazer um trabalho brutal. Vão lá espreitar e vão confirmar que é mesmo verdade.
0: Um grande beijinho para elas.
1: Beijinho para elas, sim. E agora a pedido da Andréia, dizias tu?
0: Não, já passámos hoje muita vez os 4h30.
1: Ah, já? Ah, ok, está bem.
0: Senão eles depois também podem levar mal. Olha, se calhar ouvimos o Diogo Pissarra, que foi quem abriu as festas no dia 9, com um grande sucesso. Jerónimo, já que o disse várias vezes também, que ele teve a oportunidade de ver, foi um grande concerto, como são, aliás, todos os do Diogo Pissarra. Tens alguma música preferida?
1: Sorriso, acho que se chama Sorriso.
0: Vamos ouvir o Sorriso?
1: Pode ser.
0: Um Sorriso resulta sempre.
1: Resulta sempre.
0: Então vamos lá, o Diogo Pissarra, que abriu musicalmente as festas do Concelho de Abrantes 2026.

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1: Aí ficou então o sorriso do Diogo Pissarra aqui animada, sabe bem, nesta tarde de calor, não é, Carlinhos?
2: Sabe muito bem, sim. A impor ritmo também.
1: Ora bem, então o Jerónimo Belo Jorge, penso que já mudou de localização, diria eu, não é?
2: O Jerónimo Belo Jorge é a pessoa que mais quilómetros anda nestas festas. Ele corre as festas de fio a pavio, de uma ponta à outra.
1: Várias vezes.
2: E cobre tudo o que está a acontecer. O homem é quase omnipresente.
1: É
2: Ele está em todo lado.
1: É verdade. Alô, Jerónimo. Boa tarde mais uma vez.
3: Olá, muito boa tarde.
1: Então?
3: Estou então na Praça Barão da Batalha. Boa tarde, Paulo. Boa tarde, Carlos Aparício. Boa tarde também para os ouvidos, naturalmente. Estava a dizer que estou na Praça Barão da Batalha, que hoje teve música e música de grupos do Conselho de Abrantes com os cavaquinhos da Pucariça e também da Universidade da Terceira Idade de Abrantes. Acabou de atuar o grupo etnográfico Os Esparteiros de Moriscas e agora está em palco o Rancho Folclórico da Sociedade Pro Casais de Revelhos. Mas eu tenho agora comigo um convidado muito especial das festas de Abrantes. Abrantes tem um conjunto de germinações culturais com o Retené, em França, com Ribeira Brava, em Cabo Verde, e com Itoyoshi, no Japão. E depois tem algumas relações com outra rede da Europa, das cidades que estão germinadas com Partené, como Weinstadt, na Alemanha, Ardedo, em Espanha, ou Tipperary, na Irlanda. O Nilton de Monteiro é o presidente da Câmara Municipal de Ribeira Brava, esta localidade de Cabo Verde que está germinada com Abrantes e que este ano veio às festas da cidade de Abrantes. Nilton, muito boa tarde, muito obrigado por este momento em que fomos roubar ali de assistir a este momento de etnografia. Como é que está a ser esta visita a Abrantes em termos de festas da cidade?
4: Antes de mais, eu gostaria de agradecer pela oportunidade de falar um pouco da minha vinda aqui a Abrantes, a convite do Sr. Presidente da Câmara, o Neó, como é carinhosamente...
3: O Jorge Valamatos, o Neó, exatamente.
4: Mas carinhosamente conhecido como Neó. E sentindo eu já um abrantino, estou a referir ao Presidente da Câmara como Neó, como é conhecido. É para dizer que a Ribeira Brava tem uma germinação com Abrantes já há muito tempo, quase 30 anos, salvo erro, mas que ao longo dos anos tinha perdido essa importância e eu estou como Presidente da Câmara por 18 meses, mas aquilo que é bom deve ser dado continuidade e a germinação com Abrantes tem dado muitos bons frutos com a Ribeira Brava, com São Nicolau, de forma geral, porque na altura era a Câmara de São Nicolau, mas com a criação do município da Rafaela, a germinação ficou com a Ribeira Brava, mas eu estou cá, de certa forma, em representação da Ilha de São Nicolau, no seu todo.
3: Depois, e com a pandemia, houve aqui algum afastamento, agora há uma intenção de retomar esta ligação. Esta vinda a Abrantes é já essa ideia de aprofundar esta relação entre as duas cidades, Nilton?
4: Exatamente. É precisamente para afincar essa ideia da germinação com Abrantes e retomar tudo aquilo que antes era feito. Nós temos muitos jovens que tiveram a oportunidade de formar aqui em Abrantes e que hoje em dia estão a dar a continuidade em São Nicolau ou outras localidades do mundo, mas devido à formação que tiveram a oportunidade de fazer aqui em Abrantes, e dizer que é uma grande honra, uma satisfação enorme, é ver a cultura abrantina, que é muito similar com aquilo que temos em Ribeira Brava e São Nicolau.
3: Os protagonistas foram outros há 30 anos, mas o que é que está a achar das festas de Abrantes? A cultura é semelhante, mas muito calor, não é? Mas Cabo Verde também é terra quente, não é? Terra de muito sol. O que é que está a achar das festas de Abrantes?
4: É um povo acolhedor, é uma cidade acolhedora. Eu sinto-me muito em casa, inclusive ontem eu disse a um amigo, eu vejo a minha pessoa perfeitamente a viver aqui em Abrantes. Relativamente ao sol, acho que o calor de Cabo Verde é mais, mas a quentura do sol aqui é mais.
3: É maior, não é?
4: É estranha de explicar, mas eu estou a sentir a quentura do sol mais, mas o calor em Cabo Verde tem sido mais.
3: Sobre as festas, o que é que já viu em Abrantes? Vai estar amanhã também no dia da cidade, nas cerimónias oficiais, mas como é que tem que ser viver aqui esta cultura, estes vários palcos, vários espaços, restaurantes, concertos, animação de rua? Como é que está a viver estas festas, Nilton?
4: É uma coisa muito rica, pá. É difícil de descrever, mas o que é que eu posso dizer é que é beber dessa cultura, dessa forma de fazer as coisas e transferir isso para São Nicolau, para Cabo Verde, de uma forma geral. O que é que eu vejo aqui? tem as marchas, e nós nas festas juninas temos o toque tambor e a coladeira de São João, inclusive já falei com o vereador da área de cultura, numa possibilidade da junção das duas coisas, ou seja, trazer os tamboreiros e as coladeiras para aqui e juntar isso à semelhança que queremos fazer o fado com a morna.
3: Exatamente.
4: Portanto, seria uma coisa interessante
3: uma
4: fazer.
3: Uma fusão, um espetáculo diferente.
4: Exatamente.
3: Nilton, muito obrigado. Não empate mais para ver o rancho folclórico de Casais de Vejo. Muito obrigado e boa estada em Abrantes e amanhã boa estada nas cerimónias oficiais, está bem?
4: Muito obrigado.
3: Muito obrigado, muito Nilton. Obrigado. Nilton de Monteiro é o presidente da Câmara Municipal de Ribeira Brava, Ilha de São Nicolau, em Cabo Verde, em que, com quem Abrantes tem uma germinação cultural e que, portanto, está aqui durante estes dias a participar também nas festas de Abrantes 2026. Paulo Delgado, Miguel e Carlos Aparício, assim é que é, Paulo Delgado e Carlos Aparício. Eu terminava por aqui, mas queria só deixar uma nota sobre aquilo que são as muitas atividades desportivas, porque temos tido ao longo destes dias dezenas de atividades desportivas nas festas e que muitas vezes passam ao lado porque não se realizam ou não as encontramos aqui no centro da cidade. Deixa-me só dizer que, por exemplo, hoje, dia 13, aconteceu um torneio de futebol de praia no Aquapolis. Hoje e amanhã há ténis de mesa, fase de qualificação nacional do Sul, Centro e Sul, com jogos a acontecer no pavilhão da Escola Secundária de Solano de Abreu, um torneio de sueca. Amanhã vai haver um convívio de pesca, amanhã um encontro dos amigos de Chapa Amarela de Abrantes, amanhã um torneio de voleibol de praia e a partir das 2:30 de atrás, um torneio de xadrez na Biblioteca Municipal António Boto e amanhã, a partir das 18 horas, demonstração de show motorizado junto ao Estádio Municipal de Abrantes. Ou seja, temos aqui duas mãos cheias de atividades esportivas, não acontecem no centro da cidade, não acontecem dentro do espaço das festas, mas estão a acontecer em simultâneo com aquilo que se passa nas festas 2026.
1: Muito bem, Jerónimo Belo Jorge, já sabes o que vais jantar hoje?
3: Ainda não sei o que vou jantar, sei que vou jantar às tasquinhas antes de me pôr a milhas para o Aquapolis Sul, porque tenho que ir bem cedo, já sabemos que o trânsito vai complicar e portanto tenho que ir um bocadinho mais cedo para o Aquapolis, para o concerto de encerramento, numa noite que se prevê que esteja fantástica, porque está muito calor. Se for como ontem, vai haver muita gente nas margens do Rio Tejo, em Rocio Sul Tejo, a ver os 4:30, o fogo de artifício e depois noite fora com a música dos anos 80 e 90.
1: Mas o trânsito não é problema, não te esqueças que tens transporte gratuito para ir e vir.
3: Posso até ir de helicóptero. Há autocarros, isso convém referir.
2: Sim.
3: Há duas linhas de autocarros, uma a sair do Estádio Municipal e outra a sair do Tagus Valley, para que quem queira ir para o concerto pode ir de autocarro e voltar de autocarro e não ter que ir de automóvel para uma zona onde já se sabe vai haver muita gente e poderão existir alguns constrangimentos no estacionamento.
2: E o autocarro para aqui na zona do centro da cidade, para junto ao edifício São João.
3: Exatamente, portanto é ficar aqui à beirinha das festas.
2: Isso mesmo.
3: Vir jantar às festas e depois é só chegar ali na esplanada 1 de maio e apanhar o autocarro para o Rocio.
1: Muito bem, Jerónimo Belo Jorge, muito obrigado, um grande abraço e até mais logo.
3: Um abraço, até logo, encontramos então no Aquapolis Sul, lá para as 10 da noite.
1: Combinado, um abraço.
2: Até logo, Jerónimo, até logo. Um abraço.
1: E vamos, Carlos Aparício, também nós terminar. Mais esta edição especial, mais uma, a penúltima, não é verdade?
2: Para mim é a última, porque amanhã estás sozinho.
1: É verdade.
2: Eu amanhã tenho uma atividade paralela e não posso estar na
1: amanhã edição. A partir das 16h vamos estar em antena para transmitir, querem-me dizer, faz
2: Sim,
1: favor.
2: A sessão solene do Dia da Cidade.
1: É para ensaiares hoje.
2: É, exatamente, é isso
1: Muito
2: mesmo.
1: Muito bem. Carlitos, vamos ter música amanhã também à noite com o David Luiz, que foi
2: Vai
1: um dos
2: ser
1: nossos
2: o último,
1: convidados.
2: O último
1: exatamente.
2: Concerto destas festas, deste
1: e
2: ano.
1: E eu propunha terminarmos esta emissão de hoje com o David Luiz, com um grande abraço para ele, que ontem esteve aqui connosco à conversa com o Jerónimo Belo
2: Jorge. Uma conversa muito divertida. Sim.
1: Ele tem música nova, chama-se Ai Ela É, e como sempre é uma música bem animada para bailar e animar os ânimos.
2: Videoclipe gravado no Coreto do Rocio ao Sul do Tejo.
1: Exatamente, portanto quem puder passe pelo YouTube para ver, porque vale sempre a pena. O David Luiz, Ai Ela É. Abraços e até amanhã.
2: Abraços e até Para o ano, no meu caso.
1: Para o ano, exatamente.
2: Adeus. Foi um gosto fazer isto contigo.
1: Muito obrigado, Carlos.
2: Obrigado também.
1: Obrigado.

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1: São 9 horas e 8 minutos. Bem-vindo, este é o Cool Sound.

0: E agora vai acontecendo o Cool Sound na Antena Livre. Eu sou Aurélio Luís e fico consigo até às 21.
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0: Olá, boa tarde, são 19 horas e 22 minutos. Eu sou Aurélio Luís, este é o Cool Sound e está com a Antena Livre.

0: Até às 9 da noite está no ar o Cool Sound na rádio como você gosta. Eu sou a Aurélia Luís e faço-lhe companhia aos sábados ao final do dia com muita música cool. Seja bem-vindo à Antena Livre.
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2: Olá, boa noite, seja bem-vindo à segunda hora do Cool Sound de hoje. Eu sou Aurélio Luís e faço-lhe companhia até bem perto das 9. Deixe ficar desse lado, está na melhor companhia.

0: Até às 9 da noite está no ar o Cool Sound na rádio como você gosta. Eu sou a Aurélia Luís e faço-lhe companhia aos sábados ao final do dia com muita música cool. Seja bem-vindo à Antena Livre.
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0: Olá, boa noite, sejam bem-vindos. Este é o Cool Sound e eu sou a Aurélio Luís. Tempo para mais música cool aqui na rádio como você gosta.
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0: Olá, eu sou a Aurélio Luiz e estou consigo aqui na Antena Livre aos sábados entre as 19 e as 21 com o Cool Sound, o programa que lhe traz vibrações cool para o seu fim de semana.
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2: E agora vai acontecendo o Cool Sound na Antena Livre. Eu sou a Aurélio Luís e fico consigo até às 21h.

0: Olá, boa noite, são 20 horas e 56 minutos. Quase no fim da segunda hora do Cool Sound de hoje. Lembro que bem perto da meia-noite volto com mais música cool aqui na rádio como você gosta.
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1: Ora cá, estamos para mais uma hora com todas as texturas do rock. Iniciamos esta emissão com a live, o single de estreia da banda de rock americana Pearl Jam, lançado originalmente a 7 de julho de 1991, como o tema principal do aclamado álbum de estreia Ten. O tema tornou-se um dos maiores hinos do movimento grunge dos anos 90. Aí estão eles, os grandes, enormes Pearl Jam.

Abertura de hora em full power com Pearl Jam, Nirvana, Smells Like Teen Spirit. E este é Loud Like Love dos Placebo. Todas as texturas do rock aqui na tua rádio. O próximo convidado apresenta I Appear Missing You, na nona faixa do sexto álbum de estúdio dos Queens of the Stone Age, Like Clockwork, de 2013. Amplamente considerado pelos críticos e fãs como a obra-prima da banda e uma das composições mais profundas e emocionalmente devastadoras do rock do século XXI. Yeah, Queens of the Stone Age.

sequência aqui nesta Queda dos Anjos, Queens of the Stone Age, Fall to Pieces dos Velvet Revolver, e esta é a versão acústica de Alone dos portugueses Ramp. Seguimos em frente com Man in the Box, o segundo single do álbum de estreia dos Alice in Chains, Facelift de 1990, lançando oficialmente este single no ano seguinte. O tema foi um grande avanço comercial da banda e estabeleceu a sua assinatura sonora pesada, desempenhando um papel crucial na introdução do grunge e do rock alternativo nas rádios mainstream na altura. Precisávamos mais disto novamente. Alice in Chains,

por aqui passaram o YouTube com Acrobat, Audioslave, Like a Stone e Alice in Chains. Todas as texturas do rock aqui na Queda dos Anjos, semanalmente na tua rádio. Eu sou o Zavial. Podes me encontrar aí nas redes sociais, ouvir os programas mais antigos no Mixcloud. E vamos ficar com o tema Murder in My Hand, o segundo single do quinto álbum de estúdio dos Soundgarden, intitulado Down on the Upside, de 1996, lançado oficialmente em setembro desse ano. É assim que nos despedimos.

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O amor é mais centralmente uma preocupação desinteressada pela existência do que é amado e pelo que é bom para ele. Bem-vindos ao Mundo Maravilhoso.

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0: vida humana é complexa. Compatibilizar o conjunto de afetos e de obrigações com os nossos interesses individuais pode ser conflituoso e confuso, sobretudo quando as exigências dos que nos rodeiam parecem excessivas ou quando as nossas forças fraquejam.
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0: O amor é mais centralmente uma preocupação desinteressada pela existência do que é amado e pelo que é bom para ele.
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comportamento humano utiliza um mecanismo que supera a distância social, desativando os circuitos que são utilizados para a avaliação crítica e para as emoções negativas, e une os indivíduos por intermédio do circuito de recompensa, o que explica o poder do amor para motivar e entusiasmar. Obrigada por estar desse lado. Este é o Mundo Maravilhoso.

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0: Boa noite, o meu nome é Joana Ramos e estou consigo num mundo maravilhoso. Resistimos ao amor porque nos complica muito a vida. O amor romântico cabe dificilmente nas nossas vidas e os que o perseguem, apesar de tudo, pagam um preço. E os que lhe fogem também. É sempre uma decisão difícil. Fique connosco num mundo maravilhoso, que não é de todo uma decisão difícil. Temos boa música para o acompanhar.
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0: Na idade adulta torna-se muito difícil fugir da expressão convencional e limitada dos sentimentos de amor e afeto. Censuramos-nos de forma automática, diariamente, e quase sem darmos conta, pagamos um preço elevado ao longo de uma vida de solidão. Vale a pena pensar nisto aqui connosco no Mundo Maravilhoso. Bem-vindo.
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A empatia é um recurso pouco apreciado numa sociedade que procura atribuir um valor concreto e monetário a qualquer aspecto da realidade e que apenas nos últimos anos está a começar a valorizar o que é mais difícil de medir.

rigidez impede-nos muitas vezes de sermos espontâneos e criativos. Essa rigidez é sempre fruto do medo e da ira e também impede que possamos amparar e guiar os outros quando eles necessitam de apoio face ao seu crescimento.

0: O natural na vida são os conflitos e as crises. São inevitáveis. O importante é conhecer e saber manejar as ferramentas básicas para os resolver. Porque, caso contrário, impedimos os processos de transformação e evolução que deveriam acompanhar as nossas vidas.
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0: realidade diz sobretudo respeito ao modo como as nossas atitudes e as nossas ações devem ter em consideração as necessidades, os desejos e os direitos das outras pessoas. Bem-vindos ao Mundo Maravilhoso com Joana Ramos.
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boa noite, sejam bem-vindos ao programa Dance Power, emissão número 607. Ao longo da próxima hora vamos ouvir alguns dos maiores sucessos da Dance Music. A partir de agora, aqui vamos nós, na rádio como tu gostas, Antena Livre.

0: Power, emissão número 607, onde tivemos uma nova intro no programa Dance Power. Eu sou o DJ AMG, de hoje, 8 dias, estou de volta. A duração de uma boa noite e um bom fim de semana aqui na rádio como tu gostas, Antena Livre.
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0: de 2013.
1: Está no ar a edição 679 do Clube Megahertz.
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1: Já está, mais uma semana passada e mais uma vez estamos de volta à rádio de todos os sucessos para te oferecer uma lista de ótimas propostas musicais. Cá teremos também recordações em espaços dedicados como o Pão do Dia e o Carlos Cunha. Na segunda parte eu vou apresentar-te o último episódio do Top dos 50 álbuns mais vendidos de todos os tempos. Vamos, portanto, saber qual o disco que se encontra no topo desta lista. Bom, mas para já tenho a Luísa Sobral. Ela está a preparar o lançamento do seu 8º álbum, de título Cartas de Desamor, e com lançamento previsto para outubro. A primeira antecipação é Felicidade e abre o Clube Megahertz de hoje. Bem-vindo,